França. Antes de chegar aqui, ainda em Genebra, Lula teve uma reunião bilateral com o presidente da Suíça, Guy Parmelin. Eles falaram sobre comércio e se comprometeram a trabalhar para diversificar a pauta de exportações entre os dois países. À tarde, já aqui em Evian-les-Bains, o presidente Lula teve um encontro bilateral com o presidente da França, Emmanuel Macron. Os dois presidentes reiteraram os avanços positivos

0: É a 10ª vez que o Brasil participa como convidado da reunião do G7. Quais são os temas que estão em destaque esse ano?
1: Pois é, Mariana, o encontro em Evian acontece logo após o anúncio do acordo de paz entre Estados Unidos e Irã, tema que deve fazer parte das discussões aqui, além, claro, da guerra entre Ucrânia e Rússia. Também haverá espaço para conversas sobre disputas econômicas entre as grandes potências, segurança, saúde e inteligência artificial. O Brasil vai participar de 2 sessões plenárias no fórum. Na primeira, dedicada às parcerias internacionais para o desenvolvimento, Lula deve defender a manutenção dos recursos destinados à ajuda oficial aos países mais pobres. Na segunda sessão, com a presença brasileira, o debate será sobre crescimento econômico equilibrado. Neste tema, Lula deve voltar a defender a reforma das instituições internacionais criadas após a Segunda Guerra Mundial. É o que se costuma chamar de sistema de governança global, como os órgãos da ONU, a Organização Mundial do Comércio e outros. O Brasil vem defendendo que o formato desses organismos foi feito num outro contexto de mundo, em que existiam menos países. E daí a necessidade de reformas para aumentar a representatividade, especialmente no sul global. O secretário de Assuntos Econômicos e Financeiros do Ministério das Relações Exteriores do Brasil, embaixador Philippe Fox Drummond, explicou a postura do Brasil.
2: Como é que você tem um crescimento equilibrado com as estruturas de governança não reformadas? Um exemplo clássico disso é a OMC. Nós estamos fazendo um grande esforço, o Brasil, em conjunto com diversos outros países, para fazer uma reforma da OMC, e a reforma da ONU, das Nações Unidas, também é algo que cabe nesse texto.
3: Luana, o que deve sair de prático nessa reunião do G7?
1: Olha, Luciano, do encontro aqui em Evian devem sair 7 documentos com assuntos considerados prioritários pela presidência francesa. Entre eles está o combate ao narcotráfico, as questões de saúde e proteção online de menores de idade. O Brasil não participa das negociações finais desses textos, mas foi convidado a enviar contribuições. Outro tema considerado prioritário pela presidência francesa é a discussão sobre minerais críticos, e a posição brasileira é que os países produtores não devem se limitar a apenas exportar matéria-prima, mas também desenvolver cadeias produtivas locais capazes de agregar valor aos produtos, o que leva a mais geração de emprego e renda para a população. Também haverá um almoço na quarta-feira de trabalho entre os líderes do G7 e CEOs de empresas de inteligência artificial. O presidente Lula retorna ao Brasil na quarta-feira. Mariana e Luciano.
0: Obrigada, Luana. Karen, bom trabalho aí na cobertura da reunião de cúpula do G7 na França.
3: Neste fim de semana, o presidente Lula assinou a sanção de uma nova lei que vai promover mudanças profundas na gestão do transporte público em todo o país.
0: O novo marco legal do transporte público coletivo urbano vai modernizar o sistema e melhorar as formas de financiamento, que deixarão de ser ancoradas apenas na tarifa paga pelo passageiro.
3: Além disso, a regulação sobre as operadoras também será aprimorada, resultando em mais qualidade no serviço prestado.
0: Para explicar essas mudanças, nós conversamos hoje mais cedo com o secretário nacional de Mobilidade Urbana do Ministério das Cidades, Marcos Daniel de Souza Santos. Acompanhe. Olá, secretário. Vamos começar explicando para o nosso ouvinte o que é esse novo marco legal. Ele, pelo que eu entendi, ele dá diretrizes gerais, né, sobre todo o funcionamento do sistema de transporte público coletivo. Financiamento, planejamento de linhas, integração regional. O senhor pode explicar melhor para a gente?
4: Olá, Mariana, Luciano, tudo bom? Obrigado aí pela oportunidade da gente explicar um pouco sobre o marco legal que foi aprovado e sancionado nesse final de semana pelo presidente Lula. Esse texto de lei é muito importante porque quem faz acontecer o transporte público são os municípios nos seus territórios e os governos do estado, né? E há uma necessidade muito grande da gente fazer esse serviço melhorar no país, se expandir. E para isso ele precisa de normas e regras nacionais, que é a função da União. Então a lei ela cumpre esse espaço aí de atualizar, né, as normas para os municípios prestarem esse serviço para a população, prestarem com qualidade, financiar organizar o serviço de transporte público. Parece simples, mas a gente tem nessa norma, ela abarca desde uma linha de trem ao metrô, a um corredor de ônibus, a um ônibus convencional.

0: ao micro-ônibus, a serviços de barca. Então, o transporte público acontece de várias formas, de vários modos, em vários territórios, e precisa de diretrizes nacionais para que a população possa ser atendida, com a qualidade que merece.
1: Um dos focos principais da nova lei é a questão do custeio, né? Ela propõe que esse custeio tenha outras fontes além da tarifa paga pelos passageiros. E também muda essa lógica, né? De preço dividido pela quantidade de passageiros transportados, não é isso, secretário?
0: Exatamente. A norma propõe a gente olhar o serviço de transporte, todos os modos, no território, avaliar quanto custa, se ele é adequado, se está nas condições de qualidade para atender a população, e a partir desse custo a gente entender que o poder público vai manter esse serviço funcionando com receitas que vêm da tarifa, mas que no passado dependia somente da tarifa, e agora é possível colocar outras fontes de recursos para manter esse serviço e manter a qualidade. Então, ele traz essa segurança jurídica para que os novos contratos e até os contratos que já existam consigam olhar qualidade, oferta e equilíbrio econômico de quem vai manter esses serviços, os operadores privados ou até operadores públicos. Então fica claro agora que para manter um serviço tão importante, não dá para depender somente da tarifa. Precisa vir outras fontes de recursos que o poder público tem que se organizar, e para isso precisa ser dado muita transparência e controle social.
2: Inclusive tem uma lógica também de, por exemplo, deixar de cobrar pelo passageiro em si e passar a cobrar por quilômetro rodado, né? Isso tem a ver com uma preocupação que essa nova lei tem em favorecer o atendimento em regiões periféricas, em linhas que tradicionalmente são negligenciadas pelos operadores, porque elas não são tão rentáveis assim. Essa mudança aí de paradigma, de forma de cobrança, ela também ajuda nesse aspecto.
0: Exato. A lei, ela traz o princípio da universalização, ou seja, levar um serviço público, que é o serviço de transporte, a todo o território. Como ele é um direito social, a gente tem que olhar muito para quem realmente mais precisa, as populações mais vulneráveis, afastadas, que não têm condição, muitas vezes, de acessar oportunidades nas cidades. Então, a gente precisa repensar a rede de transporte, esse serviço, as linhas, os sistemas de trilho para atender essa população e não depender somente da tarifa, porque senão você vai numa lógica de só vou onde tem passageiro que consegue pagar tarifa, e se você não consegue ter essa arrecadação, você não vai ampliando a oferta do serviço público. Então é importante o poder público entender que ele precisa agora se organizar, o executivo, o legislativo e o próprio judiciário, entendendo a importância do transporte público para levar esse serviço a toda a população do território, principalmente para quem mais precisa.
1: Outra inovação da lei é a associação de instrumentos urbanísticos e tributários com o serviço de transporte público. Quer dizer, um grande empreendimento urbano, por exemplo, teria que fazer investimentos no transporte público. É isso, secretário?
0: A gente tem que entender que o transporte, ele ocorre no território da cidade, né? E tem locais que têm uma maior demanda e outras não, e existe um impacto dos empreendimentos. A lógica, muitas vezes, é uma lógica viária de fluidez do trânsito, e é compreensível ter isso. Mas a gente pode ter empreendimentos que pensem que quem vai acessá-los vai por meio do transporte público. Isso traz uma economia para a cidade como um todo, né? Então a gente tem que olhar a coletividade. O transporte público tem que ser pensado dessa forma. A gente vive num território de uma cidade utilizado ali por muitas pessoas. E o transporte, no nome já diz, coletivo, é para todo mundo. Então, quando a gente pensa o desenvolvimento das nossas cidades com o transporte, a gente tem que pensar os empreendimentos também, com o olhar do usuário, do transporte público e de toda a população.
2: Se pensa no estacionamento, né? Tem que pensar também na chegada do ônibus, enfim, do metrô.
0: Exatamente.
2: Agora,
0: Eu acho que esse princípio é importante, de fato, para quem está planejando as cidades, né? É um olhar a mais, né? De não só pensar no trânsito, mas também pensar no transporte público.
2: Secretário, para a gente encerrar, é importante a gente lembrar que tudo isso é feito com diretrizes do governo federal, mas executado mesmo por estados e municípios lá na ponta, né? Ou seja, a gestão de todos esses instrumentos legais que essa nova lei traz, ela vai ser feita pelas prefeituras para favorecer o transporte local.
0: Exato, a titularidade, que a gente chama, né, quem realmente vai dizer qual é a linha que vai atender aquele bairro, é quem vive naquela cidade. São as prefeituras, com participação da sociedade. É ali que a gente tem que discutir realmente se o serviço está atendendo a população ou não. O governo federal dá diretriz, mas ele também entra financiando, dando assistência técnica, induzindo, que tem esse poder de fazer. Então, ele tem um papel também nessa lei, que é de dar esse suporte aos municípios e às regiões metropolitanas, mas esse protagonismo fica ainda com quem vive no território. A gente entende que é importantíssimo. E o marco legal coloca isso. Escutam a nível local, cobrem a nível local, venham também cobrar a nível de governo federal, mas entendo que as soluções vão partir de quem vive nos territórios.
1: Nós conversamos com o secretário nacional de mobilidade urbana, Marcos Daniel dos Santos. Muito obrigado, secretário, pela entrevista aqui à Voz do Brasil.
0: Eu que agradeço a oportunidade.
2: Mais de 9 mil vagas de graduação em universidades públicas.
1: Estão abertas essa semana as inscrições para o Sisu Mais, que vai preencher as vagas remanescentes da etapa regular do Sisu.
2: É a primeira vez que uma seleção desse tipo será realizada pelo MEC.
3: Os estudantes interessados em ocupar uma vaga em um curso de graduação em uma instituição pública de ensino superior terão mais uma oportunidade com o Sisu Mais. Será uma espécie de repescagem das vagas que não foram preenchidas na etapa regular do Sistema de Seleção Unificada 2026. É a primeira vez que o Ministério da Educação realiza o Sisu Mais. Estão sendo ofertadas 9.436 vagas em 532 cursos. Quem for classificado começa a estudar no segundo semestre. De acordo com o MEC, a adesão é voluntária. Cada universidade decide se participa e quais cursos disponibiliza. As inscrições para o Sisu Mais começaram nesta segunda-feira e vão até a próxima sexta-feira, 19 de junho, no site sisualuno.mec.gov.br. Ao acessar o sistema, deve ser feito login da conta gov.br. O candidato poderá escolher até duas opções de curso, turno, local de oferta e instituição. Para se inscrever, o estudante precisa ter participado de uma ou mais edições do Exame Nacional do Ensino Médio nos últimos 3 anos e ter concorrido a vagas na etapa regular do Sisu 2026. Para a seleção, será considerada a edição do Enem com melhor média ponderada. Os resultados saem no dia 24 de junho. Gabriela Noronha para a Voz do Brasil.
1: Alívio no bolso de estudantes que renegociaram dívidas pelo Desenrola Fiéis.
2: Após 30 dias de operação, o Ministério da Educação já contabilizou mais de 100 mil acordos firmados, o equivalente a 5 bilhões e 300 milhões de reais de dívidas renegociadas.
1: Aqueles que têm contratos firmados até 2017 e ainda não participaram podem aderir até o dia 31 de dezembro.
4: Após um mês de lançamento, o Desenrola Fiéis já implementou 100.209 renegociações de contratos do Fundo de Financiamento Estudantil, o Fiéis. Isso equivale a 5 bilhões e 300 milhões de reais em dívidas renegociadas em todo o país. O saldo das dívidas foi reduzido para 1 bilhão e 130 milhões de reais. Esse resultado reflete a adesão dos estudantes ao programa, que possibilita descontos de até 99% sobre o valor consolidado da dívida, conforme o perfil do contrato e o tempo de inadimplência. O Desenrola Fiéis tem potencial para beneficiar mais de 1 milhão de estudantes com contratos firmados até 2017 e que estavam na fase de amortização em 4 de maio de 2026. O prazo para aderir à renegociação vai até 31 de dezembro de 2026. Basta acessar os canais digitais dos agentes financeiros responsáveis pelo contrato. Com a confirmação do pagamento, ocorre a retirada do nome do estudante e dos fiadores dos cadastros de inadimplência. Com locução de Thaís Vitória, reportagem Daniele Popov.
2: Na sexta-feira, nós falamos aqui na Voz do Brasil sobre o Move Brasil Entregadores Move Brasil Entregadores e Moto App, que vai facilitar a aquisição de bicicletas elétricas e motos para quem trabalha com entregas por aplicativos.
1: Mas o Move também está avançando em outras frentes.
2: No braço do programa voltado para aquisição de caminhões e ônibus, os financiamentos já estão sendo aprovados.
1: Só da linha do BNDES já foram contratados 3 bilhões de reais.
5: modernizar a frota nacional de veículos pesados, de cargas e passageiros. Com esse objetivo, o governo do Brasil disponibilizou 21 bilhões de reais em crédito para financiamento desses veículos, dentro do programa Mover Brasil, caminhões e ônibus. A maior parte dos recursos será liberada via Tesouro Nacional. Somente dos recursos liberados via Banco Nacional de Desenvolvimento Econômico e Social, o BNDES, já foram contratados 3 bilhões de reais desde o fim de maio. O diretor de Desenvolvimento Produtivo, Inovação e Comércio Exterior do BNDES, José Luiz Gordon, fala sobre o andamento do programa.
6: Essa linha já está disponível, já está sendo utilizada. Taxa de juros ali que variam entre 11 e 12% ao ano, um instrumento que ajuda muito a capacidade de investimento, a renovação de frota, uma frota mais nova, mais eficiente ambientalmente.
5: A linha de crédito do BNDES já contabiliza quase 5 mil operações em 1.056 municípios de todas as regiões do país. A média por operação foi de R$1.300.000, sendo a maior parte destinada aos donos de frotas. Mas também já foram aprovados 43 milhões de reais para clientes autônomos em 104 operações. O caminhoneiro e diretor da Confederação dos Trabalhadores em Transportes Logísticos, Carlos Alberto Littdemer, fala dos pontos positivos da medida.
7: Um fundo garantidor, ele dá condição de que aquele caminhoneiro que não tenha um score ideal para o banco, né, ou não tenha as garantias necessárias para que realmente ele possa dar uma melhorada. Senão, fora isso, ele jamais conseguirá fazer qualquer forma de investimento. O alongamento do prazo, né? Ele também é um facilitador, né?
5: As condições de financiamento variam conforme o perfil do beneficiário. Para transportadores autônomos, o prazo é de 120 meses, com 12 meses de carência. Para empresas de carga, o prazo para pagamento pode chegar a 60 meses, com 6 meses de carência. Já para empresas do setor de transporte de passageiros, o prazo é de 120 meses. Também com 6 meses de carência. O programa prevê um limite de crédito de até 50 milhões de reais por cliente. Reportagem Cleide Lopes.
2: O governo do Brasil abriu crédito extraordinário de mais de 337 milhões de reais para intensificar a proteção florestal e o monitoramento ambiental.
1: A medida provisória foi publicada hoje e a verba vai ser executada pelo IBAMA e pelo ICMBio.
2: Do total, quase 195 milhões serão destinados para ações de prevenção e controle de incêndios florestais em áreas federais prioritárias e fiscalização ambiental.
1: Os recursos serão utilizados para despesas como mobilização de equipes, remuneração de brigadistas temporários e aquisição de equipamentos de proteção individual.
2: Foi incorporado ao SUS um novo tratamento para um tipo agressivo de leucemia.
1: E deve estar disponível aos pacientes no prazo de 6 meses.
8: A leucemia mieloide aguda é um tipo de câncer agressivo que afeta os glóbulos brancos na medula óssea. Entre os principais sintomas estão cansaço, anemia, infecções frequentes, perda de peso, febre, falta de ar, hematomas e sangramentos. Os pacientes do Sistema Único de Saúde com esse diagnóstico e que não podem se submeter à quimioterapia intensiva passam a contar a partir de agora com uma nova opção de tratamento. Trata-se da combinação de 2 medicamentos, venetoclax com azacitidina, incorporada ao SUS pelo Ministério da Saúde. O tratamento é indicado para pacientes adultos com leucemia mieloide aguda recém-diagnosticada. A medida beneficia principalmente pessoas idosas ou com condições de saúde que dificultam um tratamento convencional. A previsão do governo federal é que a nova terapia esteja disponível na rede pública em até 180 dias. Natália Kuzlik, para a Voz do Brasil.
2: Para ajudar no combate a crimes digitais contra crianças e adolescentes, foi criado um canal de denúncias pela Agência Nacional de Proteção de Dados.
1: O novo canal busca facilitar o recebimento de relatos sobre violações de direitos por parte das plataformas na internet, como falhas na aferição de idade e ausência de segurança por padrão.
2: Os relatos devem ser de casos específicos e não genéricos e relacionados ao descumprimentos administrativos previstos no Estatuto Digital da Criança e do Adolescente.
1: O objetivo é ajudar no monitoramento e fiscalização de plataformas digitais e empresas que atuam no ambiente virtual.
2: Para denunciar, basta preencher o formulário disponível na plataforma da agência em www.gov.br/ANPD.
1: Hoje o pagamento do abono salarial para os trabalhadores nascidos em julho e agosto.
2: Mais de 4 milhões de trabalhadores vão receber ao todo 5 bilhões e 500 milhões de reais com pagamentos realizados pela Caixa Econômica Federal.
1: O benefício varia de R$ 136 a R$ 1.621, de acordo com a quantidade de meses trabalhados no ano base 2024.
2: Tem direito ao abono aqueles que receberam remuneração média de até R$ 2.766 com cadastro no PIS/PASEP pelo menos 5 anos.
1: Os valores ficam disponíveis para saque até o encerramento do calendário, em 30 de dezembro de 2026.
2: E essas foram as notícias do Governo do Brasil.
1: Uma realização da Secretaria de Comunicação Social da Presidência da República.
2: Com produção da empresa Brasil de Comunicação.
1: Fique agora com as notícias do Poder Judiciário e do Congresso Nacional. Boa noite.
2: Boa noite para você e até amanhã.
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11: Supremo Tribunal Federal valida a inclusão automática de novos servidores federais em plano de previdência complementar. Para o STJ, citação de empresa estrangeira por meio de representante no Brasil exige prova da representação. Oiapoque recebe ação itinerante da Justiça do Trabalho com serviços gratuitos à população. Boa noite, eu sou Walter Lima. O Supremo Tribunal Federal validou a inclusão automática de novos servidores federais em plano de previdência complementar. O plenário considerou que a regra é constitucional e não afasta o direito de escolha do servidor, que pode ser exercido posteriormente. Marcela Luiza.
12: Ao analisar o caso, o relator ministro Nunes Marques entendeu que a facultatividade prevista na Constituição está preservada, já que o servidor tem liberdade para decidir se deseja ou não permanecer no sistema. O ministro destacou que a legislação garante o cancelamento da inscrição a qualquer momento e prevê a devolução das contribuições com correção monetária nos casos de desistência em até 90 dias.
11: É nula a citação de empresa estrangeira por meio de suposta representante nacional sem prova concreta dessa representação. Essa decisão é do STJ, Fátima Uchoa.
13: A quarta turma do STJ deu provimento ao recurso especial da companhia coreana Hyundai Corporation para declarar nulos os atos processuais praticados desde a citação realizada por meio da Hyundai Caoa do Brasil em ação de cobrança, rescisão contratual e indenização ajuizada por empresa brasileira que alega não ter recebido acessórios de telefonia celular pelos quais pagou. A Justiça do Rio de Janeiro considerou válida a citação, mas o STJ entendeu que esse ato só seria válido se a representação tivesse sido comprovada, o que não ocorreu. Assim, sem representante formal confirmado, a Hyundai deveria ser citada diretamente na Coreia do Sul por carta rogatória. O voto que prevaleceu no julgamento foi o da ministra Isabel Galotti.
11: Equipes da Justiça do Trabalho e de órgãos parceiros chegam ao município de Oiapoque, no extremo norte do Amapá. É a itinerância Cidadania Aqui com Você, para atender as aldeias indígenas. Rafael Silva.
14: As ações vão ocorrer de quarta a domingo. Primeiro na aldeia Manga. Sábado e domingo será a vez da aldeia Espírito Santo. Pela Justiça do Trabalho, além de receber orientações, Os moradores da região também vão poder denunciar e resolver questões trabalhistas e previdenciárias e até solucionar conflitos. Mas vai ter também outros serviços, como emissão de documentos, orientações jurídicas diversas e atendimento na área da saúde.
11: Quatro legendas exibem propaganda partidária nesta semana. Programas vão ao ar na terça, quinta e no sábado, entre 19h30 e 22h30. Mariana Fabri.
15: Nesta semana, o Partido dos Trabalhadores, o Partido Liberal, o Partido Comunista do Brasil e o Partido Social Democrático exibem propaganda partidária nas emissoras de rádio e televisão. O tempo de propaganda depende do número de deputados federais eleitos pelo partido nas eleições gerais de 2022. Por isso, PT, PL e PSD têm direito a 10 minutos cada. Já o PCdoB conta com 5 minutos. A propaganda partidária promove o programa e as atividades do partido e divulga o posicionamento sobre temas políticos e sociais. Em anos eleitorais, como 2026, esse tipo de propaganda só é transmitida no primeiro semestre.
11: Governo Federal e FUNAI pagarão 10 milhões de reais por violações contra indígenas na década de 70 em Mato Grosso. A sentença também determinou a conclusão da demarcação em até 2 anos. Vanessa Pereira.
16: Depois de 50 anos, o MPF obteve a condenação na justiça contra o governo federal e a FUNAI por remover na década de 1970 indígenas Tapaiuna do território tradicional, próximo a Diamantino, em Mato Grosso. Na sentença foi determinado o pagamento de indenização por danos morais e coletivos para a comunidade indígena no valor de 10 milhões de reais. A conclusão da demarcação das terras em até 2 anos e um pedido público de desculpas.
11: 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Boa noite.

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1: Eu sou Paula Groba.
2: E eu sou Ricardo Nakaoka.
1: E estes são os destaques de hoje do Jornal do Senado, que começa agora.
2: Senado pode analisar compensação para médico que prestar assistência durante voo.
1: Projeto endurece punição para quem induz crimes em escolas e shoppings.
2: Bombeiros podem passar a receber recursos de emendas da saúde.
1: Boa noite.
2: Boa noite.
1: Uma emergência médica a 10 mil metros de altura pode transformar um voo tranquilo em uma corrida contra o tempo. Nessas horas, a ajuda de um médico entre os passageiros pode fazer toda a diferença.
2: Para reconhecer esse trabalho voluntário, o Senado pode analisar um projeto que prevê algum tipo de compensação aos profissionais que prestarem socorro durante viagens aéreas. Os detalhes com o repórter Alexandre Campos.
3: Autor do projeto, o senador doutor Irã, do PP de Roraima, lembrou que o médico que presta assistência ainda é obrigado a preencher formulários após o pouso do avião com informações sobre os procedimentos adotados durante o voo. Pela proposta, a companhia aérea vai ter duas opções: inserir no seguro que é obrigada a contratar uma cláusula prevendo a compensação ao profissional da saúde que agir nessas situações, ou, por conta própria, oferecer algum tipo de ressarcimento, como pagamento em milhas ou upgrade em viagem futura.
4: Você sabe que nós temos uma população que tem envelhecido muito, e quanto mais envelhecemos, mais agravos nós ficamos suscetíveis. E muitas vezes a gente encontra pessoas idosas que às vezes não tomaram suas medicações antipertensivas, suas medicações para controlar sua glicose, enfim, o que torna muito frequente a necessidade de um atendimento médico nos aviões.
3: Na justificativa de seu projeto, o doutor Irã, que é médico, lembrou que o Conselho Federal de Medicina confirmou o entendimento de que é devido a algum tipo de compensação ao profissional pela prestação de socorro durante voos.
1: E o senador Eduardo Girão, do Novo do Ceará, lamentou a morte de 7 jovens atletas cearenses em um grave acidente ocorrido na rodovia estadual ao CE-187. Durante a sessão de hoje no Senado, ele pediu um minuto de silêncio em homenagem aos jogadores de basquete falecidos.
2: Girão lembrou que os jovens participam da Copa Sobral de basquete e regressavam para Juazeiro do Norte quando o ônibus em que viajavam tombou às margens da rodovia.
5: Neste momento de profunda dor, eu quero manifestar minha solidariedade às famílias das vítimas e aos feridos que seguem recebendo atendimento médico e a toda a comunidade esportiva cearense.
1: O senador Isalci Lucas, do PL do Distrito Federal, alertou para o crescente endividamento das famílias brasileiras. Segundo o parlamentar, o número de pessoas com dívidas e restrições de crédito atingiu níveis recordes. Ele afirmou que a situação afeta principalmente as camadas de menor renda e defendeu uma reflexão sobre o alto custo do crédito no país.
2: Para Isalci, os juros elevados comprometem o orçamento familiar, dificultam o planejamento financeiro e limitam as perspectivas de crescimento econômico e social. Segundo ele, nenhum país consegue crescer de forma sustentável.
6: O grande problema do Brasil não é o tamanho da dívida. O grande problema do Brasil é o custo da dívida, é o preço do dinheiro, é o crédito caro, é o juro excessivo.
1: Na mesma linha, a senadora Zenaide Maia, do PSD do Rio Grande do Norte, voltou a defender medidas para reduzir o endividamento das famílias brasileiras. A parlamentar criticou as altas taxas de juros cobradas em operações de crédito, especialmente no cartão de crédito e no cheque especial, e argumentou que o comprometimento da renda dos brasileiros está diretamente relacionado ao elevado custo do crédito.
2: Zenaide Maia também pediu a aprovação da proposta de emenda à Constituição que limita os juros do cartão de crédito e do cheque especial a até 3 vezes a taxa Selic. Ela, que é autora da iniciativa, afirmou que a proposta ajudaria a conter o crescimento da inadimplência e a reduzir o impacto dos juros sobre o orçamento familiar. A PEC está em análise na Comissão de Constituição e Justiça.
7: Com a aprovação da nossa emenda, vamos frear essa bola de neve, pela qual os altos juros dificultam o pagamento e aprofundam a inadimplência.
1: Crianças e adolescentes precisarão de autorização judicial para exposição comercial nas redes sociais.
2: A determinação está no ECA Digital, foi regulamentada pelo Conselho Nacional de Justiça e mira os chamados influenciadores mirins. Repórter Raíssa Abreu.
8: A norma do Conselho Nacional de Justiça determina que um juiz avaliará, por exemplo, se a atuação da criança ou adolescente nas redes é compatível com sua idade, suas atividades escolares e sua fase de desenvolvimento. O ECA Digital, que entrou em vigor em março, criou responsabilidades compartilhadas entre Estado, famílias e empresas de tecnologia na proteção das crianças e adolescentes no mundo virtual. O senador Alessandro Vieira, do MDB de Sergipe, foi o autor do projeto que deu origem à lei.
9: Nós estamos regulando parcialmente a atividade das empresas mais poderosas da história do capitalismo. Essa é a primeira lei das Américas nessa matéria. E nós conseguimos colocar na mesma mesa e do mesmo lado da trincheira pessoas tão diversas como a nossa senadora Damares e a deputada Maria do Rosário.
8: A proposta do CNJ, que regulamenta a atividade de crianças e adolescentes nas redes sociais, será votada no final de junho. Se aprovada, as plataformas deverão suspender conteúdos que exponham pessoas com menos de 18 anos sem alvará.
1: E a Comissão de Segurança Pública pode votar nesta terça-feira um projeto que endurece as punições para quem incita ou induz crimes em ambientes coletivos, como escolas, universidades e centros de compras.
2: A proposta foi apresentada para combater o crescimento de ameaças e discursos de pânico propagados na internet. Repórter Bruno Lourenço.
10: A relatora, senadora professora Dorinha Seabra, do União do Tocantins, lembrou os trágicos atentados ocorridos em escolas de São Paulo, Blumenau, Aracruz e Sobral para justificar a necessidade do projeto.
11: Um grande número de pessoas que, aproveitando-se do anonimato e de uma suposta impunidade conferida pela rede mundial de computadores, passam a incitar ou induzir prática de homicídio, lesão corporal e ameaças em locais de frequentação coletiva, como escolas, universidades, ambientes de trabalho e centros de compra.
10: Apesar de apoiar a proposta, o senador Fabiano Contarato, do PT do Espírito Santo, afirmou que a alteração no Código Penal pode acabar diminuindo a pena.
12: Você está tirando a figura da codelinquência, seja do partícipe por participação moral na forma de induzimento ou instigação, ou no auxílio, que seria, pela teoria unitária humanista, pelo mesmo homicídio.
10: Depois da CSP, o projeto de lei segue para a Comissão de Constituição e Justiça.
1: Verbas da saúde para atendimentos dos bombeiros e regras para o uso de inteligência artificial estão entre os temas em debate no Senado nesta semana.
2: Um dos projetos em análise prevê o uso de emendas parlamentares da saúde para custear e equipar os serviços de atendimento pré-hospitalar dos corpos de bombeiros militares. Repórter Marcela Cunha.
13: Na terça-feira, a Comissão de Assuntos Econômicos pode votar uma proposta que atualiza os limites de endividamento para acesso ao microcrédito, com a correção anual desses valores pela inflação. Na Comissão de Educação, os senadores analisam novas regras para a participação de crianças e adolescentes em espetáculos e vídeos publicados na internet. Além de exigir autorização judicial, o texto proíbe a presença de menores em publicidade de cigarros, bebidas alcoólicas e apostas. Na quarta-feira, a Comissão de Assuntos Sociais pode autorizar o uso de emendas parlamentares da saúde para custear e equipar os serviços de atendimento pré-hospitalar dos corpos de bombeiros militares. Mas o senador Humberto Costa, do PT de Pernambuco, alertou que a inclusão dos bombeiros entre os destinatários das emendas da saúde pode aumentar a disputa por recursos do SUS.
14: Poderá gerar maior competição por verbas já insuficientes para atender plenamente as necessidades da atenção básica, da rede hospitalar, do SAMU e de outros serviços estratégicos do SUS.
13: Na Comissão de Ciência e Tecnologia, uma proposta proíbe o uso de inteligência artificial para reproduzir sem autorização a voz ou a imagem de uma pessoa com fins comerciais.
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2: Com edição de Paula Groba e trabalhos técnicos de João Lira, o Jornal do Senado fica por aqui. Acompanhe agora as notícias da Câmara dos Deputados. Boa noite.
1: Uma boa noite e até amanhã.

0: pode votar texto do governo sobre redução da jornada de trabalho.
1: Avança projeto que indeniza produtores por prejuízos com falta de energia.
0: Deputados facilitam a matrícula em cidade vizinha mais próxima do aluno.
1: Proposta prevê incentivo fiscal para livros, brinquedos e jogos inclusivos.
0: Boa noite. A Comissão de Constituição e Justiça da Câmara aprovou o projeto que prevê incentivo fiscal para livros, brinquedos e jogos inclusivos. Agora, a proposta será analisada pelo Senado. A repórter Maria Neves explica o que diz o texto.
2: Pelo texto, o poder público deverá reduzir tributos para a produção de materiais que ajudem crianças e jovens com desordem estética, deficiência ou enfermidade que cause embaraço social à compreensão e aceitar sua condição. Autor do texto, o deputado Dr. Jaziel, do PL do Ceará, afirma que a carga tributária sobre brinquedos corresponde a cerca de 40% do preço final. Devido a essa tributação elevada, o parlamentar sustenta que o mercado de artigos lúdicos para crianças com deficiência não alcança larga escala. É atendido por iniciativas isoladas e artesanais. O relator da proposta, deputado Diego Garcia, do Paraná, concorda com o autor e acrescenta que atividades lúdicas e brincadeiras são coisa séria, principalmente para crianças com deficiência.
3: Crianças com deficiência devem ser estimuladas a desenvolver autonomia e autoestima. Materiais didáticos, livros, jogos e brinquedos inclusivos que respeitem as individualidades certamente terão repercussão positiva no desenvolvimento das crianças.
2: O deputado ressalta que percepções, raciocínio e criatividade são aprendidos na relação das crianças consigo mesmas e com o outro por meio do lazer infantil. E, para crianças com deficiência, destaca que as brincadeiras são instrumentos eficazes de superação de dificuldades e de desenvolvimento da criatividade. Segundo o Instituto Brasileiro de Geografia e Estatística, o Brasil tem 14 milhões e meio de pessoas com deficiência, o que representa 7,3% da população com 2 anos ou mais. Além disso, o Instituto identificou 2 milhões e 400 mil pessoas com autismo. Da Rádio Câmara de Brasília, Maria Neves.
4: Turismo.
1: Gilson Daniel, do Podemos do Espírito Santo, destaca o potencial turístico da região do Caparaó, impulsionado por eventos tradicionais e pelas belezas naturais. O deputado cita o Festival de Inverno de Guaçuí e a Festa do Carro de Boi, na cidade de Iúna, como iniciativas que valorizam a cultura local.
0: Gilson Daniel também ressalta que Caparaó reúne atrativos como o Pico da Bandeira, além de uma rica gastronomia regional. Ele registra investimentos destinados à região, como a inauguração da obra de asfaltamento da rodovia que liga os municípios de Iúna e Urupi.
4: Agricultura.
1: Projeto que prevê indenização a produtores rurais por prejuízos com falta de energia avança na Câmara. A repórter Sofia Peçanha tem os detalhes.
5: A Comissão de Agricultura aprovou o projeto que prevê que produtores rurais sejam indenizados quando tiverem prejuízos causados por falhas no fornecimento de energia elétrica. Apresentada pelo deputado Marcos Beltrão, de Alagoas, a proposta também foi aprovada pela Comissão de Minas e Energia. A medida vale para situações em que a falta de luz ou oscilações na rede elétrica provoquem a perda de produtos perecíveis, como leite, frutas, grãos armazenados ou até a morte de animais que dependem de sistemas automatizados para a sobrevivência. Durante a discussão na Comissão de Minas e Energia, o deputado Padre João, do PT de Minas Gerais, destacou os impactos diretos para os produtores, especialmente os de menor porte.
6: Porque a pessoa ela tem uma expectativa de, no mês, ela receber o leite que ofereceu. Então, terminar o prazo, isso é muito importante, porque a pessoa ela fica descapitalizada, fica sem renda, porque é o prejuízo. Caso do leite, mas tem as câmeras frias de legumes, verduras, queijos.
5: Para ter direito à indenização, o produtor deverá comprovar por meio de documentos documentos técnicos que prejuízo foi causado diretamente pela interrupção de energia. O valor será calculado com base no preço de mercado dos produtos na região. O texto também determina que a concessionária de energia terá até 30 dias para analisar o pedido e fazer o pagamento. Caso o prazo não seja cumprido, haverá acréscimo de 10% no valor da indenização como multa. O relator da proposta na Comissão de Agricultura, o deputado Tião Medeiros, do PP do Paraná, afirmou que a medida também pode incentivar melhorias na qualidade do serviço prestado pelas empresas de energia.
4: O dever de indenizar fortalece um incentivo para a atuação proativa dos distribuidores, ao mesmo tempo em que responde a uma demanda urgente dos produtores rurais de todo o país.
5: O projeto que garante indenização a produtores rurais por perdas causadas por falta de energia elétrica segue para análise na Comissão de Constituição e Justiça. Da Rádio Câmara de Brasília, Sofia Peçanha.
7: Economia.
0: Reginaldo Lopes, do PT de Minas Gerais, anuncia uma articulação partidária em torno da proposta que garante fomento indireto aos setores da cultura e do esporte por meio de créditos tributários para gestores, artistas e patrocinadores.
1: O deputado explica que o principal objetivo da proposta é incluir os mecanismos permanentes de fomento dentro das regras da reforma tributária. Para Reginaldo Lopes, a medida fortalece a geração de emprego e renda, além de estimular investimentos privados em cultura e esporte.
0: Maurício Marcon, do PL do Rio Grande do Sul, alerta para o agravamento da situação econômica do país. Ao mencionar dados sobre o endividamento das famílias brasileiras, o deputado prevê um cenário de forte instabilidade financeira.
1: De acordo com Maurício Marcon, o descontrole fiscal do governo impulsionou a inflação dos alimentos e elevou a taxa de juros a patamares históricos. Ele recomenda cautela financeira aos cidadãos diante do risco de uma crise.
7: Trabalho.
0: O plenário da Câmara dos Deputados deve votar o projeto do governo que limita em 40 horas semanais a jornada de trabalho. O repórter Antônio Vital nos conta como estão as negociações.
8: A semana no plenário da Câmara começa com um único projeto na pauta, o que define a jornada máxima de trabalho em 40 horas semanais sem redução de salários. No final de maio, a Câmara aprovou proposta que inclui esse limite na Constituição, o que deve ser ainda analisado pelo Senado. A diferença é que o projeto, enviado pelo governo ao Congresso em abril, detalha a aplicação da redução da jornada e altera 9 leis, além da consolidação das leis do trabalho, a CLT. Acrescenta esse limite em legislações específicas que tratam do repouso semanal remunerado, do esporte e de profissões como aeronautas, seguranças privados, trabalhadores domésticos e radialistas. O projeto chegou à Câmara em abril com regime de urgência constitucional, com prazo para ser votado. Como isso não ocorreu, passou a trancar a pauta do plenário a partir de 30 de maio. Desde então, os deputados ficaram impedidos de votar qualquer outro projeto de lei. Na semana passada, o presidente da Câmara, Hugo Mota, designou como relator o deputado Léo Prates, do Republicanos da Bahia, o mesmo da proposta de emenda à Constituição que acaba com a escala 6x1. O projeto do governo define que a duração normal do trabalho não poderá ultrapassar 8 horas diárias e 40 horas semanais, o que vai valer também para trabalhadores com escalas especiais. Estabelece ainda que todos os trabalhadores terão direito a 2 dias de folga remunerados por semana, de preferência aos sábados e domingos. Abre exceções para negociações coletivas, de acordo com as peculiaridades de cada atividade. Também permite escalas de até 12 horas seguidas, mas mantendo o limite de 40 horas semanais. A proposta do governo se aplica aos contratos em vigor e passa a valer imediatamente assim que virar lei. Já a proposta já aprovada, que acrescenta esses limites ao texto da Constituição, define que a adoção da medida será gradual, com prazo de 2 meses para começar a valer limite de 42 horas e de 1 ano para a jornada de 40 horas. Prevê ainda medidas de transição para microempreendedores individuais, microempresas e empresas de pequeno porte e admite manutenção da jornada atual para terceirizados do serviço público até que ocorra nova licitação. O projeto do governo foi defendido pelo líder do PT na Câmara, deputado Pedro Czai, do PT de Santa Catarina.
9: Redução da jornada de trabalho de 44 horas para 40 horas semanais, portanto, ter 2 dias para viver, para descansar, para ficar com a família, qualidade de vida e tempo para viver e tempo para trabalhar. Estamos convencidos que a redução da jornada de trabalho vai permitir o aumento da produtividade, ganha a sociedade, ganha a economia, ganha as famílias brasileiras.
8: Já a proposta que acrescenta o limite máximo de 40 horas semanais de trabalho na Constituição, quando foi votada na Câmara, recebeu críticas de deputados da oposição. Deputados do PL, do Novo e do Missão disseram que a medida vai acarretar aumento do trabalho informal, diminuir a produtividade e aumentar o custo para as empresas. Da Rádio Câmara, de Brasília, Antônio Vital.
7: Relações Exteriores.
1: Alexandre Lindemeyer, do PT do Rio Grande do Sul, defende a soberania nacional e a autonomia jurídica do Brasil, sustentando que o país não deve se curvar a decisões externas. Ele lembra a decisão dos Estados Unidos de classificar as facções criminosas brasileiras como grupos terroristas.
0: Alexandre Lindemeyer afirma que a lei brasileira e tratados internacionais distinguem claramente crime organizado e terrorismo. Em sua opinião, os Estados Unidos são movidos por interesses próprios, com o apoio de políticos brasileiros empenhados em entregar riquezas nacionais.
7: Educação.
1: A Câmara aprovou o projeto que facilita a matrícula na escola mais perto do aluno, mesmo que em município vizinho, e o texto seguiu para análise do Senado. Confira na reportagem de Luiz Cláudio Canuto.
10: A Comissão de Constituição e Justiça da Câmara dos Deputados aprovou projeto que assegura a alunos da educação básica o direito de se matricular na escola mais próxima da sua casa, mesmo que seja em um município vizinho. O texto aprovado muda a LDB, Lei de Diretrizes e Bases da Educação Nacional. Por recomendação da relatora, deputada Júlia Zanatta, do PL de Santa Catarina, a comissão aprovou as sugestões da Comissão de Educação para o projeto. Pela versão aprovada, será assegurado o direito à matrícula e ao transporte escolar, com possibilidade de acordo entre os municípios. A deputada Júlia Zanatta reforçou a importância da medida.
11: Não precisando de mais uma legislação estadual ou municipal para acertar isso aqui. Então, é uma legislação que pensa na vida das pessoas lá na ponta, dos alunos, das mães, que às vezes moram na divisa de um município com outro e não conseguem fazer essa matrícula por causa de uma burocracia imposta por uma lei que foi feita aqui em Brasília, mas que não viu a realidade das pessoas lá na ponta. Então é um grande avanço.
10: O censo de 2022 apontou que 7,2% dos estudantes do Brasil, ou seja, 4 milhões de alunos, precisam ir a um município vizinho para estudar. Pouco mais de 3% dos alunos do ensino fundamental e 6,6% dos alunos do ensino médio precisam fazer diariamente esse deslocamento. O projeto original é do deputado Evair Vieira de Mello, do Espírito Santo. Da Rádio Câmara de Brasília, Luiz Cláudio Canuto.
7: Política.
0: Heloísa Helena, da Rede do Rio de Janeiro, despediu-se da Câmara após cumprir um mandato temporário de 4 meses. Em seu pronunciamento, a congressista fez um balanço de sua atuação, destacando a apresentação de mais de 60 projetos de lei voltados para a área social.
1: Heloísa Helena afirma que deixou o cargo consciente de ter feito uma política ética. A legisladora deixa o cargo em função do fim da suspensão do mandato do deputado Glauber Braga.
7: Justiça.
0: O nome afetivo, que muitas vezes crianças e adolescentes usam ao ganharem novas famílias, vai poder ser oficializado antes do fim do processo de adoção. A repórter Mônica Tati explica o teor da proposta.

0: Proposta que agora vai para o Senado.
1: A Câmara dos Deputados aprovou proposta que permite o uso de nome afetivo por crianças e adolescentes sob guarda provisória, em cadastros de escolas e estabelecimentos de saúde, cultura e lazer. O nome afetivo é aquele pelo qual o menor é chamado pela nova família, antes da conclusão do processo de adoção e da alteração definitiva na certidão de nascimento. Depois de adotada, a criança geralmente troca o sobrenome. No entanto, há casos em que há a troca do primeiro nome também. O objetivo do projeto é antecipar o uso desse nome, como forma de respeitar a identidade da criança. A autora do projeto, a deputada Laura Carneiro, do PSD do Rio de Janeiro, explica por que a mudança do nome é importante ainda durante o processo de adoção.
2: A criança chegar à adoção é porque ela perdeu todos os links familiares, seja por violência, seja por abandono, está absolutamente desprotegida, principalmente do amor. Então, vem o processo de adoção, o processo começa com essa guarda provisória, isso demora muito tempo, é uma análise difícil, mas durante esse tempo, essa criança cria vínculo com essa nova família. A própria família aí na escola, os amiguinhos, na sociedade, na vida normal dessa criança, ela passa a precisar efetivamente ser parte daquela família. E esse pertencimento também é ligado ao nome dela.
1: Laura Carneiro também destaca a importância de mais mecanismos para incentivar a adoção no país, principalmente de crianças mais velhas e adolescentes. A proposta que permite o uso de nome afetivo por crianças e adolescentes sob guarda provisória segue agora para o Senado Federal e, se for aprovada, pode ser sancionada pelo presidente da República e virar lei. Da Rádio Câmara de Brasília, Mônica Tati.
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4: Segurança Pública.
0: Avançou na Comissão de Constituição e Justiça da Câmara a proposta que reduz a maioridade penal para 16 anos. Para Sérgio Turra, do PP do Rio Grande do Sul, a medida acaba com a possibilidade de criminosos de alta periculosidade se esconderem na menoridade.
5: O deputado critica a oposição de esquerda à proposta, argumentando que ela protege criminosos, indo contra o interesse público e a segurança da sociedade. Sérgio Turra menciona o apoio popular à medida, que será analisada agora por uma comissão especial antes de ir à votação no plenário.
0: Sargento Faur, do PL do Paraná, celebra a aprovação na CCJ da PEC que reduz a maioridade penal. O congressista afirma que a medida é um primeiro passo para responsabilizar adolescentes de 16 e 17 anos envolvidos em crimes graves.
5: Sargento Faur sustenta que a punição de adolescentes infratores busca proteger principalmente os jovens que estudam e trabalham. Ele lembra que a PEC ainda precisa passar por comissão especial e pelo plenário da Câmara em dois turnos antes de seguir para o Senado.
0: José Rocha, do União da Bahia, celebra o Dia da Marinha, comemorado em 11 de junho. O parlamentar ressalta o papel histórico da corporação e exalta suas ações humanitárias operadas em rios de regiões isoladas para levar desenvolvimento e promover a integração nacional.
5: Presidente da Frente Parlamentar de Apoio ao Programa Antártico Brasileiro, José Rocha, ressalta a importância da Força Naval na proteção de quase 6 milhões de quilômetros quadrados da Amazônia Azul e defende investimentos em tecnologia como a construção de submarinos e fragatas.
0: Termina agora o Jornal Câmara dos Deputados, produzido pela Rádio Câmara, com trabalhos técnicos de Wellington Teles e apresentação de Val Monteiro e Luciana Vieira. Uma boa noite para você.
5: Você fica com as notícias do Tribunal de Contas da União. Boa noite.
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1: Hora certa. 10:01.

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Caro ouvinte, que bom que estamos juntos para este momento. É a mensagem Despertai para o Amor. Eu sou o Padre Ezequiel, desejo a você graça e paz. Eu gostaria de falar hoje sobre o silêncio de Deus. Você acha que Deus se cala? Nós ouvimos muitas vezes pregadores dizendo: Deus se cala, Deus se retira para falar no tempo certo. Será isso verdade? Como nós temos que compreender isso? Eu, particularmente, junto também de alguns teólogos que estudo, tenho dificuldade real com esse conceito, a expressão Deus se cala, silêncio de Deus. Na Bíblia há uma reclamação da parte do povo no sentido de que se Deus cala, eu não vivo. Por isso, por exemplo, o Salmo 28 diz assim: não seja surdo a minha voz, porque se tu te calas, serei mais um dos que descem a cova. Aqui alguém está reclamando do abandono íntimo, dizendo para Deus: não te cales, eu não posso viver sem a tua voz. Outra passagem fala de desamparo diante da negação. O Salmo 83 diz: não fiques calado, em silêncio e quieto, Senhor. Olha que teus inimigos se agitam e os que te odeiam levantam a cabeça. Em nosso tempo, há um tempo não muito distante, um autor chamado Charles Müller escreveu um livro chamado A Literatura do Cristianismo no Século XX, e ele fala do silêncio de Deus de uma forma muito interessante. O que se percebe quando falamos de silêncio de Deus é que há, de certa forma, um equívoco. Qual é que é o equívoco? Nós supomos que Deus se cala voluntariamente. Ele quer se calar, por isso ele não

0: Fala, mas nós podemos pensar, mas se ele falasse claramente, não estaria tudo mais simples, mais fácil? Por isso, aqui, o melhor, caro ouvinte, é compreender o seguinte. Essa é a compreensão que eu mais gosto. Não se trata do silêncio de Deus, mas da incapacidade da criatura para escutá-lo. Até vou repetir essa frase. Não se trata do silêncio de Deus, mas da incapacidade da criatura para escutá-lo. Basta pensar um pouco para intuir que não poderia ser de outra maneira. Ou seja, Deus está sempre querendo falar, falando, nos dizendo aquilo que Ele quer, aquilo que é a sua vontade de amor. Só que nós, criaturas, não somos capazes de ouvir toda essa palavra. Por quê? Por causa da nossa situação, por causa da nossa limitação. Alguns conseguem captar mais, outros menos, mas dizer que Deus se cala voluntariamente provavelmente não é a melhor solução para uma incapacidade que é nossa. Por isso, na medida que nós nos abrimos a Deus, vamos captando mais a palavra que Ele quer dizer sempre, sempre. Pensemos nisso. Um forte abraço. Deus te abençoe e te guarde em nome do Pai, do Filho e do Espírito Santo. Amém.
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0: Hora certa. Cultura. 10:18.
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É justo que sejamos gratos a Deus. O dízimo é um sinal dessa gratidão. O primeiro sentimento necessário para oferecer o dízimo é, portanto, a nossa gratidão a Deus. Obrigado a você, dizimista, pelo seu exemplo de partilha com a comunidade, com a nossa igreja e com

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1: Hora certa. 11:06.
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0: 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Hora certa, Cultura.
1: 1:11.

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0: 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Hora certa. Cultura.
1: 3 horas.
2: Queridos irmãos, juntos vamos também agora recitar o terço da Divina Misericórdia. Pai nosso, que estais no céu, santificado seja o vosso nome, seja feita a vossa vontade, assim na terra como no céu. O pão nosso de cada dia nos dai hoje, perdoai-nos as nossas ofensas, assim como nós perdoamos a quem nos tem ofendido. E não nos deixeis cair em tentação, mas livrai-nos do mal. Amém. Ave Maria, cheia de graça, o Senhor é convosco. Bendita sois vós entre as mulheres, e bendito é o fruto do vosso ventre, Jesus. Santa Maria, Mãe de Deus, rogai por nós, pecadores, agora e na hora de nossa morte. Amém. Creio em Deus Pai Todo-Poderoso, Criador do céu e da terra, e em Jesus Cristo, seu único Filho, nosso Senhor, que foi concebido pelo poder do Espírito Santo, nasceu da Virgem Maria, padeceu sob Pôncio Pilatos, foi crucificado, morto e sepultado, desceu à mansão dos mortos, ressuscitou ao terceiro dia, subiu aos céus, está sentado à direita de Deus Pai Todo-Poderoso, donde há de vir a julgar os vivos e os mortos. Creio no Espírito Santo, na Santa Igreja Católica, na comunhão dos santos, na remissão dos pecados, na ressurreição da carne, na vida eterna. Amém. Eterno Pai, eu vos ofereço o corpo e o sangue, a alma e a divindade de vosso diletíssimo Filho, nosso Senhor Jesus Cristo, em expiação dos nossos pecados e dos do mundo inteiro.
1: Pela sua dolorosa paixão,
2: tende misericórdia de nós e do mundo inteiro.
1: Pela sua dolorosa paixão,
2: tende misericórdia de nós e do mundo inteiro.
1: Pela sua dolorosa paixão,
2: tende misericórdia de nós e do mundo inteiro.
1: Pela sua dolorosa paixão,
2: tende misericórdia de nós e do mundo inteiro.
1: Pela sua dolorosa paixão,
2: tende misericórdia de nós e do mundo inteiro.
1: Pela sua dolorosa paixão,
2: tende misericórdia de nós e do mundo inteiro.
1: Pela sua dolorosa paixão,
2: tende misericórdia de nós e do mundo inteiro.
1: Pela sua dolorosa paixão,
2: tende misericórdia de nós e do mundo inteiro.
1: Pela sua dolorosa paixão,
2: tende misericórdia de nós e do mundo inteiro.
1: Pela sua dolorosa paixão,
2: tende misericórdia de nós e do mundo inteiro.
1: Eterno Pai,
2: eu vos ofereço o corpo e o sangue, a alma e a divindade de vosso diletíssimo Filho, nosso Senhor Jesus Cristo, em expiação dos nossos pecados e dos do mundo inteiro, pela sua dolorosa paixão.
1: Tende piedade de nós e do mundo inteiro.
2: Pela sua dolorosa paixão.

0: Paixão,
1: tende piedade de nós e do mundo inteiro.
0: Pela sua dolorosa paixão,
1: tende misericórdia de nós e do mundo inteiro.
0: Pela sua dolorosa paixão,
1: tende misericórdia de nós e do mundo inteiro.
0: Pela sua dolorosa paixão,
1: tende misericórdia de nós e do mundo inteiro.
0: Pela sua dolorosa paixão,
1: tende misericórdia de nós e do mundo inteiro.
0: Pela sua dolorosa paixão,
1: tende misericórdia de nós e do mundo inteiro.
0: Pela sua dolorosa paixão,
1: tende misericórdia de nós e do mundo inteiro.
0: Pela sua dolorosa paixão,
1: tende misericórdia de nós e do mundo inteiro.
0: Pela sua dolorosa paixão,
1: tende misericórdia de nós e do mundo inteiro.
0: Eterno Pai, eu vos ofereço o corpo e o sangue, a alma e a divindade de vosso diletíssimo Filho, nosso Senhor Jesus Cristo, em expiação dos nossos pecados e dos do mundo inteiro.
1: Pela sua dolorosa paixão,
0: tende misericórdia de nós e do mundo inteiro.
1: Pela sua dolorosa paixão,
0: tende misericórdia de nós e do mundo inteiro.
1: Pela sua dolorosa paixão,
0: tende misericórdia de nós e do mundo inteiro.
1: Pela sua dolorosa paixão,
0: tende misericórdia de nós e do mundo inteiro.
1: Pela sua dolorosa paixão,
0: tende misericórdia de nós e do mundo inteiro.
1: Pela sua dolorosa paixão,
0: tende misericórdia de nós e do mundo inteiro.
1: Pela sua dolorosa paixão,
0: tende misericórdia de nós e do mundo inteiro.
1: Pela sua dolorosa paixão,
0: tende misericórdia de nós e do mundo inteiro.
1: Pela sua dolorosa paixão,
0: tende misericórdia de nós e do mundo inteiro.
1: Pela sua dolorosa paixão,
0: tende misericórdia de nós e do mundo inteiro. Eterno Pai, eu vos ofereço o corpo e o sangue, a alma e a divindade de vosso diletíssimo Filho, nosso Senhor Jesus Cristo, em expiação dos nossos pecados e dos do mundo inteiro. Pela sua dolorosa paixão,
1: tende misericórdia de nós e do mundo inteiro.
0: Pela sua dolorosa paixão,
1: tende misericórdia de nós e do mundo inteiro.
0: Pela sua dolorosa paixão,
1: tende misericórdia de nós e do mundo inteiro.
0: Pela sua dolorosa paixão,
1: tende misericórdia de nós e do mundo inteiro.
0: Pela sua dolorosa paixão,
1: tende misericórdia de nós e do mundo inteiro.
0: Pela sua dolorosa paixão,
1: tende misericórdia de nós e do mundo inteiro.
0: Pela sua dolorosa paixão,
1: tende misericórdia de nós e do mundo inteiro.
0: Pela sua dolorosa paixão,
1: tende misericórdia de nós e do mundo inteiro.
0: Pela sua dolorosa paixão,
1: tende misericórdia de nós e do mundo inteiro.
0: Pela sua dolorosa paixão,
1: tende misericórdia de nós e do mundo inteiro.
0: Eterno Pai, eu vos ofereço o corpo e o sangue, a alma e a divindade de vosso diletíssimo Filho, nosso Senhor Jesus Cristo, em expiação dos nossos pecados e dos do mundo inteiro.
1: Pela sua dolorosa paixão,
0: tende misericórdia de nós e do mundo inteiro.
1: Pela sua dolorosa paixão,
0: tende misericórdia de nós e do mundo inteiro.
1: Pela sua dolorosa paixão,
0: tende misericórdia de nós e do mundo inteiro.
1: Pela sua dolorosa paixão,
0: tende misericórdia de nós e do mundo inteiro.
1: Pela sua dolorosa paixão,
0: tende misericórdia de nós e do mundo inteiro.
1: Pela sua dolorosa paixão,
0: tende misericórdia de nós e do mundo inteiro.
1: Pela sua dolorosa paixão,
0: tende misericórdia de nós e do mundo inteiro.
1: Pela sua dolorosa paixão,
0: tende misericórdia de nós e do mundo inteiro.
1: Pela sua dolorosa paixão,
0: tende misericórdia de nós e do mundo inteiro.
1: Pela sua dolorosa paixão,
0: tende misericórdia de nós e do mundo inteiro. Deus Santo,
1: Deus forte, Deus imortal,
0: tende piedade de nós e do mundo inteiro.
1: Deus Santo, Deus forte, Deus imortal, tende piedade de nós e do mundo inteiro. Deus Santo, Deus forte, Deus imortal, tende piedade de nós e do mundo inteiro. Ó sangue e água que jorrastes do coração de Jesus, como fonte de misericórdia para nós, eu confio em vós. Jesus, eu confio em vós. Jesus, eu confio em vós. Jesus, eu confio em vós.
0: Santa Faustina,

0: 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Hora certa, Cultura.
1: 4 horas.

0: dia, ouvintes da Rádio Cultura. Que a paz de Jesus Cristo e o amor da Virgem Maria possam nos guardar em mais um amanhecer. Começando este dia já pedindo sobre nós a proteção divina, em nome do Pai, em nome do Filho, em nome do Espírito Santo. Amém. E hoje recebemos nos estúdios da Rádio Cultura, casal amigo do Santuário de Nossa Senhora Aparecida, da comunidade da Serraria Pacheco, a Leudeni Antunes Beal e o Darcy Beal. Queridos amigos, bom dia para vocês.
1: Bom dia.
0: Creio em Deus Pai.
2: Todo-Poderoso, Criador do céu e da terra. E em Jesus Cristo, seu único Filho e nosso Senhor, que foi concebido pelo poder do Espírito Santo, nasceu da Virgem Maria, padeceu sobre Pôncio Pilatos, foi crucificado, morto e sepultado, desceu à mansão dos mortos, ressuscitou ao terceiro dia, subiu aos céus, está sentada à direita de Deus Pai Todo-Poderoso, donde há de vir a julgar os vivos e os mortos. Creio no Espírito Santo, na Santa Igreja Católica, na comunhão dos santos, na remissão dos pecados, na ressurreição da carne, na vida eterna. Amém.
0: Pai nosso que estás no céu, santificado seja o vosso nome, venha a nós o vosso reino, seja feita a vossa vontade, assim na terra como no céu.
2: O pão nosso de cada dia nos dai hoje, perdoai as nossas ofensas, assim como nós perdoamos a quem nos tem ofendido, e não nos deixeis cair em tentação, mas livrai-nos do mal. Amém.
0: Primeira Ave Maria, nós nos dirigimos a Nossa Senhora, que é filha de Deus Pai.
3: Ave Maria, cheia de graça, o Senhor é convosco, bendito sois vós entre as mulheres, e bendito é o fruto de vosso ventre, Jesus.
4: Santa Maria, Mãe de Deus, rogai por nós, pecadores, agora e na hora de nossa morte. Amém.
0: Segunda Ave Maria, nos dirigimos a Nossa Senhora, Mãe do Filho de Deus.
3: Ave Maria, cheia de graça, o Senhor é convosco, bendito sois vós entre as mulheres, e bendito é o fruto de vosso ventre, Jesus.
4: Santa Maria, Mãe de Deus, rogai por nós, pecadores, agora e na hora de nossa morte. Amém.
0: E essa terceira Ave Maria, nos dirigimos a Nossa Senhora, Esposa do Espírito Santo.
3: Ave Maria, cheia de graça, o Senhor é convosco, bendito sois vós entre as mulheres, e bendito é o fruto de vosso ventre, Jesus.
4: Santa Maria, Mãe de Deus, rogai por nós, pecadores, agora e na hora de nossa morte. Amém.
0: Glória ao Pai, ao Filho e ao Espírito Santo.
2: Como era no princípio, agora e sempre. Amém.
0: No primeiro mistério doloroso, contemplamos a agonia de Jesus no Horto das Oliveiras. Pedimos nesse mistério que Jesus, por intercessão de Nossa Senhora, Mãe da Misericórdia, olhe por todas as pessoas que sofrem o medo, a angústia, a depressão, alguma doença psicológica, aquelas que estão em dificuldade para tomar decisões, aquelas que passam por situações difíceis em suas vidas.
3: Pai nosso que estás no céu, santificado seja o vosso nome, venha a nós o vosso reino, seja feita a vossa vontade, assim na terra como no céu.
4: O pão nosso de cada dia nos dai hoje, perdoai as nossas ofensas, assim como nós perdoamos a quem nos tem ofendido, e não nos deixeis cair em tentação, mas livrai-nos do mal.
3: Ave Maria, cheia de graça, o Senhor é convosco, bendito sois vós entre as mulheres, e bendito é o fruto de vosso ventre, Jesus.
4: Santa Maria, Mãe de Deus, rogai por nós, pecadores, agora e na hora de nossa morte. Amém.
3: Ave Maria, cheia de graça, o Senhor é convosco, bendito sois vós entre as mulheres, e bendito é o fruto de vosso ventre, Jesus.
4: Santa Maria, Mãe de Deus, rogai por nós, pecadores, agora e na hora de nossa morte. Amém.
3: Ave Maria, cheia de graça, o Senhor é convosco, bendito sois vós entre as mulheres, e bendito é o fruto de vosso ventre, Jesus.
4: Santa Maria, Mãe de Deus, rogai por nós, pecadores, agora e na hora de nossa morte. Amém.
3: Ave Maria, cheia de graça, o Senhor é convosco, bendito sois vós entre as mulheres, e bendito é o fruto de vosso ventre, Jesus.
4: Santa Maria, Mãe de Deus, rogai por nós, pecadores, agora e na hora de nossa morte. Amém.
3: Ave Maria, cheia de graça, o Senhor é convosco. Bendito sois vós entre as mulheres e bendito é o fruto de vosso ventre, Jesus.
4: Santa Maria, Mãe de Deus, rogai por nós, pecadores, agora e na hora de nossa morte. Amém.
3: Ave Maria, cheia de graça, o Senhor é convosco. Bendito sois vós entre as mulheres e bendito é o fruto de vosso ventre, Jesus.
4: Santa Maria, Mãe de Deus, rogai por nós, pecadores, agora e na hora de nossa morte. Amém.
3: Ave Maria, cheia de graça, o Senhor é convosco. Bendito sois vós entre as mulheres e bendito é o fruto de vosso ventre, Jesus.
4: Santa Maria, Mãe de Deus, rogai por nós, pecadores, agora e na hora de nossa morte. Amém.
3: Ave Maria, cheia de graça, o Senhor é convosco. Bendito sois vós entre as mulheres e bendito é o fruto de vosso ventre, Jesus.
4: Santa Maria, Mãe de Deus, rogai por nós, pecadores, agora e na hora de nossa morte. Amém.
3: Ave Maria, cheia de graça, o Senhor é convosco. Bendito sois vós entre as mulheres e bendito é o fruto de vosso ventre, Jesus.
4: Santa Maria, Mãe de Deus, rogai por nós, pecadores, agora e na hora de nossa morte. Amém.
3: Ave Maria, cheia de graça, o Senhor é convosco. Bendito sois vós entre as mulheres e bendito é o fruto de vosso ventre, Jesus.
4: Santa Maria, Mãe de Deus, rogai por nós, pecadores, agora e na hora de nossa morte. Amém.
3: Glória ao Pai, ao Filho e ao Espírito Santo,
4: como era no princípio, agora e sempre. Amém.
3: Ó meu Jesus, perdoai-nos, livrai-nos do fogo do inferno, levai as almas todas para os céus e socorrei principalmente as que mais precisarem da vossa misericórdia. Amém. Nossa Senhora Aparecida,
4: rogai por nós.
0: No segundo mistério, contemplamos Jesus que é atado à coluna e é flagelado. Pilatos mandou flagelar Jesus. Quais são os nossos flagelos e o que são as doenças, problemas de saúde, incômodos, tratamentos, internações, as limitações da idade, as limitações da vida, as privações, o sofrimento? Rezemos neste mistério por todos os doentes nas nossas famílias e por todos aqueles que sofrem.
3: Pai nosso que estás no céu, santificado seja o vosso nome. Venha a nós o vosso reino, seja feita a vossa vontade, assim na terra como no céu.
4: O pão nosso de cada dia nos dai hoje, perdoai as nossas ofensas, assim como nós perdoamos a quem nos tem ofendido. E não nos deixeis cair em tentação, mas livrai-nos do mal.
3: Ave Maria, cheia de graça, o Senhor é convosco. Bendito sois vós entre as mulheres, e bendito é o fruto de vosso ventre, Jesus.
4: Santa Maria, Mãe de Deus, rogai por nós, pecadores, agora e na hora de nossa morte. Amém.
3: Ave Maria, cheia de graça, o Senhor é convosco. Bendito sois vós entre as mulheres e bendito é o fruto de vosso ventre, Jesus.
4: Santa Maria, Mãe de Deus, rogai por nós, pecadores, agora e na hora de nossa morte. Amém.
3: Ave Maria, cheia de graça, o Senhor é convosco. Bendito sois vós entre as mulheres e bendito é o fruto de vosso ventre, Jesus.
4: Santa Maria, Mãe de Deus, rogai por nós, pecadores, agora e na hora de nossa morte. Amém.
3: Ave Maria, cheia de graça, o Senhor é convosco. Bendito sois vós entre as mulheres e bendito é o fruto de vosso ventre, Jesus.
4: Santa Maria, Mãe de Deus, rogai por nós, pecadores, agora e na hora de nossa morte. Amém.
3: Ave Maria, cheia de graça, o Senhor é convosco. Bendito sois vós entre as mulheres e bendito é o fruto de vosso ventre, Jesus.
4: Santa Maria, Mãe de Deus, rogai por nós, pecadores, agora e na hora de nossa morte. Amém.
3: Ave Maria, cheia de graça, o Senhor é convosco. Bendito sois vós entre as mulheres e bendito é o fruto de vosso ventre, Jesus.
4: Santa Maria, Mãe de Deus, rogai por nós, pecadores, agora e na hora de nossa morte. Amém.
3: Ave Maria, cheia de graça, o Senhor é convosco. Bendito sois vós entre as mulheres e bendito é o fruto de vosso ventre, Jesus.
4: Santa Maria, Mãe de Deus, rogai por nós, pecadores, agora e na hora de nossa morte. Amém.
3: Ave Maria, cheia de graça, Senhor é convosco, bendito sois vós entre as mulheres e bendito é o fruto de vosso ventre, Jesus.
4: Santa Maria, Mãe de Deus, rogai por nós, pecadores, agora e na hora de nossa morte. Amém.
3: Ave Maria, cheia de graça, Senhor é convosco, bendito sois vós entre as mulheres e bendito é o fruto de vosso ventre, Jesus.
4: Santa Maria, Mãe de Deus, rogai por nós, pecadores, agora e na hora de nossa morte. Amém.
3: Ave Maria, cheia de graça, Senhor é convosco, bendito sois vós entre as mulheres e bendito é o fruto de vosso ventre, Jesus.
4: Santa Maria, Mãe de Deus, rogai por nós, pecadores, agora e na hora de nossa morte. Amém.
3: Glória ao Pai, ao Filho e ao Espírito Santo,
4: como era no princípio, agora e sempre.

0: misericórdia. Amém.
1: Nossa Senhora Aparecida,
0: rogai por nós.
2: No terceiro mistério contemplamos Jesus, que é coroado de espinhos. Colocaram uma coroa de espinhos na sua cabeça e na sua mão uma vara. A coroação de espinhos de Jesus nos faz pensar nas dores espirituais da humanidade. Cada espinho representa um sofrimento espiritual. Nos espinhos de Jesus estão presentes todos os nossos problemas: descaso, incompreensão, falta de amor e coragem, de fé, críticas que às vezes ferem, as palavras ou atitudes que machucam, perseguições, calúnias, incertezas, os nossos fracassos e até os nossos desânimos. Rezemos por todos aqueles que passam por momentos difíceis.
1: Pai nosso que estais no céu, santificado seja o vosso nome. Venha a nós o vosso reino, seja feita a vossa vontade, assim na terra como no céu.
0: O pão nosso de cada dia nos dai hoje, perdoai as nossas ofensas, assim como nós perdoamos a quem nos tem ofendido. E não nos deixeis cair em tentação, mas livrai-nos do mal.
1: Ave Maria, cheia de graça, o Senhor é convosco, bendito sois vós entre as mulheres, e bendito é o fruto de vosso ventre, Jesus.
0: Santa Maria, Mãe de Deus, rogai por nós, pecadores, agora e na hora de nossa morte. Amém.
1: Ave Maria, cheia de graça, o Senhor é convosco, bendito sois vós entre as mulheres, e bendito é o fruto de vosso ventre, Jesus.
0: Santa Maria, Mãe de Deus, rogai por nós, pecadores, agora e na hora de nossa morte. Amém.
1: Ave Maria, cheia de graça, o Senhor é convosco, bendito sois vós entre as mulheres, e bendito é o fruto de vosso ventre, Jesus.
0: Santa Maria, Mãe de Deus, rogai por nós, pecadores, agora e na hora de nossa morte. Amém.
1: Ave Maria, cheia de graça, o Senhor é convosco, bendito sois vós entre as mulheres, e bendito é o fruto de vosso ventre, Jesus.
0: Santa Maria, Mãe de Deus, rogai por nós, pecadores, agora e na hora de nossa morte. Amém.
1: Ave Maria, cheia de graça, o Senhor é convosco, bendito sois vós entre as mulheres, e bendito é o fruto de vosso ventre, Jesus.
0: Santa Maria, Mãe de Deus, rogai por nós, pecadores, agora e na hora de nossa morte. Amém.
1: Ave Maria, cheia de graça, o Senhor é convosco, bendito sois vós entre as mulheres, e bendito é o fruto de vosso ventre, Jesus.
0: Santa Maria, Mãe de Deus, rogai por nós, pecadores, agora e na hora de nossa morte. Amém.
1: Ave Maria, cheia de graça, o Senhor é convosco, bendito sois vós entre as mulheres, e bendito é o fruto de vosso ventre, Jesus.
0: Santa Maria, Mãe de Deus, rogai por nós, pecadores, agora e na hora de nossa morte. Amém.
1: Ave Maria, cheia de graça, o Senhor é convosco, bendito sois vós entre as mulheres, e bendito é o fruto de vosso ventre, Jesus.
0: Santa Maria, Mãe de Deus, rogai por nós, pecadores, agora e na hora de nossa morte. Amém.
1: Ave Maria, cheia de graça, o Senhor é convosco, bendito sois vós entre as mulheres, e bendito é o fruto de vosso ventre, Jesus.
0: Santa Maria, Mãe de Deus, rogai por nós, pecadores, agora e na hora de nossa morte. Amém.
1: Ave Maria, cheia de graça, o Senhor é convosco, bendito sois vós entre as mulheres, e bendito é o fruto de vosso ventre, Jesus.
0: Santa Maria, Mãe de Deus, rogai por nós, pecadores, agora e na hora de nossa morte. Amém.
1: Glória ao Pai, ao Filho e ao Espírito Santo,
0: como era no princípio, agora e sempre. Amém.
1: Ó meu Jesus, perdoai-nos, livrai-nos do fogo do inferno, levai

0: Amém. Nossa Senhora Aparecida,
1: rogai por nós.
2: No quarto mistério, contemplamos Jesus que é condenado à morte e a sua caminhada até o Calvário para a crucificação. O governador perguntou de novo e eles gritavam: seja crucificado. Jesus inocente é condenado à morte por amor a nós. Prova de amor maior não há. Todos nós vamos morrer, mais cedo ou mais tarde. Nós vamos ter que fazer a nossa viagem carregando a nossa cruz. Não tem como fugir. Como estamos carregando a nossa cruz de cada dia? Na nossa sociedade, em nossas comunidades, a nossa família, há um elevado número de pessoas com idade avançada. Além disso, há violência, há insegurança nas cidades, no trânsito, os desastres naturais. O que será do amanhã ainda é incerto, mas a expectativa do presente, do futuro próximo, nos apontam para sofrimento e não vamos ficar aqui para sempre. Estamos conscientes disso? Estamos nos preparando? Alguém já disse: não tenho medo de morrer, eu tenho medo de deixar de viver. Rezemos para que todos nós saibamos carregar a nossa cruz com amor, paciência, muita fé e muita perseverança, a fim de que estejamos preparados para morrer.
0: Pai nosso que estás no céu, santificado seja o vosso nome. Venha a nós o vosso reino, seja feita a vossa vontade, assim na terra como no céu.
1: O pão nosso de cada dia nos dai hoje, perdoai as nossas ofensas, assim como nós perdoamos a quem nos tem ofendido. E não nos deixeis cair em tentação, mas livrai-nos do mal.
0: Ave Maria, cheia de graça, o Senhor é convosco, bendito sois vós entre as mulheres, e bendito é o fruto de vosso ventre, Jesus.
1: Santa Maria, Mãe de Deus, rogai por nós, pecadores, agora e na hora de nossa morte. Amém.
0: Ave Maria, cheia de graça, o Senhor é convosco, bendito sois vós entre as mulheres, e bendito é o fruto de vosso ventre, Jesus.
1: Santa Maria, Mãe de Deus, rogai por nós, pecadores, agora e na hora de nossa morte. Amém.
0: Ave Maria, cheia de graça, o Senhor é convosco, bendito sois vós entre as mulheres, e bendito é o fruto de vosso ventre, Jesus.
1: Santa Maria, Mãe de Deus, rogai por nós, pecadores, agora e na hora de nossa morte. Amém.
0: Ave Maria, cheia de graça, o Senhor é convosco, bendito sois vós entre as mulheres, e bendito é o fruto de vosso ventre, Jesus.
1: Santa Maria, Mãe de Deus, rogai por nós, pecadores, agora e na hora de nossa morte. Amém.
0: Ave Maria, cheia de graça, o Senhor é convosco, bendito sois vós entre as mulheres, e bendito é o fruto de vosso ventre, Jesus.
1: Santa Maria, Mãe de Deus, rogai por nós, pecadores, agora e na hora de nossa morte. Amém.
0: Ave Maria, cheia de graça, o Senhor é convosco, bendito sois vós entre as mulheres, e bendito é o fruto de vosso ventre, Jesus.
1: Santa Maria, Mãe de Deus, rogai por nós, pecadores, agora e na hora de nossa morte. Amém.
0: Ave Maria, cheia de graça, o Senhor é convosco, bendito sois vós entre as mulheres, e bendito é o fruto de vosso ventre, Jesus.
1: Santa Maria, Mãe de Deus, rogai por nós, pecadores, agora e na hora de nossa morte. Amém.
0: Ave Maria, cheia de graça, o Senhor é convosco, bendito sois vós entre as mulheres, e bendito é o fruto de vosso ventre, Jesus.
1: Santa Maria, Mãe de Deus, rogai por nós, pecadores, agora e na hora de nossa morte. Amém.
0: Ave Maria, cheia de graça, o Senhor é convosco, bendito sois vós entre as mulheres, e bendito é o fruto de vosso ventre, Jesus.
1: Santa Maria, Mãe de Deus, rogai por nós, pecadores, agora e na hora de nossa morte. Amém.
0: Ave Maria, cheia de graça, o Senhor é convosco, bendito sois vós entre as mulheres, e bendito é o fruto de vosso ventre, Jesus.
1: Santa Maria, Mãe de Deus, rogai por nós, pecadores, agora e na hora de nossa morte. Amém.
0: Glória ao Pai, ao Filho e ao Espírito Santo,
1: como era no princípio, agora e sempre.

0: Amém. Nossa Senhora Aparecida,
1: rogai por nós.
2: No quinto mistério, contemplamos Jesus que morre na cruz, no maior ato de amor já visto na humanidade. Tudo está consumado. Pai, em tuas mãos eu entrego o meu espírito. Deu um grande grito, inclinou a cabeça e expirou. Será que estamos prontos para fazer da morte um ato de amor a Deus? Missão cumprida, vamos felizes ao encontro do Pai. Rezemos para que a nossa morte seja como a de Jesus, um momento supremo da vida e de amor, a entrega confiante, total e definitiva nas mãos do Pai de misericórdia.
0: Pai nosso que estás no céu, santificado seja o vosso nome. Venha a nós o vosso reino, seja feita a vossa vontade, assim na terra como no céu.
1: O pão nosso de cada dia nos dai hoje. Perdoai as nossas ofensas, assim como nós perdoamos a quem nos tem ofendido. E não nos deixeis cair em tentação, mas livrai-nos do mal.
0: Ave Maria, cheia de graça, o Senhor é convosco. Bendito sois vós entre as mulheres, e bendito é o fruto de vosso ventre, Jesus.
1: Santa Maria, Mãe de Deus, rogai por nós, pecadores, agora e na hora de nossa morte. Amém.
0: Ave Maria, cheia de graça, o Senhor é convosco. Bendito sois vós entre as mulheres, e bendito é o fruto de vosso ventre, Jesus.
1: Santa Maria, Mãe de Deus, rogai por nós, pecadores, agora e na hora de nossa morte. Amém.
0: Ave Maria, cheia de graça, o Senhor é convosco. Bendito sois vós entre as mulheres, e bendito é o fruto de vosso ventre, Jesus.
1: Santa Maria, Mãe de Deus, rogai por nós, pecadores, agora e na hora de nossa morte. Amém.
0: Ave Maria, cheia de graça, o Senhor é convosco. Bendito sois vós entre as mulheres, e bendito é o fruto de vosso ventre, Jesus.
1: Santa Maria, Mãe de Deus, rogai por nós, pecadores, agora e na hora de nossa morte. Amém.
0: Ave Maria, cheia de graça, o Senhor é convosco. Bendito sois vós entre as mulheres, e bendito é o fruto de vosso ventre, Jesus.
1: Santa Maria, Mãe de Deus, rogai por nós, pecadores, agora e na hora de nossa morte. Amém.
0: Ave Maria, cheia de graça, o Senhor é convosco. Bendito sois vós entre as mulheres, e bendito é o fruto de vosso ventre, Jesus.
1: Santa Maria, Mãe de Deus, rogai por nós, pecadores, agora e na hora de nossa morte. Amém.
0: Ave Maria, cheia de graça, o Senhor é convosco. Bendito sois vós entre as mulheres, e bendito é o fruto de vosso ventre, Jesus.
1: Santa Maria, Mãe de Deus, rogai por nós, pecadores, agora e na hora de nossa morte. Amém.
0: Ave Maria, cheia de graça, o Senhor é convosco. Bendito sois vós entre as mulheres, e bendito é o fruto de vosso ventre, Jesus.
1: Santa Maria, Mãe de Deus, rogai por nós, pecadores, agora e na hora de nossa morte. Amém.
0: Ave Maria, cheia de graça, o Senhor é convosco. Bendito sois vós entre as mulheres, e bendito é o fruto de vosso ventre, Jesus.
1: Santa Maria, Mãe de Deus, rogai por nós, pecadores, agora e na hora de nossa morte. Amém.
0: Ave Maria, cheia de graça, o Senhor é convosco. Bendito sois vós entre as mulheres, e bendito é o fruto de vosso ventre, Jesus.
1: Santa Maria, Mãe de Deus, rogai por nós, pecadores, agora e na hora de nossa morte. Amém.
0: Glória ao Pai, ao Filho e ao Espírito Santo,
1: como é

Minha mãe de misericórdia, vida, doçura, esperança nossa salve. A vós bradamos, degredados filhos de Eva, a vós suspirando, gemendo e chorando neste vale de lágrimas, e a vós advogada nossa, esses vossos olhos misericordiosos.

0: Rogai por nós, Santa Mãe de Deus,
1: para que sejamos dignos das promessas de Cristo. Amém. Em nome do Pai, do Filho, do Espírito Santo. Amém.
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3: 5:09.
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dia 16 de junho. Evangelho de Mateus, capítulo 5, versículo 43 a 48. Disse Jesus: tendes ouvido o que foi

vos odeio. Rezai pelos que vos maltratam e perseguem. Deste modo sereis filhos e filhas de vosso Pai que está no céu. Pois ele faz nascer o sol tanto sobre os maus como sobre os bons, e faz chover sobre os justos e sobre os injustos. Se amais somente os que vos amam, que recompensa tereis? Não fazem assim os próprios publicanos? Se saudais apenas vossos irmãos, que fazeis de extraordinário? Não fazem isso também os pagãos? Portanto, sede perfeitos, assim como vosso Pai Celeste é perfeito.

devemos buscar ser perfeitos como o Pai Celeste é perfeito. É Jesus quem diz e dá exemplos belíssimos de seu Pai e nosso, que não nos faz distinção de pessoas, permitindo nascer o sol e cair a chuva sobre justo e injusto. Somos levados por nosso egoísmo a tratar bem quem nos trata bem e tratar mal quem nos faz mal. Essa cultura está tão arraigada entre nós que há vários ditos que nascem do nosso rancor e que são usados por nós para dirigirmos-nos às pessoas que nos ofenderam. Não leva o desaforo para casa. Quem não se sente não é de boa gente. E assim, etc, etc. Deus age de modo diferente. Ele não só trata a todos por igual, mas também vai atrás de quem erra. Como na parábola do filho pródigo, por sua consciência, pelos acontecimentos e mesmo pelos amigos que o aconselham, o Senhor procura despertar no pecador o desejo de voltar ao bom caminho. E nós, que fazemos?

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1: Hora certa. 5:14.

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2: Aqui, seu amigo da madrugada, sou eu, bom dia minha gente. Alô, Campos Novos, meu celeiro amado, alô meu povo aí da leitaria, meu povo da lida, ou de casa, ou do caminhão, da van, do veículo menor ou grandão. Bom dia, bom dia. Estamos chegando em mais uma atividade ao vivo que estamos iniciando.
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2: Perfeitamente, essa é a nossa Rádio Cultura de Campos Novos, celeiro catarinense, para transmitir para você aqui ao vivo a partir de agora. Portanto, peço licença para te fazer companhia.
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2: Perfeito, minha gente, 5:30, marquinha das 5:30, mais uma manhã, com temperatura de 3 graus Celsius. É o frio do outono e inverno aqui do nosso Planalto Sul de Santa Catarina. Estamos iniciando então mais um programa Hora do Chimarrão, segurando nas mãos de Deus. Que a paz esteja presente em cada coração, que o Senhor Jesus esteja contigo, que o Espírito Santo confira harmonia nas atividades ou no seu descanso e na sua pausa, para você que daqui a pouco para você que começa logo mais, para você que, quem sabe, tá na cama ainda, bem aquecido no seu conforto aí e ouvindo a programação da Cultura. 5:31, com mais alguns quebrados, o programa Hora do Chimarrão com música já começa assim, ó, saudando os amigos.

Amigos do tempo antigo, Erlon Pericles, participação do Elton Saldanha. 5h35, gente. Contigo aqui na manhã. Isso mesmo, todos os momentos, todo dia, toda hora, cultura e você. Hora do Chimarrão, nosso programa Taura e Campeiro aqui do Amanhecer na Rádio Cultura de Campos Novos, tocando só música boa, né? Só música boa, aquelas das melhores procedências, aquela das melhores estampas campeiras, nós veiculamos aqui no programa Hora do Chimarrão. Bom dia pro povo aí no Monte Alegre, Erval Velho, pessoa que tá na lida do leite. Bom dia pro Bola e pra esposa Mona Lisa, ligados na cultura e trabalhando aí, né? Valeu, gente, um abraço, Deus abençoe a todos aí, que seja um dia bueno. 5h35.

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2: 5:39 aqui no relógio do Galpão da Hora do Chimarrão.

0: Edu Silva e os Farrapos, me comparando ao Rio Grande, antes o Grácio e o Índio Pessoa, Baio Crina de Seda. 5:43 no Empório Quero Mais tem coco ralado fino sem açúcar, 3,99 cada 100 gramas. 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
0: 5h45, minha gente querida. Daqui a pouco o padre Alexandre Biouk dá uma passadinha por aqui e traz a mensagem do amanhecer. E aqui nós estamos mandando para você a mensagem da música gaúcha, nossa música campeira. Tem caminhoneiro no trecho, olha só que legal, né? Um grande abraço, xerife. Já pelo Paraná, que tal? Aí sim, né? Oh, tá ouvindo o aplicativo? Bom dia.
3: Bom dia, Ortiz. Deus abençoe. Ele, todos os ouvintes, abençoe teu dia, abençoe essa programação.
0: Amém.
3: Alessandro por cá, escutando aqui no norte do Paraná, acompanhando a cultura pelo aplicativo. Se tu puder, manda pra nós aí o homem do Pala Branco, tá bom? Abençoado o dia a todos aí. Deus se faça presente na vida de cada um. Abraço.
0: Amém, valeu, Alessandro, um abraço pra você. Deus te acompanhe, viu? Vai contigo aí na paz do Senhor. E nós também de carona, viu? Muito obrigado. Vai na paz aí. Deus abençoe teu dia. 5h46.

0: 5h53, ouvimos aí Monarcas, Pago Dileto. Antes, Oswaldir e Carlos Magrão, participação do falecido Leonardo, o homem do Pala Branco. E aí, povo, tem caminhão no trecho, tem caminhão carregando, né, Rogério? Que tal? Aproveitando o friozinho aí da região, que tal? Aí sim, bom dia pra você, então.
1: Bom dia, meu amigo Ortiz, nós por cá fazendo um carregamento.
0: Buenas.
1: Tá bom. Ligadinho na Rádio Cultura aí. Manda um abraço pra todos os piada Top Diesel aí de Três Tilhas. Todos quem tá na rodagem aí. A vocês aí da rádio aí. É o nosso amigo Cuque e todos os ouvintes aí, tá bom? Aquele abraço e tudo de bom.
0: Tudo de bom, valeu Rogério. Um abraço pra você, pro pessoal do transporte do leite, do transporte de petróleo, né? Transporte de alimentos, medicamentos, transporte de pessoas, é a pessoa que leva a turma pra escola, outros que levam a turminha pro trabalho e pra casa, né? E vice-versa. Deus abençoe a todos.

0: comigo.
1: Adebar Pereira e uma porção de nomes da música campeira juntos aí. Valorizado, velhos amigos.
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3: É bem aqui, gente, 6:01. Estamos de volta, vamos continuando mais um tanto aqui contigo. E agora abrindo espaço para uma boa palavra, que a gente toca também, claro, evangelização, informação, oração, fé. E música boa é aqui na Cultura. Vamos ouvir agora com o padre Alexandre Bioque a nossa mensagem do amanhecer.
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5: Bom dia, amigos ouvintes da Rede Scalabriniana de Comunicação. Que bom podermos estarmos juntos em mais um amanhecer. Amigo ouvinte, o que você tem plantado com as suas escolhas? Que tipo de semente você está lançando ao solo da vida? E que frutos está vislumbrando para a colheita? Não é por acaso que o agricultor tem extremo cuidado com as sementes. Da qualidade delas depende a colheita. De forma que é preciso também ter cuidado com as escolhas que fazemos. Certas vezes uma escolha parece ser boa num primeiro momento. Quando estamos plantando, até nos fazem bem, tornam-nos felizes, mas depois os frutos podem não corresponder ao que esperávamos. E aí o que colhemos muitas vezes é arrependimento e sofrimento. Cuidado, não basta semear, não basta fazer escolhas. É preciso semear a boa semente, de qualidade, aquela que vai germinar e produzir o fruto desejado. Não basta simplesmente escolher, é necessário fazer a escolha certa, aquela que produzirá frutos de alegria, paz e felicidade por toda a vida. E rezemos. Senhor, neste novo amanhecer quero vos agradecer porque nunca me abandonais, porque sempre perdoais as minhas falhas e porque nunca me deixais desamparado. Obrigado por tudo que me concedeis a cada dia e por esta nova jornada que colocais à minha frente, nesta oportunidade deste dia que se inicia. Quero viver intensamente e colocar meus dons e talentos a serviço dos irmãos mais fracos e necessitados. Senhor, dai-me nesse dia força e alegria para superar os desafios, a determinação para encarar os obstáculos e a ousadia para enfrentar os limites. Amém.
6: Obrigado pela sua companhia. Continue ouvindo a nossa programação, que você tenha um ótimo dia e que Deus, por intercessão de São João Batista Scalabrini, abençoe você e sua família. Em nome do Pai, do Filho e do Espírito Santo. Amém.
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1: Mano Lima, tô de volta. 6:08, gente. É isso aí, temperatura 3 graus Celsius aqui no centro de Campos Novos, 3 graus positivos, mas tá frio de rachar o tabanco, né? Então se proteja aí, meu amigo, minha amiga, não deixe o frio te pegar de jeito aí, né? É, a saúde tem que preservar, ainda mais se você tem às vezes a pressão um pouco sofrida, o frio é bem pior. Vamos lá, vamos seguindo a vida aí, né? Tem gente conosco, tem até foto aí, né? O Ad manda foto dele, da esposa, a patroa trabalhando, o rádio ligadão na cultura, o mate também por aí, né? Pra aquecer o porungo, aquecer também o corpo aí com um bom chimarrão. E a música é campeira que a gente roda aqui, né?
2: Bom dia, seu artista. Tudo certo, graças a Deus, na paz, sossegado. Tamo aí, ó, mateando, escutando o programão, é abençoado por Deus, muito bom. De fato, eu, minha companheira Andréia, que estamos, eu tomando chimarrãozinho, ela dele é costurar. Estamos, graças a Deus, já levantamos 5 e pouco, escutamos oração ali, já saímos, graças a Deus, abençoado por Deus e tocando a vida. Um abraço aí. Põe uma só que é.
1: Valeu, um abraço aí pra você, pra Andréia, Deus abençoe o dia. 6:09.

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7: 6h15, é bem aqui mesmo, gente. Estamos juntos na programação da sua Cultura Campos Novos. Grato aí pela audiência, pela preferência. E o Rogério do Amaral, o Rogério falou comigo antes. E o Rogério manda aqui imagem do trecho, né? Tá embaçada a coisa, né? Tem serração por aí e nessa época é meio complicado, né, gente? Então, vamos com cuidado. Muitos lugares tem neblina, tem serração, é assim, né? Deram mais uma mijadinha notição por aí, né, Rogério? Bueno, 6h16, gente.
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7: Com relação ao tempo, nos fala aqui o Ronaldo Coutinho.
8: Bom dia. É, o tempo segue frio, mínimas aí entre 2 negativos e 2 positivos em pontos da região. Não passa muito dos 15, 17 graus. E, enfim, vamos ter aí condições de tempo frio com geada na região e a tarde um pouco mais agradável. Quarta e quinta também, fica perto, abaixo de zero e com condições de geada e temperatura

0: agradável à tarde. Na sexta está indicando chuva e melhora com frio no fim de semana, provavelmente com geada. Talvez já no sábado e principalmente no domingo. Da Climatera, Ronaldo Coutinho.
1: Bueno, valeu, obrigado aí, ó, Ronaldo Coutinho. 6:16.

0: Antônio Saldanha, Noite de Geada, Nossa Senhora, antes com o Baitaca, Cordião na Veia. É isso aí, gente, a cultura é desse jeito, hein, não é, Elisete? Elisete me disse aqui, bom dia, que bagual de música, é assim, esse é o nosso jeito aqui, o nosso estilo é assim. Obrigado a vocês aí na Chácara Recanto dos Tropeiros, agora eu faço uma pausa aqui e volto daqui a pouco.
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3: Sou eu, tô aqui, sou seu amigo da madrugada e o nosso relógio aqui do galpão marca 6:30. Bem certinho, mas bem na pinta assim, ó. 6:30, manhã de 3 graus aqui no centro de Campos Novos. Estamos juntos no programa Hora do Chimarrão, tocando só as boas. 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Esse trio bueno de primeira conosco aqui na programação.

0: Gaúcho da Fronteira, Monarca, 6:34. Estamos juntos, gente, aqui na nossa manhã, na programação da sua rádio, tocando as melhores músicas campeiras. Isso mesmo. 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
0: Ok, gente. 6:36. Vamos seguindo então. Hora do Chimarrão Cultura. Bom dia, quem tá aí?
2: Bom dia, família Rádio Cultura, tudo certo com vocês? Aqui é o Cortinha de Campos Nova, pode rodar uma música bem boa pra nós e pode ser a próxima, tá na Ponta Agulha, ofertando a programação aqui pra toda a minha família, lá pro seu Luiz, só pro seu Jair Bresciano e pra toda a família, lá pro seu João Pedroso, pro seu Ricardo, lá pro seu Vander Bueira, pro seu Marini e lá pro seu Cuitela, pro seu Valdemar Trevisal e lá pro seu Pedrão e lá pro seu Flávio Bazé e lá pro seu Tito e pra dona Julieta e lá pro seu Tito no assentamento, lá pro seu Tonhão, hein?
0: Nossa senhora.
2: E pra aquele povão da Bela Vista, hein? E um forte abraço pra vocês e tudo é bom.
0: Valeu.

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0: É bem aqui, gente. É pela cultura que nos encontramos, estamos juntos, seguindo a vida aí, fazendo roncar o porunco do bate. E de vez em quando, aqui no meio do nosso eito, da nossa lida, tem música boa também. E o povo que me visita aqui por meio do nosso zap, 984034327. Bom dia, Pedrinho, aí das bandas do Erval Velho.
2: Bom dia, meu amigo locutor, bom dia.
0: Bom dia.
2: Aí, muito frio.
0: Capaz.
2: Aqui é o Pedrinho, Malcabúrio, Minha Floresta. Queria pedir uma música aí, pode ser uma bem gaudéria aí, oferecer para todos os meus amigos do Erval Velho. Pro Jair Vettori, pro seu José Borges e família, pro seu Moisés, velho amigo, para todos os meus amigos e para quem gostar da música. E para vocês aí, um bom dia de trabalho aí, que Deus abençoe.
0: Amém, Deus abençoe a todos nós. Pois é, viu, Pedrinho, com relação ao frio aqui do nosso Planalto Sul em Campos Novos, depende do ponto de vista, viu? Por um lado tá frio, sabe? Por outro lado tá pior. Nossa Senhora do Céu. Eu faço intervalo, mas já volto aqui. Aliás, antes do intervalo, eu dou um bom dia pro Michael, aí no bairro Aparecida. Buenas, bom dia também pro Paulo Eduardo Faxim. Bom dia, Paulinho. Deus abençoe tua manhã aí, né? E o dia inteiro também. Volto daqui a pouco, gente. Me espera aí.
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0: Isso mesmo, gente. Estamos aí, olha, 6:49. 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
0: 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Aqui 6:52 é a Cultura, programa Hora do Chimarrão. O nosso encontro com a música gaúcha cedinho desde as 5:30, quando a Cultura começa a transmitir ao vivo. E nós temos esse prazer aí de colocar na pauta e a programação ao vivo todos os dias aqui de segunda a sábado. Eu mando uma saudação pro Vilmar Andrade. Vilmar me manda a foto do mate espumando no porungo. E é como eu digo aqui, erva bem verde. A erva tem que ser verde, viu, gente? Tem que ser assim, aquele verde da natureza mesmo, né? Aquela erva pálida, assim, é meio estranho, né? E eu digo estranho em termos, não tanto pela cor, mas pelo sabor mesmo, né? Sabor da erva mate, com aquele gosto de fumaça, inclusive o gosto da erva, né? Da erva de verdade. É, quem tá aqui é o Cook, né? Bom dia, como é que tá, homem do céu? Tudo tranquilo?
11: Bom dia, meu amigo Ortiz, é o Cook. Estamos aí com o amigo, escutando boa música aí, vinda pela Rádio Cultura. E tomando um bom chimarrão ali antes de sair pro serviço. Mande a música, Ortiz, Tempo Sem Volta, com o Celso Souza. Dá um abraço no meu amigo Rogério do Amaral, que deve estar nos caminhos, né, Ortiz? Fazendo o progresso desse Brasil aí. Pro Andrei Sandres, nosso amigo aí. E pro Nereu Guedes, esse chiru aí, gente boa. Abraço, Ortiz.
0: Valeu, Cook. Um abraço.

0: Celso Souza, Tempo Sem Volta.
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2: 6:57.
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2: É isso aí, gente. 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
2: Estamos aí, gente. De volta, portanto, 7:06. Isso mesmo, 7:06. Aí também? Então tá. É o programa que vai continuando aqui na manhã de terça, hora do chimarrão, cultura, mais um dia de junho e assim vamos, né? Um dia por vez tá bom, né? Tá bom pra não se estressar muito, então é assim. É igual subir uma escada, né? É um degrau, depois outro e assim vai, até chegar lá. O programa traz aqui, deixa eu ver o que é que eu trago aqui. Tem gente me esperando por aí. Bom dia pro João Chaves dos Santos. Um abraço. Valeu, João. Bom dia pro Paulo Bugança e também para as bandas do assentamento 30 de outubro. Aliás, o Pedrinho me disse antes que era para mandar um alô também pro Paulo Bugança. Então tá aí, né? O Paulo, que é nosso amigo e ouvinte do programa também. No Pinhal da Serra, aí para as bandas do Rio Grande do Sul, Natalino tá por aí, né? O fogão a lenha, tranquilo, né? Tomando mate, ouvindo a cultura. Valeu então, bom dia.
6: Bom dia, meu bom amigo Ortiz. Como é que tá? Tudo certo? Muito frio aqui no Pinhal da Serra, tá de trincar os dentes.
2: Bah!
6: Arbaridade! Tá mais frio do que nariz de cachorro. Ô, Ortiz, toca aí pra nós, caseirando, por favor. Quero oferecer essa música aí pra todos os meus amigos, o seu Zé Carvalho aí de Campos Novos, e avisar a ele que já clareou o dia, que ele já pode levantar. Tá bueno?
2: Perfeito, valeu, amigo, um abraço aí. Tem mais gente, vamos lá, bom dia,
7: Nereu. Bom dia, Ortiz, tudo certo, que é o Nereu Guedes. Estamos escutando, seguindo o programa, tomando chimarrão. Mandei uma bengaldeira, que é a tua escolha. Esse pro Cuque, Joãozinho, Gasparino, Padia Véia, Maria Padia, Negrinho Padia, para o Mândio, na cor do Martindão. Um abraço, tudo bem, um ótimo dia, Ortiz.
2: Valeu, obrigado.

0: Serranos, Casereando. Cultura, hora do chimarrão, gente. Pausa pro intervalo, já voltamos.
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4: É isso, gente, 7:19, estamos aqui renovando a nossa alegria e felicidade, voltando, né, contigo aí, para mais um pouco de Hora do Chimarrão, já quase no fim. 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
4: 7:21, grato aí na palha, Super Lucas e Mercosul Toyota. Essas três empresas de primeira linha que me acompanham depois das 6:30 aqui no programa Hora do Chimarrão. A temperatura continua com 3 graus Celsius aqui no centro de Campos Novos. É o frio do nosso outono e inverno. Bom dia, Jardelino, diga aí.
7: Bom dia, Ortiz. Aqui é o Jardelino.
4: Opa!
7: Moro aqui no município de Ibiã, comunidade São Pascoal. Gostaria de escutar a música Os Bertucci ou de casa. Se conseguir, eu agradeço. Certo, nosso amigo?
4: Valeu! tranquilo no base. Deixa eu mandar uma saudação pro João Borondi, em Getúlio Vargas, no Rio Grande do Sul. Me diz o João, tá ouvindo a cultura aí com 3 graus também no Getúlio Vargas. Bom dia, Ortiz, bom dia, quem aqui? Rogério? Bom dia, Rogério Fraga. Buenas aí pro Altair, bairro Nossa Senhora de Lourdes, pra Terezinha, né? Anitta Garibaldi, obrigado aí pela audiência. Tem mais gente que tem, né? Acho que eu não falei com o André ainda, vamos lá então. Nossa Senhora, deixa eu arrumar certinho aqui, né? Senão não vai dar certo. Bom dia, bom dia.
8: Tudo certo, Andrei.
4: Opa.
8: Vai dar pra nós depois da lida? Pra nós tomar um chimarrão. Você tá tomando um chimarrãozinho aí? Quero retribuir o abraço do nosso amigo Coquinho. Boa lida pra ele, tá bom?
4: Ok, tá bom então. 7h23.
9: Ô, de casa! 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

de casa. Chiquito e Bordoneio, participação do Adelar Bertucci. É, gente do céu, assim vou dando tchau, então. Agradecendo também a audiência da Tere Valera Dinha em Lacerdópolis. Gente, obrigado a todos. Grato pela preferência aqui na cultura. Obrigado, meu Deus, por me deixar fazer mais um programa, por essa permissão. Agradeço. E a você que sintoniza sempre a cultura aí. Obrigado aos nossos anunciantes e patrocinadores do horário. Fiquem bem, o programa volta amanhã. Mas eu sigo aqui na programação com o nosso jornalismo já em instantes.

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2: Ouvinte Cultura, novamente bom dia para você. Estamos de volta aqui na programação. 16 de junho de 2026, hoje é terça-feira. Temperatura 3 graus no centro de Campos Novos. Em destaque nessa edição, pesquisadora de Barracão, Suzana Perim, reforça laços históricos, culturais e econômicos entre Campos Novos e o município gaúcho. Secretário de Obras chama atenção para descarte irregular de oficinas no lixo comum. Daiana Ribeiro assume secretaria e quer fortalecer turismo, comércio e indústria em Campos Novos. Talk Empreendedor inspira jovens a construir oportunidades além do imediatismo. Ronaldo Coutinho traz aqui detalhes da previsão do tempo. Acidente na BR-282 com vítima fatal no início da noite passada em Campos Novos. Nova vacina distribuída em Santa Catarina amplia proteção de crianças contra doenças graves. 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
2: 7:31. Acidente de trânsito registrado na noite desta segunda-feira resultou na morte de uma pessoa na BR-282 em Campos Novos. A ocorrência foi atendida pelo Corpo de Bombeiros por volta de 19 horas nas proximidades do antigo posto da Polícia Rodoviária Federal. No local, os socorristas constataram uma colisão frontal envolvendo um automóvel e um caminhão. O motorista do caminhão já estava fora do veículo, não aparentava ferimentos. Uma ocupante do automóvel havia sido retirada antes da chegada das equipes, recebeu atendimento pré-hospitalar e a equipe do SAMU a conduziu ao hospital de Campos Novos. Já o condutor do carro ficou preso às ferragens, os bombeiros realizaram os procedimentos e o óbito foi constatado no local. Durante o atendimento, a Polícia Rodoviária Federal realizou bloqueio da rodovia nos dois sentidos para garantir a segurança das equipes de resgate. Após a retirada da vítima e a limpeza da pista, o local ficou sob responsabilidade da PRF. 7:32. Nova vacina distribuída em Santa Catarina amplia a proteção de crianças contra doenças graves.
4: Começaram a ser distribuídas as primeiras 20 mil doses da nova vacina Pneumo 20 pelo SUS aqui no estado. O imunizante, que protege contra doenças graves, como pneumonia e meningite, vai substituir gradualmente a antiga Pneumo 10 no calendário infantil. O diretor de Vigilância Epidemiológica do Estado, João Augusto Fuch, explica como fica o esquema de vacinação a partir de agora com os novos imunizantes.
5: É uma mudança, né? Enfim, nós já tínhamos algumas vacinas pneumocócicas, né, disponíveis no calendário de vacinação. Para crianças, ela era Pneumo 10, e a gente tinha, então, na rotina de vacinação para alguns grupos, né? Tinha vacina Pneumo 13, a Pneumo 23, e agora, então, a gente tem incorporação da Pneumo 20, que vai substituir essas vacinas que até então estavam sendo utilizadas. Claro, lembrando que essas incorporações acontecem no âmbito do Ministério da Saúde, então, se entendeu da importância de você ter uma vacina vacina com mais proteção. Então você tem essa incorporação e, claro, eu acho que agora a gente está num momento de transição. As vacinas que estavam no calendário vão ser utilizadas até que a gente tenha aí conclusão do uso de todas as vacinas no estoque, mas já num processo de transição, né? Então, para crianças, a gente vai ter aos 2 meses a pneumo 20 disponível, depois aos 4 meses volta a ter uma dose de pneumo 10 e aí o reforço com 12 meses da pneumo 20. E claro, conforme a gente for esgotando esses estoques da pneumo 10, a gente vai ter só a pneumo 20 disponível no calendário de vacinação das crianças.
4: Como explicou o diretor, esse esquema misto vale apenas enquanto durarem os estoques antigos. As crianças que já completaram o esquema vacinal anterior não precisam de dose adicional. João Augusto destaca que a nova vacina quase dobra a quantidade de sorotipos protegidos.
5: Acho que é um avanço importante, né? Enfim, você tem mais uma proteção contra outros sorotipos disponíveis da bactéria Streptococcus para essas crianças, né? Então, o Ministério incorpora essa vacina, nós já recebemos, estamos no processo de distribuição, então os municípios, a partir do momento que vão receber, vão começar também a fazer essa incorporação na vacinação das crianças, e certamente, acho que o calendário de vacinação está cada vez melhor, né? Nós temos um calendário com muitas vacinas disponíveis, nós tínhamos a pneumo 10, agora temos a pneumo 20, então você quase dobra os sorotipos que você tem proteção na vacina, com o grande objetivo de proteger as nossas crianças.
4: A pneumo 20 também estará disponível nos centros de referência para imunobiológicos especiais, para pessoas com fatores de risco, mediante encaminhamento médico. Pais e responsáveis já podem procurar as salas de vacina dos municípios para atualizar a caderneta de vacinação. De Florianópolis, da Rede de Notícias ACAERT, Carol Denardi.
2: Muito obrigado, Carol.
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2: O tempo é assunto para o analista meteorológico Ronaldo Coutinho.
6: Bom dia. É, o tempo segue frio, mínimas aí entre 2 negativos e 2 positivos em pontos da região. Não passa muito dos 15, 17 graus. E, enfim, vamos ter aí condições de tempo frio com geada na região e à tarde um pouco mais agradável. Quarta e quinta também, fica perto, abaixo de zero e com condições de geada e temperatura agradável à tarde. Na sexta está indicando chuva e melhora com frio no fim de semana, provavelmente com geada. Talvez já no sábado e principalmente no domingo. Da Climaterra, Ronaldo Coutinho.
2: Obrigado, Ronaldo Coutinho. 7:36. Secretário de Obras Aldocir Michelotto chama atenção para o descarte irregular de materiais tóxicos de oficinas no lixo doméstico. Chicão alerta que tem sido comum o descarte de material classe A no lixo comum e enfatiza que se trata de crime ambiental.
7: As oficinas mecânicas, eles produzem um material contaminado, né? Que é classe A chamado. Jamais pode misturar esse material classe A junto com o lixo orgânico, porque isso é altamente contaminado, né?
8: Que tipo de material é, o senhor pode exemplificar?
7: Graxa, óleo, peças contaminadas, né? Algumas peças, galões que usam esse tipo de material, isso jamais pode misturar com o orgânico.
8: E tem ocorrido?
7: Tem que ter bem identificado o local, com adesivo bem embalado, né? Comunicar o pessoal da empresa que coleta isso, que é a VT, chama o responsável ou o próprio pessoal que está coletando. E olha, esse é o material classe A, né? Que é altamente contaminado, para a empresa saber as atitudes que eles têm que tomar, porque eles não podem misturar, senão condena todo o caminhão. Já pensou o tamanho do problema? Então a gente pede as oficinas também que nos ajudem, porque a empresa se queixou com a secretaria que eles não algumas oficinas não estão fazendo correto. Então a gente pede aqui quem nos está ouvindo, né? E também as pessoas, né? Enfim, em geral, né? Do reciclável, como você já falou ali, né? Para que ajudem nós a ter um mundo melhor, né? Uma cidade mais limpa, mais organizada. E começa tudo pelo lixo. Também, Rose, queria fazer um comentário aqui de algumas empresas, que nós temos várias empresas grandes aqui no nosso município, que eles pedem para o caminhão entrar lá dentro da empresa. Por exemplo, se for uma cooperativa, como nós temos bastante cooperativas, a gente não vai mais entrar com o caminhão dentro da empresa. Eles vão ter que fazer um local só, né, ou dois locais, quando a empresa é muito grande, né, que o caminhão encoste e faça. Então, o seu jardineiro ou quem cuida do pátio, ele vai ter que fazer a arrecadação e colocar num local só. Ou se a empresa, como já falei, é muito grande, dois locais. Porque você já imaginou o caminhão rodando dentro de uma empresa? Pode bater em alguém, ou podem atropelar um funcionário, né? Então, se criou um problema sério. Então, a empresa levou até a gente, né, essa questão, que ficou para nós resolver. A gente vai dar um prazo, a gente vai avisar as empresas, vai dar um prazo para eles se adaptar, então, essa nova regra, né? Por causa do perigo, né, de ambas as partes. Né? Porque um caminhão rodando lá, ele vai até no final de um estabelecimento ali, a rua terminou, ele vai ter que voltar de ré, né? Não tem onde fazer a volta. E aí, se vai um caminhão fazer uma descarga, alguma coisa, e pega alguém, algum funcionário, bate neles, e aí? Entendeu? Então, é por um motivo de segurança, porque para o bem de todos, né?
8: Quanto a esse material contaminante das oficinas, da classe A, tem ocorrido com muita frequência isso? É motivo de preocupação?
7: É motivo de preocupação.
8: Tem ocorrido, então?
7: Tem ocorrido.
8: São vários casos.
7: Hoje, então, na reunião, né, o responsável para a empresa nos fez essa questionamento, que nós, quanto prefeitura, né, temos que tomar as providências. Providências que eu digo. Pedir para a comunidade que nos ajudem também, né? Que a prefeitura sozinha não faz nada. Nós precisamos de parcerias, né? Em tudo, né? A comunidade tem que ser parceira da prefeitura e a prefeitura parceira da comunidade.
8: Tem possibilidade de alguma fiscalização se isso persistir?
7: Se isso persistir, sim. Nós vamos ter que tomar umas providências, né? Que a gente não queria, né? Porque isso gera multa e grave, né? Porque é uma questão ambiental e a gente também é fiscalizado pelos ambientalistas, né? Por nossos, enfim, nós temos que dar uma resposta a eles e nós temos que repassar isso à nossa comunidade. Não quero que ninguém leve a mal, né? Estou aqui para ajudar.
8: É um sentido educativo.
7: Educativo. Pode. A gente vai tentar com as escolas, a gente vai tentar nas redes sociais, a gente está tentando aqui na rádio. Então, nós não temos ficando de braços cruzados. Quem passa na 470 já viram que está mais limpa, tem algumas placas proibidas de jogar lixo. Isso é um trabalho que a gente está fazendo, né? Com nossos funcionários, alguns apenados. A gente passa cada dois meses, máximo, com o caminhão, catando o que o pessoal joga, né? Então a gente perde também, porque sofá, geladeira, máquina de lavar, isso é da nossa cidade, acredito que não venha de outra cidade, né? Então nós temos o local correto, que é a Secretaria de Obras, para fazer esse descarte, onde a gente faz a separação de todo o material, que daí vai no lugar certinho, não polui meio ambiente. Então a gente tem tudo um aparato para fazer isso. Então a gente pede que não jogue no lado das BRs. A gente catou onde o pessoal tinha por hábito jogar, botou placa proibido jogar lixo, umas plaquinhas, você está sendo filmado.
2: Olha, para assuntos relativos ao lixo em Campos Novos, o contato da Secretaria de Obras é esse: 999-13-6358. 999-13-6358. 7:43, intervalo, voltamos em instantes.
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7: 7:46. Talk Empreendedor inspira jovens a construir oportunidades além do imediatismo. Durante o Talk Empreendedor, promovido pela Acircan Jovem, na Semana Estadual do Jovem Empreendedor, empresários Felipe Bruce e Malek Rao compartilharam experiências sobre desafios da carreira e importância da construção de trajetórias com dedicação e aprendizado. Realizado na UNOESC, o encontro abordou temas importantes. Segundo Felipe, a participação do Núcleo Jovem proporcionou aprendizado e ampliou a rede de contatos.
8: Tivemos a oportunidade de estar conversando com os acadêmicos de administração da UNOESC, onde foi uma conversa, um bate-papo muito válido, muito inspirador, contando um pouquinho sobre algumas passagens, tanto no meio empresarial, quanto no meio público e no meio associativista. Comentar que as oportunidades, as dificuldades que houveram no caminho e principalmente o fato das conexões que foram feitas que facilitaram para abrir portas, para fazer esse networking, para descobrir novas oportunidades e por aí em diante. Então a ideia foi justamente essa, falar um pouquinho sobre alguns momentos e alguns insights que nos trazem ao longo dessa caminhada dentro do associativismo. O Núcleo Jovem me oportunizou muita coisa, primeiramente aqui na cidade e posteriormente assumindo um cargo de diretor regional do Conselho Estadual. E muitas vezes o resultado não vem lá na hora, o resultado financeiro, enfim, né, para dentro da empresa, mas são coisas que vão surgindo ao longo do caminho. Então, primeiramente, trouxe muito aprendizado de como fazer, algumas atuações em outras áreas que eu não tinha conhecimento, e o Núcleo tem essa vantagem de fazer isso de forma muito leve, de fazer isso de forma amistosa, criando conexões e amizades que a gente vai levando. Tive a oportunidade de ter aqui comigo o Malik, um amigo de Lages que frequenta o Conselho Estadual, inclusive foi presidente estadual, e é uma conexão que foi criada lá atrás, há cerca de 6, 7, 8 anos atrás, e permanece até hoje. Então eu vejo o Núcleo assim como um facilitador em trazer o aprendizado, trazer essa rede de relacionamentos e tudo isso de forma muito leve e amistosa.
7: Malik ressalta que muitas oportunidades surgiram a partir do voluntariado e do associativismo.
9: A Semana Estadual do Jovem Empreendedor, muito legal, realizada aqui na UNOESC, junto com o pessoal da Circan, do Núcleo Jovem. Eu acho que é uma noite de aprendizado e de troca. A gente falou um pouco sobre essa questão do imediatismo, que é uma sociedade hoje que quer as coisas de forma muito rápida, né? Então, um consumidor, né, não tem paciência para esperar, ele quer uma resposta rápida, ele quer ser atendido na hora. E isso é um desafio enorme para as empresas, mas também para as pessoas que hoje se sentem, em muitos momentos, sobrecarregadas com isso. Então, como que a gente lida com isso no nosso negócio, né? Como que a gente cria canais, como que a gente também busca a tecnologia para nos auxiliar, para ter um atendimento humano, para dar atenção, e a gente tem que se desdobrar mesmo. Eu acho que esse é um grande desafio, mas também nos traz a reflexão, né, de como que a gente também alcança os nossos objetivos num mundo tão acelerado. Como que a gente consegue olhar para dentro também, refletir sobre os nossos objetivos, sobre o nosso negócio em si, como que a gente consegue também nesse contexto se encontrar num mundo em que a gente às vezes não tem tempo para parar, né? Eu acho que essa reflexão é importante. Então a gente falou muito sobre propósito também, sobre ter um olhar honesto para quem a gente é, qual é o nosso negócio, o que a gente quer focar realmente, né? E estar preparado para isso. Tem um ponto importante do que a gente conversou, é que cada atitude da nossa vida importa na construção, importa na nossa jornada. Então eu dei o exemplo, né? Desde o arrumar as cadeiras no evento como o de hoje, desde o você se dedicar a um trabalho voluntário na tua sociedade, na tua comunidade, cada ato desse faz com que você conheça pessoas, com que você também exercite alguns conceitos, e é uma oportunidade de aprendizado, né? Dentro do associativismo, dentro do cooperativismo, isso fica muito evidente com aquelas pessoas que se colocam como voluntários dentro, por exemplo, da associação empresarial, e ali dentro acabam conhecendo outros empresários, participando de eventos, de palestras, de capacitações, ampliando a rede de contato e crescendo como pessoa. Eu acho que essa é a jornada de muitos e essa é a minha jornada. Dentro da associação empresarial, dentro do movimento jovem empresário e hoje dentro do poder público, é isso que a gente faz. Esse é o nosso negócio. De fato, esse é o meu propósito, né? Buscar ajudar a minha cidade, buscar ajudar a nossa região através daquilo que eu aprendi no movimento, que é fazer gestão, que é fazer gestão de pessoas, gestão de risco, gestão de projetos, tudo que a gente acaba aprendendo dentro desse meio empresarial. Então, contato com essas pessoas, em contato com esse movimento, é que a gente se doa, mas aprende muito. E as pessoas, naquela visão imediatista, às vezes vão lá e passam um mês na associação empresarial e acham que vai mudar a vida. Não vai mudar, né? Você tem que se dedicar. Eu tenho uma jornada aí que eu posso falar de mais de 15 anos de associativismo que me permitiram, no movimento jovem e hoje na associação empresarial, contribuir com coisas na minha cidade, me fizeram aprender muito, minha empresa cresceu muito com isso, e eu entendo que hoje o fato de eu estar também secretário municipal de planejamento de Lages, né, na gestão da prefeita Carmen Zanotto, tem tudo a ver com isso, com o fato de eu ter feito tanta coisa como voluntário e conhecido tanta gente, aprendido tanto, que de alguma forma me colocou nessa oportunidade e preparado também tecnicamente para assumir esse desafio. É isso que eu digo, né, a importância de você encontrar a tua jornada, né, e realmente confiar nesse processo.
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7: Olha, Campos Novos amplia a frota com aquisição de 6 novos caminhões caçamba. O município recebeu já 3 novos caminhões caçamba. Outros 3 veículos do mesmo modelo serão entregues nesta terça-feira, hoje. A aquisição representa um investimento total de R$3 milhões, realizado com recursos próprios do município. Cada caminhão teve um custo unitário de R$605.900. Os novos veículos vão reforçar os trabalhos desenvolvidos pela Secretaria de Obras e Urbanismo, contribuindo para a execução de serviços de manutenção de estradas, transporte de material e demais ações voltadas à infraestrutura urbana e rural do município. 7:53. Pesquisadora de Barracão, Suzana Perim, reforça laços históricos, culturais e econômicos entre Campos Novos e o município gaúcho. A escritora Suzana Perim, de Barracão, autora do livro sobre a história do município gaúcho, foi palestrante em Campos Novos na segunda ronda da integração. Suzana destaca a história do tropeirismo, que formou laços econômicos, sociais e culturais entre os dois estados. Rose.
10: Ouvintes da Rádio Cultura, tenho a oportunidade de conversar com a pesquisadora Suzana da Silva Perim, aqui de pertinho de Barracão, Rio Grande do Sul. A nossa amizade é tão grande, né, da Rádio Cultura com o povo gaúcho que nos acompanha tanto aqui na programação também. E hoje nós vamos falar de algo comum aos dois povos, né, gaúchos e catarinenses, do passo do pontão até a ponte da integração. Ô, professora, primeiro eu quero lhe cumprimentar, dizer que é um prazer, uma honra falar com a senhora.
11: Bom dia, Roseli, bom dia aos ouvintes da Rádio Cultura. É muito gratificante hoje estar aqui pensando, discutindo, levando esse conhecimento sobre a história que une Barracão e Campos Novos, que é o tropeirismo.
10: Isso. Bem, a senhora já me deu uma deixa aqui. Vamos falar primeiro do tropeirismo, depois a gente fala do que é do passo à ponte, né? O tropeirismo pode ser considerada uma das nossas origens aqui na região?
11: Com certeza. Assim, ó, eu... de Campos Novos, a gente não tem um conhecimento muito profundo, mas como os tropeiros usavam por volta, muito antes, já em 1780, eles já usavam esse passo clandestino e subiam nos Campos Novos que tem nos ofícios da província do Rio Grande do Sul, nos ofícios dessa época, relatava como esse nome. E nós sabemos que toda essa região aqui, onde tem Campos Novos. E mais tarde, então, por volta de 1847, então, foi oficializado o passo do pontão, que foi transferido de Santa Vitória do Palmar, de Santa Vitória, que é aqui entre Lages e Vacaria, foi transferido essa arrecadação de impostos aqui, porque essas mulas, que o tropeirismo era mais de mulas, eles passavam de forma clandestina, que o contrabando
10: impostos,
11: né? Por causa dos impostos, o contrabando é forte ainda hoje, né? Ilegal, mas já era comum na época.
10: Era uma forma de fugir da tributação.
11: Fugir, né, da tributação.
10: Então,
11: Nasceu disso. E outra coisa que se tem também é que ele encurtava em vários dias a travessia, né, para trazer as mulas, e tinha, a serra era mais amena, tinha menos obstáculos, as pastagens eram mais abundantes para as mulas, né, que precisavam ficar, de repente, algum tempo invernando nos campos para depois seguir viagem, né, porque essa viagem levava, às vezes, meses para se fazer.
10: É, né? Estreito o leito ali?
11: Ele é um pouquinho mais estreito, as águas são mais calmas e eles tinham essas condições de passar ali, um pouquinho acima da confluência da formação do Marco Zero.
10: Entre Campos Novos e Celso Ramos?
11: Fica bem na divisa, Celso Ramos, Campos Novos e Barragão. Por isso que dá para se dizer que nós temos raízes irmãs, pela cultura. Campos Novos, Barragão e Celso Ramos tem um forte aspecto cultural que une esses três municípios.
10: E do passo à ponte, exatamente, dessas origens aí, de 1900 até a inauguração da ponte, que é recente, né?
11: 30 anos. Claro, a gente lembra, assim, que foi uma luta muito grande, tanto desses municípios aqui de Santa Catarina, como de Barracão, para ser concluída esta obra.
10: E das suas pesquisas, o que pode ser pontuado quanto aos tropeiros, ao tropeirismo, o caminho das tropas por aqui, a ocupação do território e a formação do povo dessa região, Barracão, Campos Novos e Celso Ramos? Alguns tropeiros ficaram e até voltaram e ficaram.
11: Sim, Barracão, para você ter uma ideia, em 1850, por aí, ele contava com biblioteca, com escola pública, com um destacamento militar de mais de 2 dezenas de homens. Então, a igreja, por exemplo, tinha uma igreja que ainda hoje é edificada, Nossa Senhora das Dores, vinha padre celebrar missas 2 a 3 vezes por ano. Então, isso demonstra quanto ela era importante para a província. Do ano de 1949 até 1849 até 1856 foi o registro que mais arrecadou impostos para a província do Rio Grande do Sul, o Passo do Pontão, passando em cima de outros. Depois disso, ele entrou em decadência. Então, assim, ó, é muito forte se nós sairmos no interior, nas nossas casas, o modo de falar, os nossos usos, os nossos costumes, a nossa culinária. Tudo é muito forte ligado ao tropeirismo. E eu tenho um privilégio de ter conseguido entrevistar dois tropeiros. Claro que eram tropeiros de gados mais recentes, mas eu consegui ter uma visão do que era uma tropeada.
10: Uhum. É, a professora falou do gado, porque no começo ali não era exatamente gado, né?
11: Eram mais mulas que iam lá para as feiras de Sorocaba. É. Gado também, mas no início era mais mulas.
10: Eu agradeço, assim, foi uma oportunidade brilhante falar com a pesquisadora e professora, nossa irmã aqui do Rio Grande do Sul, a professora Suzana da Silva Perim, pesquisadora de Barracão, com o seu livro, né? E se você quer conhecer a nossa história, Barracão, sua história e suas origens, publicado pela professora. Gratidão.
11: Obrigada por você, por essa oportunidade de a gente divulgar a nossa história, fazer com que mais pessoas se apaixonem pela história, né? Muito obrigada.
7: Perfeito. E assim concluímos mais uma edição aqui do Jornalismo da Manhã. Cultura Notícias fica por aqui. Voltamos às 9:10, 11, meio-dia e 10 da tarde tem jornalismo também, claro. A equipe Cultura continua atuando. Nós traremos outras informações, serviços e música boa com o Douglas daqui a pouco no Comando Geral. Muito obrigado, Super Castanhal, conosco. Tivemos aqui reportagens da Priscila, do Edinho, da Rose, coordenação também da Roseli Rossi, aqui Ortiz de Castro. Obrigado a todos e grato, Super Castanhal, mais uma vez com a gente aqui. Bom dia.
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13: 8:07.
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0: mais um dia, graças a Deus. Obrigado, Pai Celestial. 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
0: Aqui estou e aqui ficarei com você nessa manhã linda, maravilhosa, fria, gelada, de terça-feira, 16 de junho de 2026. Relógio marca 8:08, hora de igualdade, 8:08. Vamos lá, mais um dia nos espera, né? Mais uma grande oportunidade é proporcionada pelo Pai Celestial. Saibamos abraçar essa oportunidade, agarrar com unhas e dentes, fazer valer a pena. Então vamos lá, bora arregaçar as mangas e bora curtir esse dia que está apenas começando. Para quem já levantou 4:30, 5 horas da manhã, o dia começou bem cedo, né? Que maravilha, agora tomando aquele café, reforçando o pulso, se preparando para mais algumas atividades ao longo do dia. Sucesso para você. Para quem levantou agora há pouco, está em casa ainda tomando cafezinho, bom café, logo mais boas atividades. Para quem já está seguindo para o seu trabalho, nos levando de carona, já está indo para a sua atividade, já está indo para cumprir a sua tarefa, que você consiga cumprir, que você consiga executar, que no final das contas você tenha pleno êxito. E muitas coisas boas aconteçam no decorrer das próximas horas, tá bom? Bom trabalho pra você. E pra quem está aí, né? Pensando, bah, será que hoje é o meu dia? Será que hoje eu vou conseguir o trabalho? Pense positivamente, tenha fé, a fé nos mantém de pé. Acredite, você pode, você consegue, você realiza, tá? Então vai lá. Bora pegar aquele currículo, colocar debaixo do braço e visitar as empresas aí, né? Mostre que você pode. Mostre que você não vai ser só mais um, mas sim aquele que soma na equipe, aquele que faz a diferença, né? Se a porta se abrir hoje, meu amigo, minha amiga, agarre essa oportunidade, tá? Faça valer a pena. Porque o trabalho dignifica o ser humano. 8:10 da manhã, 8:10. 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Com o pensamento no alto, a certeza das bênçãos de Deus, vamos em frente porque tem muita coisa boa para fazer acontecer, né? Que a bondade circule entre nós e que o respeito seja uma expressão de amor. A segunda quinzena de junho promete muito, muito, muito. Estamos nos aproximando da metade, bem da metade do ano, né? Então, viver é muito bom, viver é bom demais. Bora viver esse dia!
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0: Vamos nos conectar com um clássico da música sertaneja. Gian Giovanni com Bruno Marrone. Isso é pra você aumentar o volume do rádio e cantar junto. Quem canta, seus males e

Demais, demais. E aí, Giovanni com Bruno Marrone, abrindo os trabalhos do nosso programa Comando Geral de terça-feira, no oferecimento de Cooper Campos, Atacadista, Infinity Rodas, Infinity Pneus. 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Bom dia pra Naura. Minha querida Naura, feliz dia para você. Douglas Tony, que este novo dia seja repleto de bênçãos, paz, saúde, alegrias e conquistas. Tenha um dia maravilhoso. Muito obrigado, menina. Que você também tenha um dia maravilhoso, tá? Feliz dia para toda a família aí. E olha só, a Pamela da entrada do Pelotas. Ela manda aqui, ó, um alô para o esposo Carlos. Depois do serviço, hora do chimarrão. Um dia abençoado para nós. Amém. Que seja um dia abençoado, sim. Tá lá tomando um chimarrãozinho, fogão a lenha, com aquela chapa vermelha, esquentando a casa. Que bom chimarrão, né? Para esquentar o corpo, a alma. Pamela, bom dia para você. Bom dia para o esposo Carlos aí. Saúde e paz para toda a família, pessoal lá da entrada do Pelotas, né? Feliz e abençoada terça-feira para a família toda aí. Obrigado pela audiência. 8:16 da manhã. Grupo Reponte. Boa demais essa música. Escute aí.

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2: 8:19.
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0: E agora, vamos com informação do esporte. Nosso amigão Gerson Page está chegando para falar de esporte no oferecimento da Top Esportes, a sua, minha, nossa loja esportiva.
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0: Bom dia, bom dia. Fala, Gerson.
3: Olá, bom Douglas. Dia. Bom dia, ouvintes do Comando Geral. As primeiras surpresas da Copa do Mundo começam a aparecer. Assunto para o nosso momento esportivo desta terça-feira. 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Um desastre para começar. Imprensa mundial repercute tropeço da Espanha contra o Cabo Verde. A grande favorita, a seleção, não conseguiu marcar contra Cabo Verde nos 90 minutos da partida e ficou no empate nesta segunda-feira em Atlanta. A seleção de Cabo Verde chamou a atenção do público e rendeu uma chuva de memes pela performance do goleiro Vozinha, com 40 anos de idade. Vozinha celebra o empate de Cabo Verde com a Espanha. Diz ele: sonhei toda a minha vida por esse momento. Vozinha, goleiro rival, foi um grande obstáculo para o time do técnico Luiz de La Fuente, atual campeão da Europa. O Marca, sediado em Madrid, ainda destacou que o goleiro espanhol conseguiu entrar para a história de Cabo Verde. Esse é o primeiro mundial do país insular africano. A Espanha volta a jogar no domingo, enfrenta a Arábia Saudita às 13 horas, horário de Brasília, novamente em Atlanta. Na rodada final do Grupo H, os espanhóis encaram o Uruguai dia 26, às 21 horas, em Akron. Ontem tivemos mais partidas com mais empates. A Bélgica e Egito empataram em 1-1. Espanha e Cabo Verde ficaram no 0-0 e Arábia Saudita e Uruguai também empataram em 1-1. Hoje ainda válido pela primeira rodada de cada grupo, em Nova Jersey, às 16 horas, tem França e Senegal. Em Boston, hoje às 19 horas, Iraque e Noruega. E em Kansas City, hoje também às 22 horas, tem Argentina e Argélia. E eu volto a falar de esportes, Douglas e amigos ouvintes, logo mais às 12h50 no nosso Esporte 93, sempre no oferecimento da Top Esportes, a sua loja esportiva. Bom dia, Douglas, bom dia, ouvintes. Ótima terça-feira para todos nós.
0: Bom dia, ótima terça-feira. Valeu, Gerson, até amanhã, meu amigo.
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0: Bom dia pro Fábio da Lavação da Auto Show Chevrolet. E aí, meu amigão, tudo beleza? Acho que abraço, tá. Garotinho, um abraço pra toda a turma da Auto Show. Fábio, gente fina pra caramba. Ô, menino do bem, abraço, garoto.

0: Demais, demais. Na Manhã Cultura, Henrique Juliano, aquela pessoa. Quem nunca teve aquela pessoa, hein? 8h31, agora na Manhã Cultura estamos com Infinity Rodas e Infinity Pneus, também Cooper Campos Atacadista, no bairro Aparecida, Cooper Campos Atacadista, meu amigo, minha amiga. 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
3: 8:39.
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0: O Chevrolet tá ligadão com a gente. A Auto Show tem um pós-venda sensacional, né? Pessoal que trabalha ali na área da mecânica, fazendo a manutenção do carro e tudo mais. E do outro lado agora tem a lavação, né? O pessoal dá aquele trato no carro do cliente, leva, entrega ali limpinho, cheirosinho. E o Fábio trabalha lá na lavação. Abraço esse menino. Obrigado pela audiência, brother. Quem aqui está em sintonia? Meu amigo Antônio Mauri Ribas. Douglas Tony, manda um alô pra nós aqui do Ibiqui. Meu neto Lorenzo Ribas está aqui comigo. Um abraço pro Lorenzo. Valeu, Antônio Ribas. Abração pra você, pro neto Lorenzo e pra toda a família no Distrito Ibiqui. Obrigado pela audiência, hein? Feliz terça-feira. Bom dia para o meu amigo Pedro. E aí, Pedro da Silva, tudo beleza, meu irmão? Douglas, terça-feira, dia lindo. Começar o dia na presença de Deus é como iniciar a batalha com a certeza da vitória. Verdade, hein? Então já saibamos começar bem o dia agradecendo a Deus. Obrigado, Deus, por mais um dia de vida. Agradecendo ao Pai Celestial pelo dom da vida, né? Valeu, Pedro da Silva. Forte abraço pra você. Quem mais aqui comigo? O Abi. Olha aí, já tá cavocando cedo esse menino. Ele e a piazada estão lá na peleia. Ele mandou uma foto aqui, rapaz do céu. A fundação lá da construção já iniciou. Pessoal abrindo os buracos aí, passando a linha, batendo aquele prumo, batendo aquele nível e trabalhando na sintonia da cultura. Tamo junto, hein? Já o esquadro tá pronto, já o esquadro tá pronto, né? Agora já começando com aquela parte pesada, lidando com terra cedo. Fala aí, Adi, fala aí esse menino.
1: Bom dia, Doc Antônio, abençoado. Tranquilo, filho?
0: Tudo jóia?
1: Tamo aí na peleia, pega uma lida boa, tá friozinho aí, mexer com terra é uma beleza, homem.
0: É verdade, esquenta, esquenta.
1: Beleza? Tamo aí, ó. Radião no último volume, escutando vocês, de boa.
0: Que bom!
1: Desde as 5 e pouco já estamos curtindo a rádio, escutamos a oração e conversei com o Tiz e estamos aí com você de novo, beleza?
0: Beleza! Um abraço! Ó, desde as 5 da manhã, já começou o dia com a oração, depois veio o Ortiz com o programa Hora do Chimarrão. E agora aqui comigo, né? Agora aqui comigo. Que beleza, Adi. Abraço pra você, pra toda a galera da construção civil. Essa peleia forte aí da construção. Pedreiro, carpinteiro, eletricista, encanador, os auxiliares, os ajudantes, os assistentes. Um forte abraço pra toda essa turma aí. E vamos que vamos!

0: Mais e mais Jorge Mateus, com Mateus e Cauã, Gaivota. 10 faltando para as 9. Já 9 horas da manhã, na hora certa, na medida certa, Ortiz e Castro com informação da sala de redação. Já às 9 da manhã. Informação na hora certa para você. 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
2: 8:53.
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0: 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A seguir, as informações da hora com ele, Ortiz de Castro.
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0: Está contigo, Ortiz. Bom dia.
2: Olá, Douglas. Bom dia. Trabalhadores nascidos nos meses de julho e agosto recebem a partir já de ontem, segunda-feira, o pagamento do abono salarial do PIS/PASEP 2026, referente ao ano base 2024. O benefício é destinado a quem recebeu no período de referência uma remuneração média de até R$ 2.766. Para ter direito ao saque, o trabalhador deve estar cadastrado no PIS/PASEP há pelo menos 5 anos e ter atuado com carteira assinada para empregadores contribuintes por no mínimo 30 dias durante o ano base. Além disso, é necessário que os dados tenham sido informados corretamente pelo empregador na Relação Anual de Informações Sociais, RAIS, ou no E-Social. O valor do abono é proporcional ao tempo de serviço, podendo chegar ao salário mínimo vigente. Os trabalhadores da iniciativa privada recebem o crédito preferencialmente na Caixa Econômica Federal, enquanto os trabalhadores públicos são pagos pelo Banco do Brasil. Para consultar o valor e a disponibilidade do benefício, interessados podem acessar o aplicativo Carteira de Trabalho Digital ou o portal gov.br. Trabalhadores da Coteminas, fábrica têxtil com sede em Blumenau, realizaram mais uma manifestação nesta segunda-feira para cobrar o pagamento dos salários que seguem em atraso. Segundo o Sintrafit, Sindicato dos Trabalhadores nas Indústrias de Fiação, Tecelagem e Assemelhados, o pagamento que deveria ter sido depositado até o 5º dia útil ainda não caiu na conta dos funcionários. A entidade afirma que esse é o 4º protesto realizado somente neste ano por conta do descumprimento do prazo legal. Os atrasos, segundo o sindicato, não se limitam aos salários. Há também registros de pendências em verbas rescisórias do FGTS, Vale Alimentação, Vale Transporte e Férias. Em alguns casos, trabalhadores relatam dificuldades financeiras até a necessidade de arcar com o próprio deslocamento até o trabalho. Os problemas se arrastam desde 2023, disse o sindicato. Cultura Notícias termina aqui, próxima edição às 10 horas. Segue com o Douglas, o comando geral.
0: Ok, Ortiz, muito obrigado, até às 10 horas da manhã.

0: Hora certa.
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2: 9:05.
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5: Eu andando aqui pela cidade de Morriston, local que fica o centro de treinamento e hotel da seleção brasileira, encontrei um morador que vive próximo do local onde a seleção brasileira vem treinando. E uma das frases dele foi: já imaginou acordar e ter um Neymar treinando no jardim da tua casa? Foi isso que eu li, que estava passeando com o Buddy, o cachorrinho dele, me contou durante a conversa. E quando eu questionei sobre quem vai ganhar essa Copa do Mundo, foi isso aqui que ele falou.
6: Oh boy, I have to say the USA. My heart tells me USA, but my head tells me Brazil. I really think so.
5: Pois é, que ele é obrigado a dizer que os Estados Unidos, mas que ele acha que vai ser o Brasil. E aí, será que o Ney vai jogar pra torcida estrangeira? Tomara que sim. Eu sou Melina Calduro, diretamente de Morriston, nos Estados Unidos, pra Caerte em Campo.
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4: Meu querido, minha querida, 9:15, 9:15. Bom dia, feliz terça-feira, excelente dia 16 de junho. Oficialmente começou a segunda quinzena do mês.
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4: Graças a você, ouvinte de ouro, nosso maior tesouro, que elege esse programa como o seu preferido. O programa mais completo da sua manhã. Bom dia, obrigado de coração. Tamo junto com o Super Lucas.

0: 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Em nome do Super Lucas, a gente vai até às 10 da manhã, na segunda parte de programação que está apenas começando. Depois do intervalo, tem notícia e informação com Roseli.
1: Hora certa.
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1: 9:19.
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1: Bom dia pra Elizabeth Guzatti Bruneta. Paz e bem pra você também. Obrigado pela audiência, minha amiga. Feliz terça-feira.

0: Demais, demais. Sam Smith, 9h28 da manhã, 9h28. 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E aqui agora tem Roseli. Roseli Rossi, da sala de redação, com informação. Vamos acompanhar agora. Fala, Roseli. Bom dia, manhã gelada. Fala aí, Rose.
1: Manhã super gelada na região de Campos Novos. Muito bom dia, Douglas Tony. Ouvintes da Cultura, Santa Catarina registrou temperatura abaixo de zero hoje de madrugada, -4 graus e 2 décimos na Serra Catarinense. Bom, Jardim da Serra, 6 horas da manhã, -4 graus. A segunda temperatura mais baixa, -0,3 em Urupema, também na Serra Catarinense. -3 em Bossoroca, Urupema. Em Urupema tem duas estações de pesquisa na IPAGRE. A outra, no Parque de Exposições, marcou -1 grau e 83 décimos. Em Urubici, -1,14. Muito frio, né? Na Serra Catarinense. Em Campos Novos, temperatura das últimas 24 horas, a mínima foi registrada às 2 da manhã. Dependendo da região do município, ficou entre 2 e 3 graus positivos. Mas muito frio mesmo. Monte Carlo, 4 graus, Brunópolis, 4, Vargem, 3 graus e 6 décimos positivos também. Mas bem frio, uma sensação aí de bastante umidade, não é? Então faz com que a sensação térmica seja de um frio ainda mais intenso. Fez 4 graus às 5 da manhã em Brunópolis. Chegamos aqui para o Comando Geral com informações gerais no programa. A novidade em termos de saúde é a Pneumo 20, que Santa Catarina começa a distribuir para todos os municípios. Por aqui na região deve chegar na segunda da semana que vem para crianças até 5 anos. É uma vacina mais potente. A Pneumo 10 já estava disponível no SUS. É uma vacina bem cara na rede particular, em torno aí, o quê? De uns R$ 1.500. E agora a Pneumo 20 também disponível no Sistema Único de Saúde para proteger crianças contra doenças graves. O Cine ampliou sua rede de empregos. 8 mil vagas disponíveis hoje em todo o estado de Santa Catarina. A DIV, Diretoria de Vigilância Epidemiológica do Estado, está pedindo a viajantes para atualizarem a vacinação contra o sarampo antes da Copa, que a Copa já está em curso, né? Mas, enfim, leva o que? Uma semana, duas para fazer efeito? É que tem países aí que tem o sarampo em circulação. O senador Espiridião Amin visitou a sede da Caerte, lá em Florianópolis, nessa segunda-feira, e apontou a infraestrutura de Santa Catarina para prioridade da atuação no Senado. Ele vai à reeleição naquela composição lá com o pré-candidato ao governo João Rodrigues. E são então os destaques que a Caerte distribui hoje para todas as emissoras de Santa Catarina. As escolas oeste catarinense vão receber R$ 46 milhões em investimentos em reformas, anúncio feito pela Secretaria de Estado da Educação. E hoje a gente amanheceu com a confirmação da Celesc sobre o aumento na conta de luz. Aumento no valor da conta de luz, e o aumento não vai ser pouco, Douglas Tony, 11,77%, quase 12%. O valor exato não está bem definido, mas começa a vigorar já nos próximos meses ainda. A fatura deve aumentar em 22 de agosto, tem um tempinho ainda, mas antes de lá, a Celesc vai falar de quando será a revisão orçamentária. Uma média de 11% no aumento da energia elétrica em Santa Catarina. São informações que circulam hoje aqui nos jornais e no Brasil. A Folha de São Paulo fala dos Estados Unidos, que afirmam que o Estreito de Hormuz está aberto. O Irã fala em taxa marítima após o acordo. E o petróleo cai após acordo de paz, apesar de arestas entre Irã e Estados Unidos. Ainda ocorreram ontem alguns bombardeios, pelo que deu para acompanhar aí nos jornais de forma geral. E os supermercados de Santa Catarina faturaram, sabe quanto? 38,2 bilhões. É um setor que não para. Inclusive, estamos acompanhando aí a virada de chave, não é? A virada de marca entre a rede Cooper Campus e agora a rede Master, que assumiu as unidades da Cooper Campus em toda a região. E aqui pertinho, em Capinzal, a inauguração do econômico atacadão Master vai ser quinta-feira. Agora já, não é? Nesta quinta-feira, inauguração do Master. Para Campos Novos, a Rede Master ainda não divulgou a data exata da inauguração, mas deve ser em julho, a partir aí da segunda quinzena de julho, para a filial da Matriz, que hoje é Cooper Campos e vai virar para Master, e para o bairro Aparecida, onde vai ser o econômico, não é? Econômico Atacadão. As duas unidades devem virar no mês de julho, depois do dia 15 do mês que vem, mas não tem data oficial ainda anunciada. Até logo mais, Douglas e ouvintes.
0: Até, muito obrigado, Roseli. Programação Cultura Campos Novos com informações da sala de redação. E eu volto já. 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
2: Hora certa. 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
0: 9h40 da manhã, 9h40. Ai, Silvio, é isso que fala Elaine, porque o Silvio, em off, nos bastidores, largou uma agora aqui que eu não posso contar no ar, que eu não posso falar no ar. Aí a Elaine me larga. Ai, Silvio. O Silvio tá falando, gente, o microfone dele tá fechado. E eu tô judiando, ele tá falando aqui. Ah, viu. Calma, Silvio, vai chegar a tua hora, Silvio, calma. Um amizinho sem paciência. Primeiro é Elaine, né, Elaine? Bom dia, Elaine.
2: Bom dia, Douglas. Tudo em ordem, Douglas? Muito. Aqui tá morrendo de calor aqui no estúdio.
0: Aqui tá
2: muito
0: puro
2: quentinho.
0: Verão, tá puro verão.
2: Aqui tá top, né?
0: Aqui tá top, menina.
2: Mas lá fora tá melhor ainda, porque pra nós, né? Precisamos vender, né, Douglas?
0: Precisa vender.
2: Então tem que esfriar, né?
0: É verdade, verdade. É. Porque o estoque de compras foi, né,
2: gigante.
0: É,
2: estamos atrás de comprar mais agora pra repor, ainda, porque vendeu muito.
0: Que bom, que bom. Mas o povo que tá lá fora, como você disse, né? Tá frio, precisa se aquecer.
2: É.
0: E entra em cena Beca Motos, porque eu vou deixar ele pra falar depois.
2: Vai deixar o Silvio off hoje.
0: É, porque você
2: no
0: sabe,
2: no cantinho,
0: né,
2: do pensamento.
0: O que que você falou pra ele agora mesmo?
2: Ai, Silvio.
0: Ai,
2: para,
0: Silvio. Silvio,
2: para,
0: Silvio. Para de viajar, né, Elaine? Fala, então, Elaine.
2: Ah, não, Douglas. Então vamos falar, já que você falou que temos que
0: Elaine,
2: se aquecer.
0: Você é inoxidável. Você vai pro céu, porque você já tá pagando os seus pecados na terra, né? É só você pra aguentar.
2: Quem que aguenta, né?
0: Não, só você.
2: Não,
0: só
2: mas
0: você.
2: A gente dá um jeitinho, né, Douglas? 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
0: Não tô criando confusão, Elaine.
2: Ao vivo e a cores.
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2: 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Então, vamos passar a bola pro Silvio agora.
0: Vamos passar pro Silvio, já falamos de muita coisa bonita. Já falamos de coisa bonita, agora vamos falar dele.
3: Silvio. Bom, falar muita coisa bonita. E o Douglas já tá na moda.
2: Bom dia, né, Silvio?
0: Bom dia, calma, Silvio. Tá acelerado, né?
2: Bom dia, né, vovô?
3: É que eu tô olhando pra você, sem jaqueta, sem nada, e daí ele já começou a tirar.
0: Peraí. Você se explique, sem jaqueta, sem nada.
3: Sem nada.
0: Sem jaqueta, de camiseta.
3: De camiseta.
2: Manga curta.
3: Manga curta.
0: Você me
3: Você bota inveja qualquer povo aí na cidade. Uhum. Todo mundo tremendo queixo, você aqui nessa mordomia aqui, né? Meu Deus do céu. E o Douglas tá na moda.
0: E saber que você na paga pra
3: cor,
0: isso
3: acontecer. Eu pago pra você ser feliz.
0: Adoro.
3: Meu Douglas, falando nisso, chegou esses dias uma cliente e tu disse que adora você, chorando lá na BK Calçados.
0: Meu, mas, ó,
3: me chorava.
2: Me chorava.
3: Daí viu você, te deu um abraço e chorou. Chorou de raiva. Porque ela disse que ela não conseguiu te dar o abraço que ela queria.
0: Não creio.
3: Diz que não conseguiu abracar você.
0: Ah, Silvio.
3: Tava muito nervosa. Chegava a chorar.
0: Depois dessa. Por isso que eu digo. Ai, Silvio.
2: Só fica falando,
0: Ó, fica quieto, Silvio. Elaine, fala de novo, Elaine. Fala pra ele o que você falou no começo.
2: Ai, Silvio.
0: Ah, pelo amor de Deus.
3: Não, o Douglas tá na moda. Olha a cor do boné dele. A cor do boné dele.
0: Sabe o que eu vou fazer? Eu vou pegar essa parte dela, eu vou lá na censura agora, eu vou editar, vou deixar só aquela parte. Ai, Silvio.
2: Ai,
0: Silvio. Adorei. Pronto, aprontei. Agora diga lá, o que tem a cor do meu boné?
3: Tem a cor do teu boné, que
0: marrom.
3: Eu saí agora há pouco das compras que tava o representante lá.
0: Sim.
3: Vendendo, não? Não só ele, como todos, tanto na BK Calçado que na BK Moda, a cor do momento do verão e agora do inverno seria o marrom, né? Seria IE.
2: Novo preto, né? Silvio, marrom, que eles falam agora.
0: Então, o preto é o básico, né? Mas agora o marrom vai ser o básico.
3: Vai ser, ó, tá em tudo, todos os calçados que a gente compra, tem que ter um detalhe, uma coisinha, nem que seja um pinguinho ali, tem que ter de marrom. Um
0: marronzinho.
3: Todo ele tem que ter um detalhezinho, tanto na roupa como calçado. Agora há pouco lá compramos do representante, ele, todos os calçados ele tinha marrom.
2: É
3: marrom, marrom, marrom, marrom, marrom.
0: Eu entendi.
3: E você tá na moda, porque você já tá com o boné na sua cabeça marrom.
0: Mas Silvio, eu sou um cara que eu vivo
3: pois
0: na moda.
3: Pois é, na moda, você se informou e comprou um boné marrom. Então, então quando a pessoa for abraçar você, agora eu já vou explicar pra ela, você conforme.
0: Te atraque no texto.
3: Que ela não vai conseguir.
0: Se você não quer que eu brinque com você, fale.
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4: Ah, meu
3: pois
4: Deus.
3: É, ia,
4: por quê? Por
3: eu ia falar Deus? Que o Douglas disse que não tem tempo pra sair, né?
4: Quieto, Silvio! O horário não permite! Você tinha quieto!
3: Do lado dele, sabe o que que tem?
4: Não tem nada, né, Elaine? Pronto, cortei, pronto. Elaine.
2: Corta pra mim, Douglas.
4: Vou cortar, cortei pra você, Elaine. Tchau, Elaine.
2: Tchau, Douglas.
4: Tchau, Elaine. Deixa tchau, Silvio.
3: Tchau, tchau.
4: Tem coisa que não dá pra deixar o Silvio falar.
2: Vai, quando o Douglas tá tomando um chá de
5: reganhola. 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
7: 9:50
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0: Vamos lá, gente, 9h56, vamos fechando essa hora de programação com o Super Lucas na parada. Silvio e Elaine já foram. O Silvio, olha, vou te contar uma coisa. Tem horas que não é fácil segurar o homem, ele é impossível, ele é impertinente. Ô Silvio, meu amigo. Aí os ouvintes comentando aqui, mandando mensagem. Douglas, o que o Silvio ia falar? Ô Douglas, por que você não deixou o Silvio contar? É porque tem coisa, ouvinte, que não dá pro Silvio falar. Tem coisa que não dá pro Silvio contar. Porque o Silvio, ele é medonho. Abraço pra família BK. Muito obrigado, então. Muito obrigado, Super Lucas. 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Super Lucas, todo dia, toda hora, tudo aqui. 9h57, vamos para o nosso momento de fé, vamos acolher as intenções dos ouvintes.
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0: Momento de oração com Padre Alexandre, acolhendo aqui Lenir Aparecida Mota e toda a sua família. Feliz dia para você, Zenifap e família, que todas as coisas boas em nossas vidas se multipliquem, que o dia seja especial e abençoado. Amém, que assim seja, Zenifap. Em oração, nossa ouvinte Marli Terezinha Cassiano. Douglas, peço oração pela minha família e por todos que necessitam de orações. Que Deus abençoe a todos. Amém. Saúde para você, Marli. Em oração, Elisa Gasperim e família. Iola Aparecida Soares, do bairro Senhor Bom Jesus, pede pelo esposo Dorcílio Alves da Silva, por toda a família, pelos doentes do Hospital Dr. José Atanásio, pelos profissionais do hospital, pelos doentes que estão acamados, por todos da Rádio Cultura. E que Deus abençoe os ouvintes da emissora, né? Que Deus abençoe a todos, apesar de estar um dia muito frio, a gente quer agradecer a Deus por esse dia, amém. Que assim seja, nossa ouvinte Iola. Em oração, Ademar pede pela família, pelos ouvintes, que Deus abençoe a todos. Amém. Saúde e paz para você, Ademar, e para toda a família Oliveira. Em oração, uma pessoa que Deus proteja e acalme o seu coração, uma pessoa que está bastante aflita. São intenções que acolhemos. Vamos à oração, na gentileza do Super Castanhel.
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6: Bom dia, amigos e amigas ouvintes que estão sintonizados conosco neste encontro diário através das emissoras da Rede Escalabriniana de Comunicação. Iniciemos nosso momento de fé e oração, invocando a Santíssima Trindade. Em nome do Pai, do Filho e do Espírito Santo. Amém. Hoje, terça-feira, dia 16 de junho, a Palavra de Deus, através do Evangelho de Mateus, nos convida a viver o amor gratuito e generoso com todos, também com os que nos tornam alvo de ódio e injustiça. Diz Jesus: vós ouvistes o que foi dito: amarás o teu próximo e odiarás o teu inimigo. Eu, porém, vos digo: amai os vossos inimigos e rezai por aqueles que vos perseguem. Somente assim seremos perfeitos como Deus quer. E rezemos. Senhor, nesta manhã quero vos agradecer pelos meus amigos, pelos amigos que estão perto e por aqueles que estão longe também. Quero vos agradecer pelos amigos que já partiram para junto de vós. Agradecer pelas lições que com eles aprendi. Quero agradecer por aqueles amigos que ao longo da vida perdi e pelos amigos que virão também. Agradeço-vos por este dom maravilhoso que colocastes nos corações humanos, a amizade. Senhor, obrigado pela graça de ser vosso amigo e ser amigo das pessoas que vós criastes. Concedei-me a humildade para ser sempre grato aos meus amigos. Amém. E rezemos o Pai Nosso por todos aqueles que pediram a bênção deste dia, assim como também por todos os ouvintes, anunciantes e colaboradores da Rede Escalabriniana de Comunicação. Pai nosso que estais no céu, santificado seja o vosso nome. Venha a nós o vosso reino, seja feita a vossa vontade, assim na terra como no céu. O pão nosso de cada dia nos dai hoje, perdoai as nossas ofensas, assim como nós perdoamos a quem nos tem ofendido. E não nos deixeis cair em tentação, mas livrai-nos do mal. Amém. O Senhor esteja convosco, Ele está no meio de nós. Que Deus Pai, na sua infinita bondade, por intercessão de São João Batista Scalabrini, abençoe a água, as fotos, os objetos religiosos, as roupas dos enfermos e tudo aquilo que foi preparado para ser abençoado. Mas abençoe especialmente a você, querido ouvinte, e a todas as pessoas que nos acompanham neste momento, concedendo-nos um dia cheio de graças e realizações. Em nome do Pai, do Filho e do Espírito Santo. Amém.
0: Amém. A seguir tem notícias com Ortiz.
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1: Ok, Douglas, tô de volta aqui. Olha, a candidata conservadora Keiko Fujimori ampliou sua vantagem na disputa presidencial do Peru e abriu quase 33 mil votos à frente sobre o esquerdista Roberto Sanches, segundo a atualização divulgada nesta terça-feira pela Oficina Nacional de Processos Eleitorais, ONPE. Com 99,03% das atas contabilizadas, Keiko aparece com 9.123.301 votos, 50,9%, enquanto Sanches soma 9.090.392 com 49,91%. A diferença entre os dois chegou a 32.909 votos, bem acima da margem registrada nos últimos dias, quando os concorrentes estavam separados por apenas algumas centenas de votos. A disputa continua sendo uma das mais apertadas da história recente do país, mas a nova atualização fortalece a posição da líder do partido Força Popular na reta final da apuração. Nos primeiros dias após o segundo turno, Roberto Sanches chegou a liderar a contagem impulsionado por votos de regiões rurais e áreas mais afastadas do país. Apesar do avanço da contagem, a eleição ainda não foi oficialmente encerrada. Segundo a ONPE, 9.869 atas já foram contabilizadas, enquanto 897 atas observadas seguem encaminhadas aos jurados eleitorais especiais, responsáveis pela análise de documentos com alguma inconsistência, impugnação ou pedidos de nulidade. Segundo a legislação do Peru, as atas observadas são analisadas pelos jurados eleitorais especiais em audiências públicas e, dependendo do caso, pode haver recontagem de votos. 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

0: Um homem de 51 anos foi preso nesta segunda-feira por agredir e ameaçar a companheira em Faxinal dos Guedes, Oeste Catarinense. A ocorrência foi registrada pela Polícia Militar na parte da manhã. No local, a guarnição conversou com a vítima, mulher de 52 anos. Ela relatou ter sido agredida fisicamente e ameaçada pelo companheiro, que estava embriagado. Diante da situação e dos relatos apresentados, os policiais deram voz de prisão ao suspeito. Em seguida, ele e a vítima foram encaminhados à Delegacia de Polícia Civil. Tony, muito obrigado. Era isso por enquanto. Eu volto na edição das 11 horas.
1: Ok, Ortiz, eu que te agradeço. Até logo mais.
0: Até.
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3: 17.
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1: 10:16 da manhã, 10:16. Bom dia, boa terça-feira. 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
4: Bom dia, Douglas. Bom dia a todos os ouvintes.
1: Tudo bem, menina?
4: Tudo ótimo.
1: Que maravilha. Janete, tá frio lá fora?
4: Bastante.
1: É? Tá. Você chegou aqui com uma japona grossa, né?
4: Tá frio. E você de camiseta.
1: De camiseta. O Silvio e Elaine vieram aqui também da BK e falaram, nossa, mas que calor é esse, né?
4: Pois é.
1: É que aqui o programa é quente, menina, é quente. Daí tô vendo. Que tirar a jaqueta e ficar só de camiseta mesmo, né?
4: Pois é, mas tá bem frio lá fora.
1: É, e pra quem tá pegando frio, tem ali aquele resfriado, aquela gripe e às vezes pega uma gripe tão forte que fica em dúvida, porque hoje em dia, Covid, influenza isso, influenza aquilo. 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
0: do
1: dias.
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0: né? 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
1: sim,
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1: 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Mas o teste ela faz só com 3 dias ou antes ainda?
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1: ainda.
0: Aí é um falso positivo ou um falso negativo.
1: Tá.
0: Então
1: é
0: tem
1: melhor,
0: esse tempo.
1: Entre aspas, de certa forma, sentiu esse desconforto, esses sintomas, fica um pouquinho isolado, espera esse período, faz o teste, pega o laudo e vai pro médico.
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1: Uhum.
0: E
1: até porque na saúde pública a gente sabe que está em falta, né? Tá,
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1: Uhum.
0: Então caso, né, o pessoal receba uma prescrição médica para fazer o teste, pode ir até a farmácia, uhum, que a gente está fazendo.
1: Até porque com certeza depois o médico vai dar um atestado também, né?
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1: sim,
0: é algo que a pessoa vai se apavorar, que vai ficar, meu Deus,
1: uhum,
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1: sim,
0: né,
1: sim,
0: mas é uma gripe, digamos que um pouco mais do que a comum.
1: Sim, muito bem, mas isso aqui é importante, né? 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
3: 10h25. 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
0: E agora vamos voltar um pouquinho no tempo. Vamos recordar de uma linda canção.
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0: Victor e Léo, no começo da carreira. Fada. Você lembra?
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0: Bora cantar e passar energia.

0: Ok. Fadinha do amor. Victor e Léo, fada. Lá de mil e alguma coisa. Na verdade, dos anos 2000 já, né? Mas é claro, lá do início da carreira dessa dupla linda, maravilhosa, né? 10:40 da manhã, 20 faltando para as 11. 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Deise Fabiane curtiu a música, curtiu muito a fada, musicão, então tá bom, valeu Deise Fabiane. Bom dia essa menina, bom dia. 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Logo mais com Boa Prosa, fique em sintonia.
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2: 10:42. 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

0: festa de São João começa neste sábado, 20 de junho, já de manhã, 10 horas, venda de assados nas churrasqueiras da Casa Paroquial. O assado bom, não é, Douglas Sony? Já
1: com
0: comprou?
1: Com certeza. Já comprei, é muito gostoso.
0: E quem chegar cedinho consegue um assado de ovelha.
1: Uhum.
0: Mas são poucas peças, porque por isso, é uma carne mais cara, mais nobre, não é?
1: Que deve chegar cedo.
0: Bolos, suína, assado de suíno, e às 14 horas, muitas escolas estarão já no Salão Paroquial para as apresentações. Ressaltando que neste ano, todas as apresentações serão no Salão Paroquial. Até porque o clima promete frio e chuva, eventualmente.
1: E o salão passou por uma reestruturação e ficou maravilhoso, com um espaço bem maior.
0: A decoração está belíssima. Subi, inclusive, um vídeo do ensaio da orquestra da Paróquia São João Batista.
1: Já ali no ambiente.
0: Afinadíssima.
1: Que maravilha.
0: Tem até padre cantando na orquestra.
1: Opa!
0: Coisa linda mesmo, a orquestra. Ensaios com o professor Laércio Mecabô, uma turma grande, já tem um tempo que estão ensaiando, a viola, o violão, bem bacana. E às 19 horas de sábado inicia o trido em honra a São João Batista na Igreja Matriz. O Gerson estará aqui para transmitir,
1: sim,
0: pela Rádio Cultura esta missa da primeira noite. E nós ali para fazer o trabalho de transmissão nas redes sociais da Rádio Cultura e da paróquia São João Batista. E à noite tem apresentações e comes e bebes de São João, uma delícia. É o pimpim, é o pastel, é o bolo de São João.
1: É o quentão.
0: Opa, e esse ano tem cantão sem álcool.
1: Opa, é, pra criançada também se divertir, né?
0: Lógico, e domingo, Rádio Cultura na Festança São João. A promessa é estarem lindamente caracterizados. Já saíram comprar a camisa xadrez?
1: Já.
0: O chapelito?
1: Já. Tudo já remendei legal. Uma calça também.
0: Tem que
1: lá
0: fazer também uma maquiagem.
1: Minha botina já tá passada uma graxa nela também.
0: O bigode já é natural.
1: Tá bom.
0: Isso aí.
1: Esse é natural.
0: É São João.
1: E eu vou tirar um implante também pra ficar no clima ali da falta de dente também.
0: Jesus
1: amado. Mas enfim, o meu compadre Hermes vai estar presente.
0: Esse.
1: O Hermes.
0: Vamos ver.
1: O ouvinte Emerson Reiser vai estar lá, gente. E vai ser o meu compadre Hermes, tá?
0: Ah, então, é alegria mesmo. Temos direito a ter momentos alegres.
1: Com certeza, a vida da gente pede momentos alegres, né?
0: Sim.
1: E vai ser um domingo bem diferente.
0: A festa faz parte da fé, sim, e é uma festa bonita, de família, de comunidade, a comunidade reunida, trabalhando. Isso é muito bom.
1: Exato.
0: Isso aqui tá muito bom. Isso aqui
1: é bom,
0: tá bom
1: demais. E você é convidado especial pra estar presente e fazer a festa com a gente. Emerson Reiser e Douglas Tony no domingo, juntamente com as quadrilhas aí.
0: Sim, são mais de 15.
1: Eu já montei minha quadrilha com o Emerson já. Quadrilha de dois.
0: Mas então é quase que um casal de casamento caipira.
1: Ai, Jesus amado. Eu e a minha casca de bala.

0: a casca de bala vai estar presente, então. Emerson Reis e Douglas Tony. Depois, Roseli e Gerson, que a casca de bala da Rose é o Gerson também.
1: Então, a gente está por ali, né?
0: Então.
1: Está por ali, mas para dar aquele apoio moral.
0: Mas vai estar todo mundo lá. Até a Dona Maria vai de prendinha lá.
1: É, ela prometeu.
0: É.
1: Domingo, então, 21 de agosto, a partir das 10 da manhã, churrasco, salada, salão paroquial preparado para almoçar no próprio salão.
0: Uhum.
1: É, os festeiros estão ali, é um grupo enorme de festeiros, coisa boa, né? Esse formato aí, uma equipe muito boa, muito grande. E há muitos dias preparando a decoração do salão paroquial. Bonita decoração. É toda artesanal, feita, efetuada, produzida pelos próprios festeiros. E o ouvinte está brincando aí.
0: E o ouvinte está brincando. Cada um tem a casca de bala que merece, tá bom? Emerson Reiser é minha casquinha de bala. Fazer o quê? Nem tudo é perfeito.
1: Ele não um abraço tá aqui, pra Claudete. Você pode falar mal dele, né?
0: Não, mas não tô falando mal. É que a casca de bala é uma coisa boa.
1: É.
0: É coisa boa.
1: Ah, é.
0: É amigo. No linguajar daí do São João, a casca de bala é isso.
1: 14 horas, concurso de quadrilhas juninas. Apresentação nossos colegas aqui. É a Lia trabalhando muito. Tem mais de 14, 15 grupos de quadrilhas regional. Vários municípios da região irão participar. Às 19 horas, segunda noite do Trido. No domingo, à noite, música ao vivo no Salão Paroquial com a Orquestra Camponovense, com a regência de professor Marcos Martínez, Banda Rapadura, que também é uma atração. Já se apresentou em outros anos e melhor ainda agora em 2026. Aí continua na segunda, tem o Trido. Na terça, tem a missa na Igreja Matriz, a missa da véspera. E depois da missa, o acendimento da fogueira no parquinho da Praça Lauro Miller. A novidade é o bingo.
0: Vai ser um verdadeiro fogo no parquinho.
1: E, bom, o pessoal gosta de bingo aqui em Campos
0: Claro que gosta, imagine se não, né? É divertido.
1: Você levar uma sorte ainda, ganhar na pescaria.
0: Claro, claro.
1: Coisa.
0: É bom demais.
1: Comes e bebes. E quarta-feira é dia de São João, o precursor. São João adulto. Lá em Portugal é São João menina, aqui é o adulto.
0: Uhum.
1: Porque é a tradição. O mastro já está levantado em frente à Igreja Matriz e a missa, então, do padroeiro vai ser na quarta-feira, dia 24, transmitida pelo Douglas Tony aqui na Rádio Cultura, 10:30 da manhã. Missa do padroeiro São João. Já falei com o tio Cid e a parte técnica vai ser ativada para essa missa que deverá ser campal, se o tempo permitir.
0: Muito bem.
1: Aí depende da amizade, São Pedro com São João, né?
0: Aí vai dar a conversa dos dois aí, né? Três faltando para as 11, três para as 11 então, agora.
1: Douglas Tony, de meio-dia, Dom Mário vai falar aqui na Rádio Cultura. Ele não conseguiu chegar no horário.
0: Atrasou um pouquinho.
1: Não, é porque a gente ficou falando de São João, né? Então,
0: mas também, né?
1: A matéria
0: um momento especial.
1: Uma matéria bem bacana com o Dom Mário, com a sua tradicional franciscanidade, existe esse termo aí, significa assim, com a sua tradicional paciência, carinho, né? Daquele jeito
0: muito
1: tão
0: fraterno.
1: Bacana, muito fraterno, gente muito boa, não é?
0: Uhum. Muito sincero sempre, né?
1: Sim, Dom Mário Marquês enfatiza espírito de unidade dos católicos em Campos Novos, diante da transição para a criação da segunda paróquia.
0: Uhum.
1: O bispo diocesano, Dom Frei Mário Marquês, conversou com a Rádio Cultura e avaliou o processo de criação da segunda paróquia em Campos Novos, que se chamará Nossa Senhora de Lourdes e terá jurisdição em 21 comunidades da cidade e do meio rural. De acordo com os detalhes repassados pelo pároco Padre Miguel Long, as capelas a serem desmembradas da paróquia São João Batista e que farão parte da nova paróquia são, atenção, Santa Margarida Pinhal Preto, São José no assentamento, Santa Bárbara e Nossa Senhora da Saúde no distrito de Guarani, Santo Antônio Caxambu, Nossa Senhora Aparecida e São Carlos no assentamento 30 de outubro. Além disso, também se integrarão à nova estrutura paroquial as capelas Santa Luzia, Betinho. Meus amigos aí do Betinho, se for Santa Lúcia, me chamem aqui. É porque está escrito com S, não está com C. Então, fiquei na dúvida se é Santa Luzia ou Santa Lúcia. Confesso, mas
0: é Santa Lúcia,
1: vocês podem me ajudar aí, né? No Betinho, estão nos acompanhando certamente no assentamento. É Santa Luzia ou é Santa Lúcia, meus amigos? Santa Rita e São Pedro Sarandi, Santa Terezinha e Aparecidinha no distrito de Bela Vista e Nossa Senhora Aparecida na Fazenda Mânica. As capelas Sagrado Coração de Jesus do Vaz, Bom Jesus do Pacheco, São Miguel da Fazenda Velha e Nossa Senhora de La Salete da Geraçu também farão parte da nova paróquia, cuja transição será até julho do ano que vem. De acordo com o padre Miguel, as demais capelas permanecerão sob a jurisdição da paróquia São João Batista, sendo Capela Santa Lúcia da Nova Machadinho, Capela Santa Júlia Biliarte do Pinheiro Chato, Nossa Senhora Aparecida da Corredeira, Santa Rita e Santa Catarina de Ibicuí. Viu, Douglas Tone?
0: Continuamos.
1: Você
0: com os escalabrinianos.
1: Também permanecerão na paróquia São João Batista as capelas São João Batista Scalabrine, do assentamento Cepé Tiaraju, Santo Antônio da Palmeira, Nossa Senhora Aparecida da Encruzilhada, Nossa Senhora das Dores no São Francisco e São Simão no São Simão. Na atual estrutura permanecem também as capelas da cidade, sendo Nossa Senhora das Dores, antiga pedreira, Santo Antônio, do bairro Santo Antônio, São Sebastião, Nossa Senhora de Fátima, São José Operário e Nossa Senhora Consoladora dos Aflitos do Integração. Já na futura paróquia, cuja matriz será na atual capela Nossa Senhora de Lourdes, se integrarão as capelas Senhor Bom Jesus e Nossa Senhora das Graças no Boa Vista. De acordo com Arildo Menegasco Ribeiro, da Comissão Administrativa da Paróquia São João Batista, o limite entre as duas paróquias será a rua Benjamin Cola, que é a via que passa em frente ao Agiliza Campos Novos. Dom Frei Mário Marques, então, vai conversar com a gente aí no Jornal do Meio-Dia. A nova paróquia atenderá também toda a região dos novos loteamentos. Uhum. Santa Edivígios, tem o bairro
0: Santa Clara, lá em cima, né?
1: Santa Clara, uhum, que é loteamento, é, né? Loteamento Santa Clara, e ali o Ernesto Zorteia.
0: Pedacinho do Céu, Coab, né?
1: Isso, tudo ali vai ficar na nova paróquia. Uhum. Tá? Toda essa região do campus da UNOES, que é onde lá ainda não tem capelas.
0: Nas proximidades do industrial lá, do Bicho do Mato, né?
1: É. E ali no limite do São Sebastião, claro, né? Tem o Santa Rita, uhum, que é um loteamento grande, tem o Granzotto também, que ali naquele limite do Santo Antônio, tá bem?
0: Muito bem.
1: Então, Douglas Tone, muito obrigada e até.
0: Valeu, até amanhã. E mais informações acerca desse assunto no jornal a partir do 12:50. Com o Dom Mário Marques, falando mais sobre essa espiritualidade e a unificação dessas duas paróquias. Teremos duas paróquias, mas estarão trabalhando juntamente para o bem-estar de todos da comunidade católica, né?
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0: 11 horas em ponto, já tem Ortiz e Castro com notícias, muito obrigado, base forte para construir, ampliar ou reformar, loja na Nereu Ramos, pertinho da delegacia, Hallin, a grande estrela no coração de Campos Novos, com promoção para os baixinhos e baixinhas, setor dos pequeninos aí, a linha infantil, com 20% de desconto à vista e 10% é até 3 vezes no cartão. 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
0: Notícias, na edição das 11. Vamos às informações.
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0: Fala, Ortiz, está contigo.
3: Ok, tô de volta aqui, Douglas. Douglas, o catarinense Thiago Splitter, 41 anos, deve ser contratado pelo Chicago Bulls como técnico para a próxima temporada da NBA, a maior liga de basquete do mundo, segundo informações divulgadas pelo jornalista esportivo norte-americano James Charania, nessa segunda-feira. A informação foi amplamente divulgada pela mídia norte-americana, que cravou a contratação de Thiago Splitter para um dos times mais famosos da franquia da NBA. O Chicago Bulls está finalizando detalhes para acertar o acordo, segundo Shams. Thiago nasceu em Joinville, mas iniciou sua carreira em Blumenau. O ex-pivô já havia feito história em 2025, ao ser o primeiro brasileiro a treinar uma franquia da NBA, o Portland Trail Blazers, e vencer um jogo de playoffs da competição. Caso a contratação se confirme, Splitter vai suceder Billy Donovan nos Bulls após se destacar na última temporada. A campanha do Blazers terminou em 42 vitórias e 40 derrotas, com a sétima posição na Conferência Oeste e uma vaga nos playoffs. Splitter, que é de Joinville, como eu disse, iniciou sua carreira em Blumenau, começou a explorar várias modalidades, mas foi no basquete que encontrou sua vocação, dando o pontapé inicial pelo clube Ipiranga. 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

0: Justiça de Santa Catarina manteve decisão que garante aos familiares de pessoas privadas de liberdade o direito de entregar alimentos e itens de higiene nas unidades prisionais do estado. A medida foi confirmada pela Primeira Câmara de Direito Público do Tribunal de Justiça de Santa Catarina, TJSC, que negou recurso apresentado pelo governo do estado. O caso teve origem em uma ação civil pública, ajuizada pela Defensoria Pública de Santa Catarina. Em decisão da terceira vara da Fazenda Pública da comarca da capital, o estado foi obrigado a retomar o recebimento das chamadas sacolas enviadas pelos familiares aos detentos e a comunicar a medida a todas as unidades prisionais. Douglas, muito obrigado. Não morra de saudade, eu volto ao meio-dia 10 no jornal, viu? Desculpe a minha ausência a partir de agora, que por um momento volto contigo aí no comando geral. Valeu, obrigado, viu, Douglas?
1: Ok, eu que agradeço. O que falar depois de tudo isso, hein, Ortiz?
0: Olha, às vezes é melhor não falar, né?
1: Tem coisa que é melhor a gente não falar.
0: Né? Sim, sim, só pense.
1: Tá bom, até mais, meu querido.
0: Valeu, até mais, um abraço.
1: Até, Ortiz. Mas é medonho esse homem.
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3: 11:06.
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0: 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Eu tô dando risada. Tem um amigo meu que chegou agora aqui no estúdio. Chegou quietinho, sentou, e aí eu falei, ô povo! Ele olhou pra mim, tipo, será que eu respondo ou não? É comigo ou não é? Falei, sim, é com você. Ah, que depois de todo puxão de orelha, aí eu não sei se eu falo ou não falo aqui. E você já sabe quem é, ouvinte? É sim, Orley Cruz, o Neizinho, da época de criança, porque hoje é o Neizão, né? Ele e a Vanessa estão aqui, já vou conversar com o Vanley, com a Vanessa, meus amigos da Vanessa Soluções Financeiras. 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

0: 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Borlê, vou começar por você, Borlê. Você tá muito comportadinho, rapaz. Tá obediente esse menino. Até parece que alguém chamou sua atenção fora do ar, em casa.
1: Ó, o beliscão embaixo da costela antes de chegar.
0: O beliscão, né, Vanessa? Antes de subir aqui nas escadarias do edifício Padre Quintilio Costini, ele recebeu alguns beliscões e veio bem espertinho aqui pro estúdio. Borlê, bom dia, Borlê.
2: Bom dia, Douglas. Bom dia a todos os ouvintes da Rádio Cultura.
0: Você tá pura aquela criança que quando a mãe vai sair de casa, você não peça nenhuma comida quando chegar na casa da comadre lá. Você não me peça pão, você não me fala nada.
2: Chega lá, a primeira coisa que a criança pede, mãe, tô com fome.
0: Tô com fome. Não, mas eu não disse pra você não pedir, não, mas se diz pra eu não falar de pão, né? Eu tô pedindo comida.
2: Então eu como em casa.
0: Por favor, Lei, bom dia, tudo bem, meu irmão?
2: Tudo certo. Sabe por que eu posso pular aqui à vontade?
0: Por quê?
2: E permite a presença de nós dois na mesma sala, no mesmo estúdio?
0: Por quê?
2: Porque o prédio do Padre Quintilio aqui é um prédio antigo, então era...
0: Põe antigo.
2: Quando você construía de verdade, né? Digamos assim, rapaz, com estrutura.
0: Mas deixa eu te contar, esses tempos o pessoal foi quebrar uma parede aqui no edifício, e ali o pedreiro chegou com umas... debulhou a marreta, sabe?
2: Se achando o Van Damme.
0: Não, se achando o Van Damme, sabe? De repente ele começou a suar e não derrubava. Fomos ver, ele teve que pegar aquela, como é que é o nome?
2: Rompedor.
0: Rompedor, rapaz. Fomos ver a parede, eles fizeram com 2 tijolos deitados ainda.
2: Não era maciço.
0: Não, rapaz. Não.
2: Porque geralmente esse prédio antigo é maciço ainda,
0: sim,
2: né?
0: Sim, sim. Mas é aquele tijolo deitado, sabe? Falei, caramba, mas o tijolo cheio de cimento ainda.
2: Você vê.
0: Pra erguer um prédio de 12 andares aqui, ó.
2: Você vê como é que o pessoal lá atrás pensava mais além do seu tempo do que nós,
0: sim,
2: hoje, né?
0: Sim.
2: O pessoal, quando construiu o prédio, já pensou de se um dia o Douglas vai vir trabalhar na pátio.
0: Tá bom. Borlei, você tá que nem o Silvio da BK hoje, Borlei. O Silvio, eu tive que falar assim, ó, Silvio, tchau. A Elaine falou: ai, Silvio. Vanessa, Vanessa, diga ai, Borlei.
1: Borlei, o meu negócio é diferente,
0: Borlei. O teu negócio não é assim,
1: meu carinhoso. Eu eduquei, belisquei antes de subir, eu chego aqui, você mete leia na fogueira e pronto, se vai todo. Falta de eu beliscar o Borlei antes de entrar e eu chego e te dou outro beliscão. Daí o negócio. Se comportam,
0: Deus,
1: né?
0: Livre.
2: Sabe o que eu tava lembrando desse final de semana, domingo? Em clima de Copa, né? Tá lembrando que além do nosso campinho 360 graus lá em Monte Carlo,
0: massa,
2: né? 360 graus, não, 45 graus, né? Inclinado. Nós fizemos uma quadra de vôlei, lembra? Atrás da tua casa?
0: De vôlei, rapaz.
2: Lembra? Vindo veio na tona.
1: Nossos atletas de Monte Carlo.
2: Não, nós é tentado, né?
0: Nós era tentado, nós derrubava de Pinheiro, né? Nós, hoje em dia a gente conta, né?
2: Nós só não fomos pras Olimpíadas.
0: Porque
2: né?
0: Faltou dinheiro.
2: Não, acima do peso e falta de habilidade, né?
0: Vanessa, bom dia, Vanessa. Bom dia, Vanessa.
1: Ai, até que enfim veio pra mim. Bom dia, Douglas. Bom dia aos meus clientes e amigos e à Rádio Cultura. Sabe que teve uma senhora, cliente nossa, muito querida, um amor de pessoa, sábado lá, e ela falou assim: eu adoro você, Vanessa. Você chega lá e coloca ordem naqueles dois. Viu? Mas se eu não fizer isso, aí não há quem lute, né?
0: Você tem que colocar a ordem no parquinho, né?
1: É bem isso mesmo.
0: Porque aqui a gente se diverte, mas ao mesmo tempo trabalha, né?
1: É bem isso. A gente se diverte, mas com muita seriedade no nosso trabalho,
0: sim,
1: né?
0: Sim,
1: Douglas,
0: sim.
1: Deixa eu te contar uma coisa.
0: Mas conte,
1: e pra
0: Vanessa.
1: Todos os ouvintes, que talvez a maioria não saiba ainda.
0: Peraí que eu vou te servir mais um chimarrão, então.
1: Ah, então tá bom.
0: Fala mais. Uma roda de amigos aqui,
1: então,
0: conte aí.
1: Vamos pro Zé.
0: Fala mais. Assim, ó, eu juro pra você que eu não gosto de fofoca.
1: Não.
0: Mas já que você começou, me conte.
1: Então, como eu tava falando, aposto que muitos de vocês que nos ouvem, né, toda semana aqui na Rádio Cultura ainda não sabem.

0: E que essa fofoca desse cortando a Vanessa, essa fofoca é quente?
1: É quente essa?
0: É quente. Isso é quente. A pessoa, eles falou, a pessoa não gosta de fofoca, né? Uhum. Mas deixa eu te contar, o quê, o quê?
1: E daí entra o outro e interrompe assim, tá, mas peraí que eu sei mais isso daqui.
0: É, e eu tô assim, né?
1: Você tá assim, Vanessa.
0: É que a fofoca é quente.
1: É o quê?
0: Vocês precisam saber dessa.
1: Vamos lá.
2: Eu posso?
1: Pode, pode.
2: Deu?
0: Deu.
2: Deu vocês aí. 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
1: Então eu sabia que o Vorley era corretor.
2: Só o Vorley, né?
1: Mas você também.
2: Você vê, só ele leva o nome, né, de corretor. Eu também sou uma corretora de seguros.
1: Você trabalha, ele que leva os ouros?
2: É bem isso, né?
1: Mas me conta,
0: É que era mais, a gente falava mais, eu falava de seguro mais, né? Uhum. Mas a Vanessa, como eu falo, também é especialista em seguros, né?
1: Legal
0: isso. E nós temos mais o Daniel também, que veio compor a equipe lá, mais um especialista em seguros.
1: E o Daniel é bom de composição, né? Você faz cada musicão, né? É esse Daniel ou não?
0: Não? Não é o cantor, mas é bom igual. 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
1: Entendi.
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1: Sabor.
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1: Tá bom, então conta aí, Vanessa, conta aí.
2: Então, você que ainda não tem seguro, porque como o Vorley já falou várias vezes aqui, a gente demora tanto para construir, ter a nossa casa, nosso lar, nosso veículo, e esquecemos que tem que ser protegido, porque nós não estamos livres de um temporal, né? Que pode destruir a sua casa com ventaval, destelhamento, desmoronamento, né, Douglas? Mesma coisa, o veículo que você pode se envolver em um acidente, que isso é coisa mais, tá se virando normal, todo dia alguém bateu o carro aqui em Campos Novos,
1: infelizmente, mas é uma realidade.
2: É uma realidade, então são coisas, fatalidades que ninguém está livre. Então para você sair de casa, né, despreocupado, deixar seu lar protegido e sair com seu veículo, andar com ele protegido, nada melhor do que você ter o seguro com a Vanessa Soluções Financeiras.
1: Vanessa, eu quero que você me permita, eu quero dar um testemunho aqui também.
2: Faço questão, Douglas, por gentileza.
1: Assim, Vanessa e o Vorley me atenderam prontamente semana passada, né? Infelizmente, eu acabei me envolvendo num acidente de trânsito aqui em Campos Novos. Não foi assim, graças a Deus, nada terrível, mas foram danos materiais, né? Então, o meu carro acabou atingindo outro veículo ali, na traseira, né? Perto da churrascaria de Uqueta. No mesmo momento que eu já liguei pro Vorley, falei, igual, Vorley, infelizmente, deu uma pegadinha aqui no carro, né?
0: Sim.
1: O Vorley falou, diz, olha, tô te mandando esse contato aqui, você já manda todas as fotos, faz ali o relato, faz o BO online e tudo mais, encaminha tudo aqui, rapaz, que a gente já vai dar um jeito. Mas olha, foi rápido demais, já fui bem atendido, no outro dia a gente já deu todos os segmentos necessários, já fomos lá, já fizemos toda a avaliação do veículo, né? Já tudo encaminhado para a seguradora, agora é só aguardar a chegada das peças, né?
0: É isso mesmo.
1: Então assim, ó, foi algo muito rápido, muito ágil, não porque o Vorley e a Vanessa são meus amigos, mas porque eu sou o cliente, né? E assim, eu esperava nada menos do que isso, né?
0: Sim.
1: Agilidade, porque a gente, poxa, eu saí de casa bem.
0: Sim.
1: Com o meu carro em dia, tudo certo, tudo 100%, né? E ali, infelizmente, acabamos tendo aquele choque, o motorista da frente parou na faixa de pedestre de forma brusca, porque infelizmente, ou felizmente, enfim, o pedestre estava passando, né? Mas ele estava parado na lateral, estava parado ali na lateral da via, e ele de repente resolveu passar na faixa. Nós estávamos atentos, mas deu aquela pegadinha aí, não, como eu falei, não é danos de grande monta, mas tem um custo, né, Vorley?
0: Tem.
1: Porque para-choque, farol, pintura, tanto do meu carro como do carro do senhor também. O senhor saiu, diz, olha, menino, isso é uma coisa que acontece, mas olha, aconteceu do nada, em menos de um segundo.
0: É um momento de bobeira, que a gente diz, né?
1: Exatamente.
0: É piscar de
1: Mas
0: olhos.
1: Por segurança, ele acabou segurando o carro dele, porque o rapaz do nada, de repente, resolveu passar. Sim. De repente, ele estava parado, nós visualizamos ele, mas ele estava parado, de repente ele resolveu. É isso que eu digo, gente, pelo amor de Deus, quando vai passar numa faixa de pedestre, para, olha, deixa o motorista visualizar você. Sim. Mostre a sua intenção de passar na faixa. Mostre a intenção de passar na faixa. Agora o pessoal, a pessoa.
0: Coisa erguidinha de mão, né, Douglas?
1: Não custa nada.
0: Não custa nada.
1: Não custa nada. Aí o senhor teve que segurar, né? Ele não estava errado, ele fez o certo. Estávamos numa velocidade bem pequena, graças a Deus.
0: Sim, que você estava arrancando no cruzamento, né?
1: Arrancando no cruzamento, mas deu aquele choque.
0: Sim.
1: E aí o choque deu um dano material ali. Sim.
0: E hoje, Douglas, o custo de reposição de peças está altíssimo.
1: É,
0: né?
1: O custo está alto.
0: Hoje mas... qualquer peça aí... Outro dia até tem um vídeo ali que está circulando, um deflator de ar, que é uma peça que vai embaixo do ar do radiador do carro ali, de uma marca nacional, não é nem
1: não é nem
0: digamos assim, híbrido, esses que estão vindo os chineses, digamos assim, marca nacional conhecida, marca popular, digamos assim, então, ou seja, dentro daquelas quatro marcas nossa brasileira, que o pessoal tem mais contato, R$4.600 um pedaço de plástico de 60 centímetros.
1: Uma peça.
0: Um pedaço de plástico de 60 centímetros.
1: Olha isso.
0: Né? Então é uma batidinha de frente que se diz assim, ah, não é nada. Mas o que a gente tem percebido, assim, qualquer batidinha de frente que a pessoa dá, que vai um farol, que vai um para-choque aí pra gastar 10, 12 mil reais, é brincadinho.
1: É,
0: tá?
1: Se for avaliar o que aconteceu no meu carro, porque eu vou ter que trocar. Infelizmente, o para-choque quebraram as braçadeiras ali,
0: sim,
1: né? Né? Os pegadores, então acabou estragando ali, mais o farol e mais a para-choque do carro do vizinho ali, mais a tampa que tu vai ter que pintar. Uhum. Gente, brincando aí já passaria o quê? Mais de 3 mil reais, né?
0: Não, acho que a tua brincadeira ela vai mais de 10, somando tudo.
1: Somando tudo, Vorley.
0: Somando tudo, vai mais do que 10. Ó,
1: veja bem, eu tô jogando, né, por baixo, Vorley já jogou a realidade, né?
0: É que a gente tá no dia a dia recebendo, né?
1: Vão ser dois faróis, né, Vorley?
0: Isso.
1: Que acabaram, né?
0: E hoje a gente tá no dia a dia aí acompanhando, a gente vê esse custo de peça e vê. O meu pai também bateu o carro esse dia ali, também olha assim, o carro dele, o canto não foi nada, mas eu tava olhando o orçamento, foi 10 mil reais.
1: Veja só.
0: Então, são coisas que, e como a Vanessa falou muito bem, aqui em Campos Novos é todo santo dia, sim, né? Não deu em 5 horas, não deu 2 acidentes no cruzamento, então, nada melhor do que você, não é questão, eu vou gastar com seguro. Seguro é investimento, né? É investimento pra quê? Pra você proteger todos os teus anos de trabalho que a gente sua tanto pra conquistar, pra ter, e aí de repente naquela momento de bobeira, aquela fração de segundo, você tem um prejuízo de 10, 12 mil reais aí, que muitas vezes, Valer, meu, tenho reserva. Só que uma reserva que você também conquistou, né?
1: Sim.
0: E se for como a maioria da população brasileira que está endividada, né? Que está com orçamento, nós temos hoje 40% da população comprometido orçamento, vai ter que atrás de empréstimo, vai ter que se endividar, vai ter que fazer algo sem
2: pena. Vai ter dor de cabeça,
0: sim. Vai ter dor de cabeça. Isso a gente tá falando de bens materiais, né, Douglas? Então imagine você pegar ali.
1: Quando envolve pessoa.
0: Envolve pessoa, que nem ontem o acidente que deu aqui na 282, né? Que teve vítimas, né?
1: Um óbito, né?
0: Então, às vezes, você acaba. Não que esteja errado, mas às vezes tu acaba tendo que pagar, e quando a gente fala de vidas, eu sempre digo assim.
1: Não há valor.
0: Vida não tem preço, né? Não tem preço. Então, a proteção da sua vida, do seu imóvel e do seu carro, você tem que colocar no teu orçamento familiar aí, porque você precisa encaixar ali, porque é investimento.
1: E a Vanessa faz esse trabalho. Então, e Vanessa, para quem quiser saber mais, o horário de atendimento ali da Vanessa Soluções Financeiras, que trabalha com seguro também.
2: 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Eu queria ficar aqui muito mais tempo. 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
1: Legal. Vorley, o contato qual é? Tem ouvinte já pedindo contato aqui.
0: 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Ou se você tem seguro e tá, tô pagando demais, não sei o que cobre, porque a maioria dos clientes, como é algo mais técnico, né, Douglas? 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
1: Muito bem, Vorley, contato novamente,
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2: Chama agora, não perca tempo.
1: Maravilha,
0: amiga. Liga já.
1: Liga já. Tchau, Vanessa.
2: Tchau, Douglas. Até semana que vem voltarei com mais novidades.
1: Legal. E com o Vorley, né?
2: E com o Vorley, tá claro.
1: Tá bom. Comportadinho.
2: Mas vou dar dois beliscões semana que vem.
1: Tá bom. Tchau, Vorley.
0: Tchau. Tchau a todos os ouvintes. Abraço. Um bom restinho de semana aí. Até valeu. Semana que vem.
1: Até semana que vem.
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3: 11:30.
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1: Já já tem agenda do aniversariante. Tem alguém celebrando a vida aí? Conta pra mim.
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1: Vamos celebrar juntos aqui no nosso momento do aniversariante. Conta aí que a gente vai mandar ver aqui no nosso programa. 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
1: Parabéns, parabéns, felicidades. 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
1: Parabéns, parabéns para Mariluce Silva. Oi, tudo bem, menina? Parabéns, parabéns para você. Felicidades. Marilúcia da Silva celebrando a vida hoje. Um abraço aqui do amigo Douglas Tony e de toda a equipe Cultura.

0: Sônia Gonçalves está de aniversário, recebendo homenagem da família. Parabéns, parabéns, felicidades, que coisas lindas aconteçam hoje e sempre. Meu grande amigo Marlon está de aniversário. Marlon Leite, parabéns, garotão. Que Deus te abençoe hoje e sempre. Sucesso na vida, hein? A Terezinha de Fátima está de aniversário. Parabéns, parabéns. Que Deus abençoe grandemente a sua vida. Paz, amor, felicidade. Beijão da mana Leudeci Tibi. Beijão da mana Leudeci. Parabéns, Terezinha. E hoje a Rita está de aniversário. Recebe homenagem nesta manhã. Fala aí, Ivanilde!
1: Bom dia, Douglas, tudo bem?
0: Bom dia!
1: Eu sou a Ivanilde Aparecida dos Santos, aqui de Bicuí, quero homenagear a minha irmã, a Rita das Graças Pereira, que está de aniversário hoje.
0: Parabéns!
1: Um abração para ela e um feliz aniversário de toda a nossa família.
0: Legal! Parabéns, Rita, beijão da Ivanilde! Oi, Ivanilde, abraço, minha amiga, abraço para todos aí do Ibiqui. 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
0: Valeu, valeu, Castanhal.
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2: 11:43.
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0: 11:56, chegamos ao final do nosso Comando Geral de terça-feira, 16 de junho. Gratidão a todos, amados e queridos ouvintes que estiveram com a gente nessa super manhã, meus amados e amadas. A gente se encontra amanhã a partir das 8 horas da manhã. Obrigado, anunciantes, co-patrocinadores, colegas de trabalho. Valeu por cada um colaborar com esse programa que, graças a Deus, está em primeiro lugar em todo lugar, né? Muito obrigado de coração a cada um que deu sua parcela de contribuição para o engrandecimento deste programa. Na última hora aqui, eu quero abraçar a Fabiana Ribeiro. A Fabiana está mandando feliz aniversário para o sobrinho Israel. Que Jesus o abençoe sempre, que ele continue sendo esse menino querido, né? Maravilhoso. Homenagem da tia Fabiana e família. Ô, Israel, a tia e a família, eles te amam muito, tá? Parabéns, felicidades aqui da Fabiana Ribeiro. Registrando a participação da Andréia. Oi, Andréia, tudo bem? Tudo jóia? Abraço pra você, menino, obrigado pela audiência. E a Maria Ivone, fiquei devendo a música da Maria Ivone aqui, mas amanhã eu pago, tá? Maria Ivone, pode me cobrar amanhã, eu não sou veiaco, não. Eu pago minhas continhas, mas hoje vou ficar devendo. Joga pra amanhã essa dívida aí que amanhã eu te pago, tá, menina? Beijo, Maria Ivone, abraço pra toda a família. 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
0: 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Beijos e abraços. Amanhã a gente se fala mais. 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
0: Às vezes, decepcionar-se na hora certa te salva de algo bem pior. A vida não nos protege apenas com alegrias. Também nos protege com limites, com sinais, com rupturas e com verdades que chegam antes do desastre. E quando o coração amadurece, entende que algumas decepções não vieram para destruir a fé, mas para conduzi-la a um lugar mais lúcido, livre e sereno. Às vezes, uma decepção atual pode te livrar de um problemão gigante, de algo bem pior. O mundo é sensacional, mas ele tem seus altos e baixos. A vida, às vezes, prega peças e às vezes nos decepciona. Mas nós não podemos nos entregar, porque ela pode estar nos livrando de algo bem pior. Reflita sobre isso. E antes de ficar zangado, zangada por aí, reclamando de tudo, resmungando pelos cantos, pare e pense. A vida, a decepção, às vezes te livrou de algo bem pior. Paz e bem, santa alegria e até amanhã em um novo dia. Tchau!
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22: Boa tarde, queridos ouvintes da Rádio Cultura. Este é o programa Caminhar na Esperança e quem fala é a irmã Maria Silvia. Coloquem o bom Deus à frente dos sonhos seus. Momento por momento, ele nos conduzirá. Faço a reflexão do dia de hoje sobre o Evangelho de Mateus 5, versículos 43 a 48. Naquele tempo, disse Jesus aos seus discípulos: vós ouvistes o que foi dito: amarás o teu próximo e odiarás o teu inimigo. Eu, porém, vos digo: amai os vossos inimigos e rezai por aqueles que vos perseguem, Assim vos tornareis filhos do vosso Pai que está nos céus, porque ele faz nascer o sol sobre bons e maus, sobre justos e injustos. Porque se amais somente aqueles que vos amam, que recompensa tereis? Os cobradores de impostos não fazem a mesma coisa? E se saudais somente os vossos irmãos, o que fazeis de extraordinário? Os pagãos não fazem a mesma coisa? Portanto, sede perfeitos como vosso Pai Celeste é perfeito. Palavra da salvação. Glória a vós, Senhor. Este evangelho hoje nos desafia a como vivermos, a como sermos testemunhas de Jesus na realidade em que estamos. Jesus diz: assim vos tornareis filhos do vosso Pai que está nos céus. E outro aspecto interessante é que Jesus, Deus, manda a chuva sobre bons, sobre os maus, sobre os justos e sobre os injustos. E Jesus também continua a nos ensinar que ele é um convite a nos amar, convida-nos a amar, amar sem medida, que é a medida do amor verdadeiro. Deus é amor, ele faz nascer o sol, o seu sol, sobre maus e bons, e faz cair a chuva sobre justos e injustos, Mateus 5:45. E o homem, uma faísca de Deus, tem que lutar para assemelhar-se a ele cada dia. Assim vos tornareis filhos do vosso Pai que está nos céus. Onde encontramos o rosto de Cristo? Nos outros, no próximo. É muito fácil compadecer-se das crianças da Etiópia que têm fome quando as assistimos na TV, ou dos imigrantes que cada dia chegam às nossas praias. Mas e os que estão em casa? E os nossos parceiros de trabalho? E aquela parente que está longe sozinha, a qual poderíamos fazer companhia? Os outros, como os tratamos? Como os amamos? Que atos de serviço temos com eles cada dia? É muito fácil amar quem nos ama, mas o Senhor convida-nos a ir mais além. Porque se amais somente aqueles que vos amam, que recompensa tereis? Mateus 5:46. Amar nossos inimigos, amar aquelas pessoas que sabemos com certeza que nunca nos devolverão o afeto, nem o sorriso, nem aquele favor, simplesmente porque nos ignoram. O cristão, todo cristão, não pode amar de maneira interessada, não tem de dar um troço de pão, uma esmola aos que estão no sinal, tem que dar-se a si mesmo. O Senhor, morrendo na cruz, perdoa aos que o crucificaram. Nenhuma queixa, nenhum gesto desagradável. Amar sem esperar nada em troca. A hora de amar, temos que enterrar as calculadoras. A perfeição é amar sem medida. A perfeição a temos nas mãos, no meio do mundo, no meio do nosso dia a dia, fazendo o que devemos e não o que nos convém. A mãe de Deus, nas bodas de Caná da Galileia, vê que os convidados não têm vinho e pede para o Senhor que faça o milagre. Peçamos-lhe hoje o milagre de sabê-lo descobrir nas necessidades dos outros. Pensamentos para o evangelho do dia de hoje. Escreveu São Bernardo: o amor basta-se a si próprio, não requer outro motivo fora de si, nem tem nenhum proveito. os seus frutos consistem na sua prática. Amo porque amo. E o Papa Bento XVI, de saudosa memória, também escreveu: porque é que Jesus nos pede para amarmos os nossos próprios inimigos, ou seja, um amor que excede a capacidade humana, porque sabe que no mundo há demasiada violência, demasiadas injustiças, e portanto esta situação só é ultrapassável contrapondo com um mais de amor. Queremos hoje mais uma vez rezar por boas vocações, sejam elas sacerdotais, religiosas, religiosos, leigos, leigas, bons pais, boas mães de família. Pai nosso que estais no céu, santificado seja o vosso nome, venha a nós o vosso reino, seja feita a vossa vontade, assim na terra como no céu. O pão nosso de cada dia nos dai hoje, perdoai-nos as nossas ofensas, assim como nós perdoamos a quem nos tem ofendido, e não nos deixeis cair em tentação, mas livrai-nos do mal. Amém. Ave Maria, cheia de graça, o Senhor é convosco, bendita sois vós entre as mulheres, e bendito é o fruto de vosso ventre, Jesus. Santa Maria, Mãe de Deus, rogai por nós, pecadores, agora e na hora de nossa morte. Amém. Por intercessão de Nossa Senhora Aparecida, de São José, de Santa Júlia, de São João Batista Scalabrine, o Deus da vida nos abençoe. Ele que é Pai, Filho e Espírito Santo. Amém.
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3: Boa tarde, 12:10. Nesta edição, programa Troca-Troca de Milho aberto e beneficia agricultores familiares de Campos Novos. Comportamento do clima para Campos Novos com Ronaldo Coutinho, nos detalhes da previsão. Programa Avança SC levará a educação empreendedora a mais de 30 mil estudantes catarinenses. Dom Mário enfatiza espírito de unidade dos católicos em Campos Novos diante da transição para a criação da segunda paróquia. Daiana Ribeiro assume secretaria e quer fortalecer o turismo, comércio e indústria em Campos Novos. Em pré-campanha, Esperidião Amin aponta a infraestrutura de Santa Catarina como prioridade para atuação no Senado. 16/6/2026, terça-feira. De acordo com a Epagre-Siram, a temperatura máxima de ontem na estação da Epagre de Campos Novos foi de 12 graus. Mínimas hoje na estação da Epagre, nos municípios da Amplasque, Campos Novos 2, Vargem, Brunópolis, Monte Carlos, Ortéa 4 graus, Celso Ramos 5 graus, Abdom Batista não teve registro na estação. 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
3: 12:12. Programa Troca-Troca do Milho é aberto e beneficia agricultores familiares do município. Segundo o extensionista da EPAGRE de Campos Novos, Ademilson Citineschi, o programa Troca-Troca de Sementes de Milho representa uma importante oportunidade para reduzir custos de implantação de lavouras e fortalecer a produção nas propriedades rurais. Explica que o programa é destinado principalmente aos agricultores com cadastro da Agricultura Familiar, o CAF, ativo, mas também contempla produtores enquadrados nos critérios do PRONAF. Ademilson destaca que cada produtor pode adquirir até 5 sacas de semente subsidiadas, sendo que famílias com mais de um bloco de produtor apto podem ampliar essa quantidade. O extensionista reforça ainda que os interessados devem procurar a EPAGRE para emitir autorização de retirada das sementes mediante agendamento pelo telefone código de área 49-3541-3364.
4: A gente teve a abertura aí do programa da Secretaria da Agricultura do Estado de Santa Catarina, que os produtores conhecem aí pelo sistema do Troca do Milho. Ele beneficia os agricultores através de um subsídio para aquisição de sementes de milho de diversas qualidades junto às empresas parceiras da Fecoagro. Então, a empresa, ela se cadastra no sistema da Fecoagro e é autorizada aí a operar o sistema do Troca.
5: Ademilson, e quem pode participar do programa Troca-Troca de semente de milho? Quais são os critérios para que o produtor seja beneficiado?
4: Os produtores que podem ser beneficiados são os produtores que têm o cadastro da agricultura familiar ativo, então é o CAF, né, que a gente conversa juntamente com os agricultores. Caso o produtor não tiver por causa da área, então ele não tem o CAF ativo porque a área ultrapassa os 4 módulos fiscais, que no caso de Campos Novos isso daria 80 hectares, mas nas demais regras do PRONAF ele se enquadra, então ele também é permitido de fazer a operacionalização do Troca.
5: Qual é o limite de sementes que cada produtor pode adquirir por meio do programa?
4: É de até 5 sacos por produtor. Famílias que tenham mais de um bloco

0: outro bloco. Se eles, os dois estiverem CAF ou o filho está no mesmo CAF, eles podem acessar até duas cotas, então pegar até, nesse caso, pegaria até 10 sacos.
1: Como funciona, Ademilson, o subsídio concedido pelo governo do estado? Qual é o percentual, o valor do desconto oferecido aos agricultores?
0: Então ele vai variar conforme o grupo da variedade que o agricultor vai escolher junto ao seu fornecedor. Então ele pode variar do grupo 1, que são variedades de polinização aberta, aí são milhos mais baratos, mais simples, até o grupo 5, que são milhos de alta tecnologia, com um valor agregado maior e um preço de semente maior também. O subsídio ele varia de R$100 até R$ 270 por saco.
1: Os valores das sacas variam conforme o tipo de semente e a tecnologia empregada. Quais são os preços praticados nesta edição do programa, Ademilson?
0: O valor final da saca varia conforme o grupo que ele vai escolher. Então, varia de R$ 188 até R$ 1.175 por saco. Então, a gente recomenda que o produtor escolha a semente conforme a sua tecnologia na sua propriedade. Então, se o produtor tem um nível de tecnologia um pouquinho mais simples, que não consegue muitas vezes colocar uma quantidade boa de fertilizantes, não consegue muitas vezes fazer um bom controle de pragas, plantas daninhas, doenças, aí a gente recomenda um milho um pouco mais simples, com uma tecnologia um pouco mais baixa, que é, consequentemente, ele é mais rústico e vai tolerar mais essas situações. Enquanto que um produtor com um nível de tecnologia mais alto consegue ter uma, já tem um solo com uma excelente fertilidade, tem um bom controle de plantas daninhas, pragas, doenças, consegue fazer um bom manejo, ele pode aí optar por um milho de mais alta tecnologia, que o milho vai conseguir responder aquelas demais tecnologias que ele está implantando na sua lavoura. Essa adequação de nível de tecnologia ajuda com que o produtor tenha uma eficiência maior no seu uso dos insumos, do seu ajuste de custos também. Então não adianta um produtor com baixa tecnologia nas demais áreas do cultivo colocar uma semente de muito, muito alta tecnologia, que ele não vai conseguir retornar e expressar todo o seu potencial. E o contrário também é verdadeiro. Então, se ele tem uma alta tecnologia em fertilidade e demais situações, e colocar uma semente de baixa tecnologia, muitas vezes ele também não vai conseguir expressar todo o seu potencial.
1: O agricultor interessado deve procurar o escritório da IPAGRE? Como é o passo a passo aí para realizar a inscrição e retirar as sementes?
0: O agricultor que tiver interesse, então ele precisa comparecer à IPAGRE, né, para fazer a autorização de retirada e, com esse documento em mãos, ir até a empresa onde ele vai fazer a aquisição dos seus insumos, né? Ela tem que estar credenciada ao sistema FECOAGRO, né? Então nem todas as empresas são, mas tem uma quantidade boa de empresas no município de Campos Novos, e aí efetivar esse troca, então, para que ele consiga obter esse subsídio.
1: Obrigado então ao Ademilson Sitineski, extensionista rural aqui da IPAGRE de Campos Novos. Programa Troca-Troca de Sementes de Milho está aberto, então os produtores interessados devem procurar o escritório da IPAGRE.
0: A gente sempre orienta que os agricultores mandem mensagem para o nosso número oficial, que é o 3541-3364, para que não aconteça do agricultor perder a sua viagem até o município para fazer a autorização. Nós sabemos que os deslocamentos no município de Campos Novos são muito altos, né? Então o interior tem muitas comunidades que são muito longe, a gente tenta fazer sempre o agendamento para que o produtor não perca a sua viagem. Não quer dizer que, se o agricultor estiver na cidade e quiser passar lá na IPAGRE, ele pode ir. Se tiver algum colega disponível lá, um técnico para fazer a sua autorização, ele vai atender o produtor. Então, a gente fica à disposição lá, mas a gente pede que sempre que possível agende o horário para que o produtor não tenha essa dificuldade aí com o deslocamento. Em nome da IPAGRE, eu agradeço, Edinho, em seu nome, a Rádio Cultura, por abrir esse espaço aí para a gente estar comunicando aí a comunidade e principalmente aos nossos agricultores do município de Campos Novos.
2: São 12:19. Daqui a pouco vamos ouvir o Ronaldo Coutinho aqui sobre o tempo. Voltamos em instantes.
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5: Vamos ouvir aqui as informações do analista meteorológico Ronaldo Coutinho.
6: Boa tarde. É, o tempo segue aí no geral com tempo bom, frio. Teremos aí condições de tempo assim bem típico de inverno mesmo na região. A mínima ficou aí entre 0 e 2 graus e a máxima talvez não passe muito em torno de 12, 14 graus, 15, 13, 16 graus com muita boa vontade, mas está frio. Agora no final da manhã estava marcando 8, 9 graus. A tendência é de tempo bom nessa quarta e quinta com geada, pode ficar perto de zero negativo, e à tarde de 15 a 18 graus. Mantém o tempo bom também no decorrer da sexta, talvez de manhã, mas considerem já com chance de chuva e trovada por causa de uma frente fria passando, trazendo aí alguma instabilidade, uma coisa mais forte, pontual, e frio com geada no fim de semana, principalmente domingo. Volta a chover com frio na segunda. Da Climatea, Ronaldo Coutinho.
5: Obrigado, Ronaldo. 12:23.
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5: O Dom Mário Marques enfatiza espírito de unidade dos católicos em Campos Novos diante da transição para a criação da segunda paróquia. O bispo diocesano Dom Frei Mário Marques avaliou o processo de criação da segunda paróquia em Campos Novos, que se chamará Nossa Senhora de Lourdes e terá jurisdição em 21 comunidades da cidade e do meio rural. De acordo com detalhes repassados pelo pároco Miguel Long, as capelas a serem desmembradas da paróquia São João Batista e que farão parte da nova paróquia são Santa Margarida, Pinhal Preto, São José no assentamento, Santa Bárbara e Nossa Senhora da Saúde no distrito do Guarani, Santo Antônio Caxambu, Nossa Senhora Aparecida e São Carlos no assentamento 30 de outubro. Além disso, também se integrarão à nova estrutura paroquial as capelas Santa Luzia Betinho, Santa Rita e São Pedro Sarandi, Santa Terezinha e Aparecidinha, distrito de Bela Vista, e Nossa Senhora Aparecida, Fazenda Mânica. As capelas Sagrado Coração de Jesus, do Vaz, Bom Jesus, do Pacheco, São Miguel, da Fazenda Velha, e Nossa Senhora de La Salete, Gerasul, também farão parte da nova paróquia, cuja transição será até julho do ano que vem. De acordo com o padre Miguel, as demais capelas permanecerão sob a jurisdição da paróquia São João Batista, sendo Capela Santa Lúcia, Nova Machadinho, Capela Santa Júlia Biliarte, Pinheiro Chato, Nossa Senhora Aparecida, Corredeira, Santa Rita e Santa Catarina e Ibicuí, também permanecerão na paróquia São João Batista as capelas São João Batista Scalabrine, assentamento Sepete e Araju, Santo Antônio da Palmeira, Nossa Senhora Aparecida da Encruzilhada, Nossa Senhora das Dores, do São Francisco e São Simão. Na atual estrutura permanecem também as capelas da cidade, sendo Nossa Senhora das Dores da Antiga Pedreira, Santo Antônio, São Sebastião, Nossa Senhora de Fátima, São José Operário e Nossa Senhora Consoladora dos Aflitos na Integração, além do Santuário Nossa Senhora Aparecida e da Igreja Matriz São João Batista. Já na futura paróquia, cuja matriz será na atual capela Nossa Senhora de Lourdes, se integrarão as capelas Senhor Bom Jesus e Nossa Senhora das Graças, bairro Boa Vista. De acordo com Arildo Menegácio Ribeiro, da Comissão Administrativa da Paróquia São João Batista, o limite entre as duas paróquias será a rua Benjamin Cola, que é a via que passa em frente ao Agiliza, Campos Novos. Dom Frei Mário Marques avaliou.
7: Então, já há um certo tempo, nós, com os padres escalabrinianos e também com o seu superior, vemos a necessidade, né, de criarmos uma futura paróquia dentro da cidade de Campos Novos, em função do crescimento que vem acontecendo, né, em todos os níveis, né, econômicos, no nível religioso também, né, na expansão de novos bairros e, enfim, um dos municípios dentro da nossa diocese que vem crescendo diante, né, das pesquisas e tudo mais do IBGE, e a gente vem analisando já desde 2022, mais ou menos, já vínhamos ventilando alguma conversa com os padres escalabrinianos da uma possível futura criação de uma nova paróquia para possibilitar. Não é uma divisão, mas é um desdobramento, desmembramento para atender e estar mais próximo o padre também de uma outra comunidade, uma outra sede, né? Fomos fazendo os estudos, conversando, dialogando aí com a congregação e junto à equipe diocesana fomos delineando e hoje fizemos a apresentação da proposta de uma futura criação, então, da paróquia, de uma nova paróquia com sede à comunidade de Nossa Senhora de Lourdes. Então, ela será a futura sede, depois de estudos que foram realizados, e hoje, então, nós apresentamos o projeto para mais de 100 lideranças de todas as comunidades que compõem a paróquia São João Batista de Campos Novos.
8: Dom Mário, para a população católica de Campos Novos, cristã, que representa mais de 80% da população, segundo o próprio censo do IBGE, o que o senhor pode falar em termos pastorais para o atendimento desses cristãos com a criação dessa nova paróquia?
7: Já existe todo um trabalho bonito realizado pelas lideranças, pelos padres também, pelo santuário também, Nossa Senhora de Aparecida, a paróquia. Então, exige, né, cada vez mais colaboradores, no sentido não só das lideranças, dos movimentos e pastorais, como também de presença de sacerdotes, né, para uma população tão grande, como já faz parte, é um terceiro município mais importante, né, da nossa diocese. E para ter uma ideia, Joaçaba está com 30 e poucos mil habitantes, já tem duas paróquias já há 12 anos ou 13, né? Recentemente eu criei em Concórdia, também uma cidade grande, né? Tinha duas paróquias, hoje estamos com 4 paróquias, e a gente cria uma paróquia dentro de todo um estudo prévio e também quando temos algum sacerdote para ser também colocado à frente daquela futura paróquia. E assim nós estamos trabalhando e provavelmente a partir do ano que vem, lá na metade do ano que vem, a gente pretende já estar formatizando definitivamente a criação da nova paróquia. Por enquanto ela é uma é uma questão de ajuste, tem muitas coisas para ser pensadas e trabalhadas, mas já há um pré-estudo, já tem toda uma composição também das capelas que pertencerão à nova paróquia e também a alguns bairros.
8: E o bispo vai enviar sacerdotes da diocese para a nova paróquia? Provavelmente serão.
7: É, vai ser um padre daí diocesano para essa realidade, né? Não será uma congregação, porque não temos uma congregação no momento para assumir uma nova paróquia, né? Então, nós normalmente criamos assim, um padre diocesano irá assumir esta nova paróquia.
8: Para concluir, o que Dom Mário espera agora em termos de ação, reação, compreensão, assimilação do povo de Campos Novos, dessa proposta que foi aclamada por mais de 100 lideranças aqui? Estava o conselho pastoral, o conselho econômico, os conselhos das capelas envolvidas, né, nessa novidade que está chegando, que não é uma divisão, porque o corpo de Cristo não se divide.
7: É um desmembramento da paróquia, então, nesse sentido, também será criada uma comissão, né, um grupo de transição, e depois que tiver estabelecido juridicamente e também canonicamente a nova paróquia, então tudo vai sendo estabelecido de forma que funcione. E claro, todo começo tem as suas seus questionamentos, suas dúvidas, suas perguntas e tudo mais, né? Como será, como vamos fazer? Isso vai ser trabalhado junto às lideranças que comporão, que irão compor a nova paróquia.
8: Muito obrigado, Dom Mário, sua bênção.
7: Deus abençoe. Vamos rezando então para a nova e futura paróquia em Campos Novos. Campos Novos merece mais uma paróquia.
8: Para a Rádio Cultura, Roseli Salete Rossi.
5: Muito obrigado, Rose. Obrigado, Frei Mário. A nova paróquia atenderá também toda a região dos novos loteamentos, Santa Edviges e região, e além disso a região dos novos loteamentos junto ao campus da UNOESC, duas regiões onde ainda não tem capelas. A previsão é que na metade do ano que vem seja instituída oficialmente a nova paróquia, com a posse de um pároco, nesse caso, do clero diocesano de Joaçaba. 12:32, o Jornal da Cultura faz uma pausa para os comerciais. Voltamos em instantes.
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5: 12:34, de volta com o Jornal da Cultura. O Dayana Ribeiro assume a Secretaria Municipal de Indústria, Comércio e Turismo de Campos Novos. Integrante da Pastoral do Turismo, Pastor, até então diretora de turismo da pasta, ela substitui José Fernandes Pegoraro Júnior. Formada em turismo, Dayana afirma que recebeu o convite com surpresa e gratidão, destacando a confiança da administração municipal e o compromisso de dar continuidade ao trabalho desenvolvido pelo ex-secretário. Entre os desafios da nova função, aponta o fortalecimento da indústria e do comércio, com incentivo à expansão de setores, capacitações e novas parcerias. Na área do turismo, a nova secretária defende maior valorização dos atrativos locais. Segundo Dayana, a meta é consolidar Campos Novos também como destino turístico, com destaque para o desenvolvimento da rota turística do Passo do Pontão, valorizando o tropeirismo e a identidade cultural do município. Priscila.
13: Como que você recebeu essa notícia e qual é a expectativa diante de uma secretaria tão importante para o município?
14: Foi uma grande surpresa e uma grande alegria receber esse convite da administração, né? Sou muito grata ao prefeito Dirceu, nosso prefeito municipal, e à vice-Cláudia pela confiança, por acreditar no nosso trabalho, né? Eu já estava trabalhando dentro da secretaria desde o início da gestão como diretora de turismo, então já acompanhava os trabalhos que vêm sendo realizados, né? E nós esperamos aí dar continuidade ao trabalho do nosso secretário que estava atuante, o José Pegoraro, que conduziu muito bem a pasta. Somos muito gratos pelo trabalho que ele realizou nesse período e estamos aí dando continuidade aos projetos que já haviam sido colocados para nós realizarmos.
13: Quais são os principais desafios e quais são os novos projetos, né, para fomentar ainda mais esses setores?
14: Hoje, a nossa indústria, o nosso comércio são bastante fortalecidos e bastante reconhecidos regionalmente e a nível até de nacional, né, a nível de Brasil, e tem uma grande representatividade. Então nós temos um desafio grande de continuar apoiando, incentivando a chegada de novas indústrias, de a ampliação do comércio. E nós temos aí parcerias com as entidades do município para trazer sempre novidades, para trazer capacitações, para trazer novas parcerias. Nós buscamos sempre trazer novos eventos que tragam as inovações, as tecnologias e tudo o que há de melhor no mercado para que eles também possam crescer esse ramo, né, da indústria e do comércio.
13: E dentro do turismo?
14: Então, o turismo é pouco falado ainda na nossa região, né? E nós temos já vários atrativos prontos no nosso município. O que está faltando é nós termos esse olhar turístico em cima daquilo que nós temos. De trabalhar mais essa divulgação.
5: Doze horas 37 minutos, tivemos um probleminha aqui, acabou cortando o áudio da Dayana um pouco cedo aí, mas enfim, a Dayana assume a pasta do turismo aqui no município de Campos Novos, como dissemos anteriormente, ela já trabalhava na pasta e assume de fato agora a secretaria. 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
5: Doze horas 38 minutos. Programa Avança SC levará a educação empreendedora a mais de 30 mil estudantes catarinenses. Detalhes daqui a pouco.
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1: 12:40. O governo de Santa Catarina lançou o programa Avança SC, Educação Empreendedora, para incentivar a cultura do empreendedorismo nas escolas estaduais e municipais. A supervisora regional de educação, Liane Agostini de Souza, destaca que o programa tem como objetivo fortalecer a cultura do empreendedorismo nas escolas e desenvolver nos estudantes competências como criatividade, liderança, inovação, educação financeira e resolução de problemas.
2: Quero cumprimentar a todos os ouvintes da Rádio Cultura. O programa lançado, Avança SC, Educação Empreendedora, vem discutir o empreendedorismo nas escolas, porque Santa Catarina é um estado empreendedor, né? Então nós temos dados que comprovam que 97% das novas empresas abertas são pequenos negócios e são um dos principais motores da economia catarinense. Esses novos pequenos negócios, eles mostram um crescimento do empreendedorismo, mas também da inovação de Santa Catarina. E nós temos então que discutir empreendedorismo nas escolas. Santa Catarina é a quarta economia mais complexa do Brasil. Ela possui uma economia diversificada, inovadora e intensiva em conhecimento. É uma das regiões com maior desenvolvimento econômico, pois também apresenta muita capacidade, como eu falei, de inovar e gerar valor. E a formação de competências empreendedoras, então, ela fortalece o protagonismo juvenil e prepara os estudantes que estão saindo do ensino médio para Santa Catarina de 2035. Então, o crescimento futuro, ele depende de criatividade, ele depende de inovação e ele depende de resolução de problemas. Por isso, essa diversidade econômica e produtiva que o estado de Santa Catarina tem, ele precisava de um olhar, né, desse programa de educação empreendedora, que vem promover a educação empreendedora entre professores e estudantes da rede pública estadual e municipal, incentivando competências voltadas à inovação, à criatividade, a liderança e o desenvolvimento de soluções empreendedoras. Nós pretendemos que nossos estudantes desenvolvam competências como criatividade, liderança, a resolução de problemas, o pensamento crítico, a colaboração, a inovação, a educação financeira e, principalmente, o protagonismo dos estudantes e professores.
1: De acordo com a Supervisora Regional de Educação, a iniciativa será implantada em etapas com a formação de assessores pedagógicos e professores tutores para posteriormente levar atividades práticas aos alunos no contraturno escolar. Liane ressalta ainda que o programa contemplará 573 escolas estaduais, alcançando mais de 30 mil estudantes por meio de oficinas, projetos e desafios ligados à inovação, sustentabilidade e transformação digital.
2: Esse programa, ele tem uma estrutura de 3 etapas. A primeira etapa vai ser a capacitação dos assessores pedagógicos das 37 coordenadorias regionais. Depois nós teremos a segunda etapa, que será a capacitação de professores tutores deste programa Educação Empreendedora nas Escolas. E, enfim, a terceira etapa, que será o desenvolvimento das trilhas formativas com os estudantes no contraturno. Então, a nossa rede estadual, ela tem hoje elegíveis 573 escolas, serão 773 professores contemplados com formação e capacitação, e nós impactaremos mais de 30 mil estudantes. Tá? A rede municipal também poderá, por adesão, ter um agente de inovação na Secretaria Municipal de Educação. Então, essa parceria, ela está sendo fortalecida. Os professores, eles serão multiplicadores dessa inovação, então eles terão formação presencial, eles terão capacitação através de metodologias ativas de aprendizagem e acompanhamento híbrido. A gente pretende atingir todos esses estudantes e trabalhar de forma remota e presencial com materiais pedagógicos e plataformas plataformas digitais e teremos então aqui o suporte da CRE de Campos Novos para todo esse movimento e para a capacitação de educadores também da rede municipal de ensino pelo Pacto de Excelência pela Educação, que será por adesão. Então, a metodologia que a gente, enquanto Estado, vai ofertar para os estudantes é através de oficinas, de projetos integradores, de desafios reais, de aprendizagem colaborativa e de trilhas formativas. Nós trabalharemos em cima de temas específicos, que são, claro, a inovação, a sustentabilidade, a transformação digital, empreendedorismo social e o desenvolvimento territorial. Então, esses projetos, eles serão conectados às realidades locais e às vocações regionais, que teve um levantamento aí da Secretaria de Estado da Educação diante da diversidade produtiva de Santa Catarina. Mais detalhes a gente terá em seguida. Esse projeto, ele vai acontecer no segundo semestre, especificamente com encerramento de seminários regionais e estadual de apresentação de resultados entre fevereiro e maio de 2027. Então, ele acontece nesse segundo semestre e acontece o ano que vem, né? Entre agosto e dezembro de 2026, ele estará em execução nas nossas escolas. Um prazer, novamente, estar aqui trazendo as iniciativas inovadoras deste governo de estado que tanto pensa em educação e que tanto respeita a educação de Santa Catarina. Então, deixo aqui o meu abraço a todos. Com certeza voltarei logo para novas ações que o governo tem implantado para a melhoria da qualidade e a excelência da educação catarinense.
1: Ok, 12 horas 46 minutos. E pré-campanha Esperidião, a minha aponta infraestrutura de Santa Catarina como prioridade para atuação no Senado. Ele falou para o jornalismo da rede de notícias Acaerte.
3: O senador por Santa Catarina e pré-candidato à reeleição pela Federação União Progressista, Esperidião Amin, fez visita à Associação Catarinense de Emissoras de Rádio e Televisão nesta segunda-feira. Durante a agenda, o parlamentar foi recebido pelo presidente da Acaerte, Mário Neves, além de dirigentes e membros do Conselho Superior da entidade. Após ser apresentado aos setores operacionais da instituição, Amin concedeu entrevista exclusiva à rede de notícias Acaerte. Ele faz um balanço das prioridades de atuação adotadas ao longo dos seus 7 anos e meio de mandato no Senado Federal.
4: Posso dizer que não me furtei ao debate nacional de todos os temas que estão ainda aí pendentes ou que já tomaram um rumo, seja o que a gente defendia ou não, dentro do seguinte princípio: quem gera riqueza é o empreendedor. Agora, no caso do Senado, é mais grave a responsabilidade, por exemplo, quando se discute infraestrutura, porque nós temos um déficit que está se agravando. Por exemplo, projeto de concessão de algumas rodovias catarinenses. A média, posso dizer, é que ele não satisfaz nem as necessidades atuais, nem as necessidades que já começaram a manifestar. Na infraestrutura, nós temos déficits que justificam um bom debate na campanha, tanto do ponto de vista do governo do estado, quanto do ponto de vista da atitude que nós devemos tomar em termos de Brasil e governo federal versus Santa Catarina.
3: A pré-candidatura de Esperidião Amin ao Senado Federal para as eleições 2026 integra a chapa majoritária liderada pelo pré-candidato ao governo do estado, João Rodrigues, do PSD. Na última semana, o grupo apresentou o nome do deputado estadual Antídio Lunelli, do MDB, como outro postulante ao cargo de senador. Amin ressalta:
4: a novidade que existe é o ingresso do deputado Antídio Lunelli. Eu acho que a presença de um empresário que tem raízes na agricultura e hoje é industrial enriquece qualquer chapa em qualquer lugar. Uma homenagem ao espírito empreendedor de Santa Catarina. O mesmo eu posso dizer sobre o próprio João Rodrigues, sobre o Chiodini, sobre a chapa de possíveis suplentes. Eu acho que nós estamos oferecendo a Santa Catarina uma proposta de governo e de representatividade, particularmente no Senado, é uma chapa que vai obrigar a que o debate seja elevado. A democracia já está mais rica com o fato de nós termos esta composição que abrange pelo menos esses 4 grandes partidos, o Progressistas e o União Brasil, que já são uma federação, mas são 2 partidos, o PSD e o MDB.
3: A Associação Catarinense de Emissoras de Rádio e Televisão recebe os pré-candidatos de Santa Catarina ao Senado Federal em visitas institucionais neste ano. A rede de notícias Acaerte difunde reportagens às emissoras de rádio a partir das entrevistas realizadas durante as agendas. De Florianópolis, da rede de notícias Acaerte, Cadu Reis.
1: Obrigado, Cadu. 12:50. Termina aqui o Jornal da Cultura com reportagens de Priscila Nascimento, Edinho Carlos Moresco, reportagens e coordenação de Roseli Salete Rossi, aqui Ortiz de Castro. Muito obrigado a todos. 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Segue a nossa programação. Boa tarde. Até amanhã.
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9: Ouvintes, muito boa tarde, comunicados de utilidade pública da Rádio Cultura. Foi perdida uma carteira de cor preta contendo documentos em nome de Beatriz dos Santos. Foi perdida na região central da cidade de Campos Novos. Quem encontrou, por favor, faça contato com a Rádio Cultura ou diretamente com a Beatriz pelo telefone 99160-1478. Foram encontradas três carteiras de identidade em nome de Alexandre Meireles da Silva, Fátima Muniz e Arthur William Pereira da Silva. Todos vocês devem fazer contato com a Rádio Cultura 3541-0391 ou comparecer na portaria da emissora em horário comercial. Foi encontrada uma carteira nacional de habilitação em nome de Gisele de Lima. E os documentos de um veículo em nome de Luciano Ortiz Lira. E ainda uma carteira de cor preta contendo documentos em nome de Paulo Jair da Silva. Todos vocês devem fazer contato com a Rádio Cultura para terem informações a respeito da sua documentação. Convite para a festa em honra a Santo Antônio em Abdom Batista. A comunidade de Santo Antônio convida todos para a tradicional festa em honra ao padroeiro, que ocorrerá no dia 21 de junho em Abdom Batista. Programação 10 da manhã Santa Missa, meio-dia. Almoço com churrasco, saladas e maionese. Às 15 horas, matinê animado pelo grupo Carisma. A paróquia São João Batista relembra as capelas do interior de Campos Novos a respeito do roteiro da visita de Nossa Senhora Aparecida no interior de Campos Novos. No dia 27 de junho, visita da imagem de Nossa Senhora Aparecida à comunidade Santa Rita e Bicuí e à comunidade Santa Luzia, assentamento Betinho, às 2 às 15 horas. No dia 4 de julho, também sábado, 15 horas, Capela Santa Catarina, no distrito de Ibicuí, e Capela Santa Rita, Sarandi. 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
9: 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Ouvintes, boa tarde, até amanhã com a Hora do Recado. Agora Gerson Page e o Esporte 93.
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10: Alô, amigos do esporte, boa tarde. Estamos de volta com o nosso Esporte 93 nesta terça-feira. 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Ontem tivemos os seguintes resultados na Copa do Mundo 2026. Jogos realizados na tarde de ontem, nós tivemos a Bélgica e Egito empatando em 1-1. Arábia Saudita e Uruguai também empataram em 1-1. Outro empate envolvendo Irã e Nova Zelândia, que empataram em 2-2. E também um empate entre Cabo Verde e Espanha, que ficaram no 0-0. Os jogos de hoje da Copa do Mundo têm às 16 horas França e Senegal, às 19 horas Iraque e Noruega e às 22 horas Argentina e Argélia. No último sábado tivemos mais uma rodada do interiorano de futebol 7, envolvendo as equipes da região do distrito da Barra do Leão. Na comunidade de Pocinhos, a sede da equipe do Estrelas do Sul, tivemos 3 jogos. Na primeira partida, Estrela do Sul e Juventude de Santa Bárbara. O Juventude venceu por 2-0. No segundo jogo, Flamengo da Barra do Leão 0, Juni Galdina, equipe B, também 0. E encerrando a rodada, Flamengo da Barra do Leão, equipe B 1, Juni Galdina A 0. Esses foram os resultados do último sábado do interiorano, que é organizado pela Secretaria Municipal de Esportes de Campos Novos. E olha, tivemos na sexta-feira também a participação da equipe da Bocha, realizando jogos, a equipe do Master da Bocha de Campos Novos, a equipe do Pinheiro, Secretaria de Esporte e Lazer, esteve jogando em Caçador contra a equipe de Caçador, visando a classificação entre os 4 finalistas. A equipe do Master de Campos Novos não foi bem, perdeu e sagrou-se campeão no Master, a equipe de Caçador. Esse foi o resultado da sexta-feira. Mas ainda na sexta-feira, a equipe da Bocha do Pinheiros, Secretaria de Esporte e Lazer, jogando pelas semifinais da Copa Meio Oeste, está classificada. A equipe campanovense havia perdido no jogo de ida aqui em Campos Novos por 2-1, e lá o individual e a dupla venceram e estão classificados para as semifinais e finais da Copa Meio Oeste de Bocha. Parabéns à equipe do Pinheiro, Secretaria de Esporte e Lazer, por mais esta conquista e mais uma classificação para as semifinais e finais da competição. Joguinhos abertos regionais começa amanhã em Caçador. E a equipe campolovense, a delegação de Campos Novos já viaja hoje à tarde para a Caçador, onde estará participando com diversas modalidades nesta competição estadual. É os Joguinhos Abertos que começa amanhã na cidade de Caçador. Com detalhes da delegação campolovense, secretário de esportes, Ellison Cunem.
11: Outra informação importante é que hoje à tarde a delegação de Campos Novos viaja até a cidade de Caçador, onde amanhã começam as disputas do Regional dos Joguinhos Abertos de Santa Catarina. Lembrando que Campos Novos vai com uma delegação recorde de aproximadamente 120 pessoas que representarão a cidade nas seguintes modalidades: basquetebol masculino, futebol de campo masculino, futsal masculino e feminino, handebol masculino e voleibol masculino e feminino. Então, queremos desde já desejar boa sorte a todas as nossas equipes, a todos os nossos atletas e professores, agradecer à administração municipal por todo o suporte que vem dado à Secretaria Municipal de Esportes e Lazer, para que a gente desenvolva cada vez mais o esporte no município, e durante a semana traremos maiores informações dos resultados das nossas equipes da cidade de Caçador. Desejamos a todos uma excelente terça-feira.
10: Valeu, gente. Olha, eu volto a falar de esportes amanhã nesse mesmo horário, sempre no oferecimento da Top Sports, a sua loja esportiva. E boa sorte aí, delegação campolovense, que estará viajando daqui a pouco para Caçador, onde participa dos Joguinhos Abertos regionais. E amanhã eu volto a falar de esportes neste mesmo horário, sempre no oferecimento da Top Sports, a sua loja esportiva. Na sequência, vem aí Emerson Reiser e o Show da Alegria.
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18: Hora certa.
17: Aqui na capital do agro, 1:04, 14 graus a temperatura.
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Eu mesmo, fala comigo. Fala, galerinha linda e maravilhosa do rádio. E aí, tudo certo? Tudo beleza? Está no ar a melhor parte da sua tarde. Nosso show da alegria. Cadê as palminhas? Aê, garoto! Nosso show da alegria especial desta tarde linda e maravilhosa de terça-feira, dia 16 de junho. É, gente, pela manhã foi terrível, foi ou não foi? Exatamente, né? Douglas Tony deve ter passado as dele hoje, né? Ortiz também, né? Mas agora à tarde o sol resolveu fazer uma visita a Campos Novos. Está lindo e maravilhoso. Lá fora tá até agradável, né? Eu, assim, a hora que eu estacionei o carro na frente da rádio, bem na parte da frente do vidro ali, né? Acabou ficando assim de encontro com o sol. Daí o sol tava pegando no meu peito, nas minhas pernas. Eu peguei assim, desliguei o carro. Aquele silêncio absoluto, sabe? Inclinei um pouquinho o banco, fiquei ali. Respirei um pouquinho, fiquei, sabe? Às vezes a gente tem que voltar a apreciar essas coisas simples da vida, né? Uma delas, o silêncio. A gente assim tá sempre, né? Você entra no carro, já liga o rádio, já liga CD, já liga o toca-fita, não sei como que é o seu carro, né? Vai ter um toca-fita aí, né? Entra no seu carro, já tá com barulho, chega em casa, já vai ligando coisas, né? Às vezes no trabalho você chega e já vai conversando com os colegas. E a gente pegou esse hábito, né? De tá sempre assim que a atividade, né? Ser uma pessoa ativa, proativa, tem a ver com barulho. E muitas vezes não tem, né? Você pode ver, às vezes está trabalhando, está varrendo o chão, você começa a bater a vassoura em tudo, está digitando no teclado, parece que tem um martelo na mão, pá, pá, pá, pá, né? Então, às vezes, a gente tem que voltar a apreciar o silêncio, né? É tão gostoso, né? Apreciar o silêncio, apreciar um sol, poder sair lá fora, ficar um pouquinho no sol, além de ser vitamina, né? Vitamina D, né? É vitamina D. Apreciar essas coisas da vida, né? Vou falar um negócio pra você, olha, a gente tem que reaprender, né? A viver, a gente tá esquecendo de como que se vive, né? Qual foi a última vez que você foi pro sítio e andou descalço na grama? Não agora no inverno que tá frio e é ruim, né? Mas andar descalço num gramado, na terra mesmo, né? Qual foi a última vez que você fez isso? Qual foi a última vez que você brincou com seu filho de algo da sua infância? Qual foi a última vez que você tomou um banho de cachoeira? Ah, um banho de chuva que seja, né? Às vezes não tem cachoeira aí onde você mora. Um banho de chuva, então. A gente tá perdendo essa nossa conexão com a natureza e é tão gostoso, né? Vamos fazer a nossa parte aí, vamos nos reconectar. O que você acha? Começando agora. Agora você vai pegar o teu rádio. Pode colocar ele na janela se você quiser. Se você tem condições, claro. E vai lá fora, senta um pouquinho no sol. Me leva no sol. Pode ser? Leva eu no sol com você? Aqui o rádio mesmo, me leva no sol um pouquinho. Vamos lá fora pegar um pouco desse sol lindo e maravilhoso. Já escutou a reflexão do padre Fábio de Melo? Que ele fala que você descobre quando alguém te ama de verdade é quando você perder toda a sua utilidade e essa pessoa ainda está do seu lado. E é verdade, né? As pessoas muitas vezes, elas querem a nossa utilidade. Eu sou um bom funcionário, eu sou um bom amigo. Mas quando você tiver, por algum motivo, que você não tiver nada a oferecer, e mesmo assim a pessoa estiver do teu lado, é porque ele te ama. E ele fala o seguinte, né? Que o maior desejo dele é que tenha alguém na velhice que leve ele no sol. É muito engraçada essa reflexão. E ele diz, mas que principalmente que não me esqueça lá e que me tire do sol também, né? Ele fala, põe o padre Fábio de Melo no sol, tira o padre Fábio de Melo no sol. Já escutou essa reflexão dele? Agostinho, então eu pedindo, põe o Emerson no sol, mas tira o Emerson do sol também, né? Vamos fazer uma tarde mágica juntos? Posso contar contigo? Se tiver um tempinho que você vai lá fora no solzinho agora, de repente chupar uma bergamota, né? Vai lá, tira uma foto e me manda, eu quero ver o teu rádio no sol e consequentemente saber que você tá me cuidando bem, tá? Não igual uns aí que mandam a foto da gente pendurado num prego, né? Que eu olho assim, gente do céu.
Se tiver flash hoje, que entrar mais um aqui no estúdio, a gente cai de ciprego. Tô vendo tudo, né?

0: 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Olha, minha gente, eu vou compartilhar aqui com vocês porque o homem tá daquele jeito, hein? É sair um solzinho, é? Já começo, né? Diz que quando sai o sol, até os lagartos resolvem sair pro limpo. E ele chegou chegando aqui, ó.
1: Exatamente. Boa tarde, nosso amigo. É aqui de Anitta Garibaldi, Antônio Todo.
0: Fala, Antônio.
1: Não faz milagre em mim, Colégio Janese.
0: Faz um milagre em mim,
1: e
0: bora.
1: Eu agradeço para todos vocês aí, da Rádio Cultura e Campos Novos, uhum. Meus parentes, para todos os 20 caminhoneiros, e aqui em Anitta Garibaldi, para minhas irmãs, minhas sobrinhas, minhas filhas, mais para me curtir, para quem está escutando. Foi atendido, agradeço. Que Deus, o menino Jesus, olhe por vocês e olhe por nós aqui. E Santo Antônio, que me ajude e olhe por mim. Tudo de bom. Se Deus é por nós.
0: Quem será contra nós? Valeu, senhor Antônio. E o Antônio ainda me diz o seguinte, né? Como é que é, Antônio?
1: Eu aqui, eu tô numa paçoquinha de pinhão, nosso amigo. Se a hora quiser comer uma paçoquinha de pinhão, com a carne moída, sabe?
0: Pouco bom.
1: E um queijinho e uma polenta, pode chegar pra cá, sabe?
0: Se vê?
1: Tudo de bom.
0: Valeu, senhor Antônio, tudo de bom, meu queridão. Aí, viu só, gente? Mas lembra que eu falei da brincadeira ali do pessoal ali do solzinho e tal, né? Pois então, peraí que o meu WhatsApp deu uma bugada aqui, ó. Agora sim. Agora o WhatsApp aqui, ó. O WhatsApp começou daquele jeito.
2: Boa tarde, Luiz, aqui da comunidade de Lambola, boa tarde a todos.
0: Fala, seu Luiz.
2: A toda a equipe cultura, boa tarde ao capitão. O sol tá tão lindo, jogando o escudo agora, chega a brilhar no céu, né?
0: Verdade.
2: Graças a Deus, o sol se fez presente aqui também, bem na porta de casa, né? Estávamos aqui dando uma ajeitada em algumas coisas, né? E muito feliz por esse sol maravilhoso, meu amigo Hermes.
0: Valeu, presbítero Luiz. Aquele abraço, obrigado pelo carinho de sempre aqui com a nossa programação. Olha, gente, o sol não tirou só lagarto da buraca, da toca não, né? O ouvinte tá se manifestando aqui de todos os lados aqui, ó. Boa tarde, meu amigo. Estamos aqui no sítio Novaldir. Estamos aqui lidando com carneação, né? Logo tá saindo um torresmo aí, ó. Manda abraço aqui na Barra do Salto, em Cerro Negro. Logo tá pronto aí. Manda a música pra nós aqui, ó. Uma do Gustavo Lima. É o Sidney Cândido da Costa. Grande Sidney. Aquele abraço, meu amigo. Obrigado pela companhia de sempre também. Abraço aí pra todos vocês. E tá bonito os trabalhos lá, né? Me mandou aqui as fotos aí, pensa num trabalho bonito. A Cleusa Souza diz, boa tarde, esse menino. Registrando, vejo imagens aqui, ó. Saindo lá fora chupar umas bergamota, né? Ou bergamota, né, gente? Tangerina, mexerica, chame como você quiser, tá? Não tem problema nenhum. E tá lá na Companhia da Cultura. Eu falei, gente, hoje tá, o clima tá propício. Sol, bergamota, rádio ligado, né? Sabe, olha ela mandando foto aqui também. Ivanilda Ribeiro, minha amiga. Ela é Emerson. Já te trouxe pro sol, tá? A hora que quiser se recolher, é só me falar. Põe o Emerson Heiser no sol, tira o Emerson Heiser do sol. É verdade, né? Valeu, Ivanilda. Gente, que sol lindo lá na casa de Ivanilda. Parece cenário de novela, hein, Ivanilda? Caprichou na foto aí, né? Legal. Aqui também. Oi, Emerson. Boa tarde, tudo bem? Hoje é aniversário do netinho Miguel. Um ano de muitas alegrias e também aniversário de dois da irmã, de duas irmãs, né? A Cláudia e a Carmen. Manda um abraço pra elas aí, pro bebezinho Miguel. É o recadinho aqui da nossa ouvinte preta, né?

0: Ô, preta! Preta, fala pra mim. É! O nome que tá lá no perfil do Zap Zap, eu vou usar da intimidade, né? E chamá-la de preta também, né? Com certeza a família também a conhece assim. E assim nós a abraçamos nesta tarde. Abraço pro Michael e pra Hilda, que já se anteciparam, já pediram as duas bandinhas de hoje. Já tá garantida as bandinhas de hoje, né? Quem mais aqui também? Fala comigo!
1: Boa tarde, meu amigo Emerson, tudo bom?
0: Tudo bom!
1: Tá as coisas? Estamos aqui do Galpão Crioulo, seu Cristiano e a dona Marta, a esposa. Tá com uma bem boa pra nós e do querido amado Batista, fazendo um favor. Uma excelente tarde a todos, ótima semana, um abraço.
0: Valeu, valeu, abraço meus amigos, bom demais ter a companhia de vocês aí. Já já a gente vai alimentando o programa aí com tantas músicas aí que os ouvintes estavam pedindo, mas antes, por questão de ordem, tem o retrovisor do Gustavo Lima e também o Faz um Milagre em Mim. Eu vou ter a versão do padre Marcelo Rossi. Tá bom, gente? Vamos ouvir, claro, o amigo Batista, não pode faltar na nossa tarde, já já.
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0: 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Hora certa, Cultura.
1: 1:29.
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3: Quando eu falo que só se fala no Neymar, eu falava dentro das quatro linhas. Mas o craque voltou a ser assunto nessa semana. Ele e a esposa, Bruna Biancardi, anunciaram que ele vai ser pai pela quinta vez. E mais uma vez, pai de menina. Essa notícia ela foi compartilhada pelo jogador nas redes sociais e rapidamente repercutiu. Essa novidade ela chega no momento de atenção especial sobre a carreira dele, né, do Neymar, que ainda não estreou na seleção brasileira na Copa do Mundo. Ele segue treinando em recuperação, ainda é dúvida se vai jogar ou não nesse segundo jogo contra o Haiti. E aí, será que o craque, agora pai de 5, joga na próxima rodada? Vamos ver o que acontece nos próximos dias. Eu sou Melina Calduro, diretamente de Morriston, para o AKERT em Campo.
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grande família cultura, ó nós aqui outra vez, hein? De volta na nossa tarde, a mil no ponteiro, né? Eita! Vamos que vamos, dele que dele, programa não pode parar. 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Deixa eu mandar um abraço lá pro seu Maciel, meu conterrâneo de Monte Carlo, amigo de longa data e papai aqui da Cris, né? Nossa colega de trabalho. E me contaram que ele tá lá no sítio Vento e Sol. Hoje, graças a Deus, com mais sol do que vento.

0: É no São Simão esse sítio, né? E a Tata me contou, disse que ele tá lá curtindo a programação com a gente. Mas a seu Maciel, aquele abraço, obrigado pelo carinho. Sempre um prazer ter aí a audiência do amigo. Aquele abraço! Boa tarde, Emerson, uma abençoada terça. Manda um abraço aí pra todos que estão escutando. Recadinho aqui da Inês Negrete. Ô Inês, hoje eu já tenho as duas músicas aí do Momento Bailão, tá? Vou ficar te devendo essa aí, mas ter certeza que vai gostar o Momento Bailão que tá pra chegar aí, tá? Fica ligadinha aí, menina. Quem mais aqui, ó, fala comigo também, ó.
1: Fala, tio Emico. Aí, ó, vamos começar um concretinho aqui, bruto. Só pra aproveitar esse sol maravilhoso de Deus, hein? Tá bom? Deus abençoe. Tamo ali com o radinho ligadinho aqui, ó. Aí, ó. Eu e os peão aí tamo nervoso. Vamos tentar encher esses buracos aí. Antes de sexta, que senão chove.
0: É valeu, verdade. Pessoal. Um abraço. Valeu, valeu, tio Ade. Ah, rapaz, esse pessoal não para também, né? Boa tarde, Emerson. Aqui é o Vanderlei do bairro Aparecida. Trabalho na Casa da Acolhida. E hoje que saiu um solzinho, vamos aproveitar para cuidar da nossa horta. E ele me mandou aqui o registro de imagem, inclusive, né? E tá ficando bonito, hein? Que capricho, Vanderlei. Abraço aí, meu amigo. Ótima terça-feira. Oi, Emerson. Minha mãe, dona Jandira, tá aproveitando o sol na tua companhia. Deixa eu dar um zoom na foto aqui pra ver. Ela tá comendo laranja? Bergamota também, né? É bergamota, claro que é. Olha, gente, mais de 10 fotos aí de gente com rádio no sol. Olha como o ouvinte me quer bem, viu? Ó, beijo no ombro dos recalque, né? O pessoal me quer bem, viu só? Eu falei brincando pro pessoal tirar o rádio lá fora, me levar no sol um pouquinho. Recebi mais de 10 fotos aqui de pessoas com rádio no sol, né? Aqui a Mônica Cavichon, que tá registrando esse registro pra lá de especial da dona Jandira, né? Ô, dona Jandira! Obrigado, menina! Agora eu tô bem, né? No solzinho. Coisa boa, né? Deixa eu conferir aqui quem mais também aqui, ó. Tinha mais um recadinho aqui. Aqui, ó. Boa tarde, Emerson. Quero que você mande um feliz aniversário pra tia Terezinha de Fátima Souza. Homenagem aí do seu sobrinho João Luiz. Hoje, João, eu recebi uma mensagem muito apaixonada de um tal de Reginaldo, não sei se você conhece. E logo mais às 2 horas eu combinei com ele de fazer uma homenagem pra ela também, tá? Então que comecem as homenagens. Terezinha de Fátima Souza, tia Fátima, tá de aniversário hoje, minha gente. Embora não sejamos primos, né, com o João Luiz, mas ela é tia dele e minha tia também, né? É. Legal, legal. Gente, tô devendo música do amigo Batista, né? Essa aqui também quero mandar lá pro Edson Lago, tio Jaca. O tio Jaca tá falando, Emerson, tome cuidado aí, não esquece do protetor solar, tem muita gente te colocando no sol hoje. É verdade, tio Jaca, eu vim pronto de casa, né? Falando em sol, o João Luiz diz, Emerson, eu tô aqui, ó, no sol, trabalhando e escutando. Hoje estar no sol é um privilégio, meus amigos, né? Maravilha, valeu, meu querido. Essa do tio Jaca e o Douglas Tony tá no comércio, tio Jaca. Vou pedir pra ele comprar um protetor solar e me trazer aqui. Fiquei preocupado agora, né? Lá pro pessoal lá do Galpão Criolo. Pedir uma do amigo Batista. Vamos curtir então?

0: Hora certa. Cultura.
1: 1:49.
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0: Legal, legal, família Cultura, 6 agora faltando aqui para as 2 horas da tarde. 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Vamos pro nosso WhatsApp, ouvinte Cultura, fala comigo.
1: Boa tarde, Emerson, eu vou abrir em de São Francisco. Manda uma próxima música disponível para todos, que vai São Francisco. Hoje estou em casa, ajeitando umas lidinhas em redor de casa. O Valdir Júnior está no colégio, volta só no final da tarde. A Eliane e a Larissa foram pro clube de mães hoje, no São Francisco. Estamos ajeitando as coisinhas aqui, beleza? Também para toda a torcida flamenguista. E também um abraço para uma amiga lá do município de Bian. Quando nós moramos lá, ela fez bastante amizade. A Letícia Poceira Titon, que estava de aniversário ontem. Forte abraço, tudo de bom.
0: Valeu, valeu, Valdenir. Tudo, tudo de bom. Aqui também, boa tarde, Emerson. Já fui pro sol e já voltei para perto do fogão. Tô fazendo um tricô hoje, né? É a Nilva Pelosato. Valeu, Nilva. Obrigado. Então, me levou no sol, me tirou do sol. Tá bom, né? A Elizabeth Guzatti Bruneta aqui também. Oi, Emerson, hoje eu não tô no sol, hein? Tô do lado do fogão escutando você e fazendo um chimia. Ah, mas daí fica bem quentinho, né? Imagina uma cozinha fazendo uma chimia umas horas dessa aí. Valeu, Elizabeth, me mandou foto aqui, hein? Assim que a gente gosta de ver o nosso ouvinte. Boa tarde, Emerson. Não posso te pôr no sol. Porque eu te escuto na Alexa. Fátima Gatti. Legal, legal. E você que tem Alexa? É só falar aí. Alexa, toca Cultura FM 93,9. Que ela vai tocar a gente aí. Aqui também, vamos conferindo aqui mais recadinhos aqui. Fala comigo.
2: Boa tarde, Emerson. Tudo bem?
0: Tudo.
2: Quero homenagear a minha irmã, Terezinha de Fátima, lá da Serraria Pacheco,
0: uhum.
2: Que tá de aniversário hoje. Eu fui ontem lá dar um abraço nela, já comi um pedaço do bolo.
0: Oh.
2: Desejo para ela muita saúde, muita paz, muita felicidade, tudo de bom na vida dela.
0: Muito bem.
2: E quem homenageia ela é a irmã Maria Salete Zeiker, do bairro Jardim Bela Vista.
0: Show de bola! Parabéns, parabéns, tia Fátima! Aqui também a Leodeci. Oi, Emerson, quero dar os parabéns aí pra irmã Terezinha de Fátima, de aniversário hoje. Dizer a ela que ela é muito importante na minha vida, que Deus abençoe grandemente com muita saúde, paz, amor e felicidade. Te amo, mana! Diz que ela é um exemplo de amor a ser seguido. Leodeci Tibes é o nome dela. Parabéns, parabéns. Obrigado, Leodeci. Reforçando aqui o nosso abraço, a nossa aniversariante. Boa tarde, Emerson, eu também não tô no sol hoje. Estou no fogão, fazendo doce de leite, olha que prendada essa menina. Me mandou a foto aqui, ó, Lidiane Brunetta é o nome dela. No capricho, hein, Lidiane? Aí sim, aí sim. Quem mais também aqui? Fala comigo.
3: Boa tarde, Emerson, sou Jane, preciso do centro do bairro Aparecida, gostaria de ouvir Dono da Razão com Maiara e Maria, só pra curtir mesmo.
0: Muito bem, ela fala ligeirinha assim, eu não coloquei na velocidade 2, tá certo? Eu vou ficar devendo essa música da Maiara e Maraísa, Dona da Razão, deve ser a música nova delas, mas vou colocar aqui na minha playlist musical, tá? Logo, logo a gente traz ela no programa. Gente, já tem o nosso momento bailão do programa.

0: 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Hora certa, Cultura.
1: 2:03.
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0: Olha aí, minha gente, nossa próxima atração já é o momento bailão do programa.

0: 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Gente querida, deixa eu mandar um abraço aqui pra minha amiga de rádio que tá curtindo a programação aqui, ó. A nossa amiga a Neiva Basco tá ligadinha no programa também. Obrigado aí pelo carinho de sempre, curtindo aqui a nossa programação também. Boa tarde pro nosso amigo Cleverson Lins, também tá por aqui. Meu amigo gaúchinho diz, Emerson, hoje não deu pra te levar pro sol, mas aqui na minha máquina bruta e pesada, eu já liguei o ar quente pra você não passar frio. Tá valendo também, gaúchinho, tá valendo, né? Quem mais aqui, ó, fala comigo.
1: Boa tarde, Emerson. Aqui é o Luiz Carlos Fogaço falando. Nós estamos na rodagem, hein? Tamo indo rumo a Santa Cecília. E estamos na escuta da programação, hein? Valeu, Emerson. Uma boa tarde e aquele abraço.
0: Aquele abraço, os amigos aí do Tapetão Preto. Luiz Carlos Fogaço é o nome dele. Obrigado aí pelo carinho também, curtindo a programação e, claro, nos dando aquela carona esperta, né? Deixa eu mandar um abraço desde já aqui, ó. Oi, Emerson, aqui é o Alexandre. Gostaria de pedir uma música oferecida aí pra Sirlene. Estamos aqui agarrado na manutenção do ar quente e ar condicionado de um caminhão e escutando a programação. Olha só, rapaz. É o Alexandre e a Sirlene, né? A música é do Zeneto Cristiano, eu vou rodar daqui a pouquinho. Mas o abraço eu não posso esperar muito, não. Vamos mandar abraço já, né? Vamos abraçando já os nossos amigos aí, curtindo aqui a programação também. Tá certo? Boa tarde também pra Irene Lopes, nossa ouvinte aqui de Campos Novos também. Ligadinha na programação. Turma, vamos de Momento Bailão então. Momento Bailão hoje fica por conta aí do Michael e também da Hilda. A Hilda que tá se recuperando de uma gripe, né, Hilda? Melhoras aí, minha amiga. Obrigado aí pela companhia de sempre. Tá curtindo aqui e vamos de sucesso na programação porque a música não pode parar.

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0: Grande Família Cultura, 2h25. 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Gente, hoje pela manhã, do nada recebi um áudio no meu WhatsApp. E aí, do outro lado, a pessoa muito apaixonada estava cantando essa música aqui, ó.
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0: Clássico.

0: E ele me dizia assim: meu sobrinho querido, hoje a dona da pensão tá de aniversário. E logo depois do momento bailão, manda os parabéns pra ela. Deseja aí de um feliz aniversário, sucesso e muitos anos mais de vida. Homenagem aqui do tio Ado, né? Reginaldo, e especialmente pra tia Fátima. Lá no, hoje no Pacheco, então, né? É que eles são chiques, que eles têm várias moradas, né? Tem a morada em Videira, tem a morada no Pacheco. E eles, assim, pertencem ao mundo, né? Estão sempre viajando, sempre aproveitando a vida, né? Então, tia Fátima, agora sim, nome também do senhor Reginaldo. Permita aqui desejar um feliz aniversário. Parabéns, sucesso, muitos anos mais de vida. Em nome nosso, da grande família Cultura. E todos os seus familiares também, que já passaram por aqui também. Inclusive meus pais em Monte Carlo. Enfim, todos, parabéns, tia Fátima! Bacana, bacana, gente. Eu vou ali só colocar esse roteiro em ordem. Já já tem Cultura Notícias.
1: Hora certa, Cultura. 2:28. 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

0: 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A seguir tem Cultura Notícias.
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0: Aqui comigo, Roseli Rossi, trazendo aqui o destaque desta primeira edição de Cultura Notícias. Boa tarde, Rose.
2: Olá, Emerson. Boa tarde. 14:34, 15 graus a temperatura. O tempo é incrivelmente maravilhoso nessa tarde, o sol aparece. Voos que ligarão o interior de Santa Catarina à capital vão custar em torno de R$225.
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2: Após a divulgação da encíclica, o documento do Papa Leão XIV, Magnífica Humanitas ou Humanidade Magnífica, também o Conselho Ecumênico de Igrejas está entre os 226 signatários de um documento que pede às empresas do setor de inteligência artificial e às nações que parem de fornecer sistemas de IA para uso na cadeia de assassinato militar e que tomem todas as medidas necessárias para evitar violações do direito internacional humanitário e dos direitos humanos. A guerra acelerada pela inteligência artificial está se tornando um meio de autorizar mortes rápidas e em larga escala. Enquanto anualmente ou atualmente não existem soluções técnicas ou processuais para evitar as consequências letais e devastadoras do uso da IA na guerra, resultantes dos desafios que essas mudanças representam também para o direito internacional. Então, o Conselho Ecumênico das Igrejas, junto com outras 225 ONGs, associações, especialistas e indivíduos que trabalham em empresas do setor, assinaram uma declaração conjunta contra o uso da IA na guerra. O documento apela explicitamente às empresas envolvidas no desenvolvimento da inteligência artificial e às nações para que parem de fornecer sistemas de inteligência para uso na cadeia dos assassinatos militares. É um evento internacional importante que ocorre apenas algumas semanas após o apelo do Papa Leão XIV para desarmar a IA, feito justamente na encíclica Magnífica Humanidade. Santa Catarina reafirma sua liderança e excelência sanitária no mercado internacional de carnes, ao registrar o melhor resultado da história nas exportações do setor na totalização dos 5 primeiros meses de 2026. De janeiro a maio, Santa Catarina exportou 883 mil toneladas de carnes, entre frangos, suínos, bovinos, perus, patos e marrecos, entre outras, gerando US$2 bilhões em receitas. Os resultados representam 7,4% em volume e de 12,1% em faturamento na comparação com 2025. Então, aumentou ainda mais, né, a exportação de Santa Catarina de carnes, né, de proteína animal. No acumulado de janeiro a maio, o estado exportou 308 mil toneladas de suínos, gerando US$771 milhões em receitas. Frango, o estado embarcou 543 mil toneladas, gerando US$1 bilhão em receitas. E a carne de Santa Catarina vai longe, né? 150 destinos internacionais, tem presença consolidada. Por exemplo, Emerson, lá bem do outro lado do mundo, no Japão, Coreia do Sul, União Europeia, China, Arábia Saudita, Emirados Árabes e Países Baixos. O governador Coronel Jorginho Melo participa amanhã, a partir das 6 da tarde, do lançamento da Estação Inverno 2026, no lugar bem frio, Bom Jardim da Serra, Serra Catarinense. O evento é promovido pela Secretaria de Estado do Turismo. Há poucos dias do início do inverno, que começa agora, entre 20 e 21 de junho, a ação vem reafirmar a importância da estação, também na economia e no desenvolvimento dos municípios de Santa Catarina. Este projeto, que terá a presença do governador no lançamento, Estação Inverno 2026, tem por objetivo fortalecer o posicionamento de Santa Catarina como um dos principais destinos do inverno do Brasil e promover roteiros que reúnam paisagens, frio intenso, pratos típicos e vinhos produzidos no estado. Podem vir para Campos Novos também, principalmente bem cedinho, que aqui também tem frio intenso. E, aliás, o nosso São João daqui pode entrar, né, nesse roteiro aí, Estação Inverno, porque está se tornando um evento bem interessante, né, o calendário. A Polícia Militar, na tarde dessa segunda, por volta das 5h20, cumpriu um mandado de prisão na rua Nereu Ramos, no centro de Campos Novos. Os policiais militares localizaram um homem que, ao ser abordado e identificado, constatou-se que ele estava com um mandado de prisão ativo em seu desfavor, expedido pela vara criminal da comarca de Campos Novos, decorrente de uma condenação definitiva, já transitada em julgado. A pena de 4 anos e 6 meses de reclusão pelos crimes de homicídio culposo e lesão corporal culposa na direção de veículo. Ele tem 32 anos e foi levado ao presídio regional. 12h40, temperatura 15 graus, mas no ambiente a sensação é de uma temperatura mais agradável, tendo em vista que o sol aparece nessa terça-feira, um dia bem bonito aqui na sede da região Planalto Sul Catarinense, nos nossos municípios aqui. A boa notícia é que o governo do estado, ele deseja que voos, né, eles sejam interiorizados, estejam no interior de Santa Catarina, para deslocamentos mais rápidos, sem ter que enfrentar essa batalha da 470 e da 282. Então, a Santa Catarina poderá ter voos entre a capital e o interior a R$ 225. Por exemplo, Caçador, que tem aeroporto, aí é mais caro, R$ 622. Correia Pinto, 315. Lages, 299. R$ 300. R$ 99 aí é só para Florianópolis a Joaçaba, R$ 450. Claro que é o dobro aí de um tanque de combustível. E é um pouco mais também de uma passagem de ônibus. Só que os riscos que se corre, né, no deslocamento muitas vezes valem a pena. Em uma hora, se realmente isso for efetivado, em uma hora poderá ocorrer o deslocamento, por exemplo, de Joaçaba para Florianópolis, e encurta bastante, ainda mais para quem corre, não é, atrás de reuniões e atividades empresariais, onde o tempo, sem dúvida, é dinheiro. Então, o edital de licitação do programa Voa Mais Santa Catarina, olha que interessante esse programa, que vai contratar uma empresa aérea para operar voos entre Florianópolis e o interior do estado, traz os detalhes das cidades beneficiadas e dos preços tabelados das passagens aéreas. O foco central do projeto é criar uma malha aérea viável, com preços controlados, conectando o interior diretamente a Florianópolis, com um modelo econômico desenhado para baratear o custo final das passagens. É que aí ficam alguns lugares disponíveis, né, na aeronave. Então, sempre vai ter, assim, alguns lugares, né? Não é uma disposição total. Já não é, né? A passagem aérea é tipo bolsa de valores, né? Mas assim, o valor do voo ficará controlado. A licitação é 17 de julho. E abrirá as propostas, aí sairá a vencedora, a empresa que oferecer, claro, o menor preço por hora de voo. Os preços das passagens, não é? Eu já falei aqui, né, do valor aí das principais cidades aonde poderá ocorrer essa linha aérea interior do estado até a capital de Santa Catarina. Este programa tem, claro, o incentivo do governo do estado para que, obviamente, se efetive. de modo que avance em direção ao interior a malha aérea que cobrirá o meio-oeste, a região do Contestado, né, região de Joaçaba, Caçador, entre outras cidades, com uma rota rápida até a capital de Santa Catarina. E ali no aeroporto de Florianópolis tem voos até internacionais, né? Então fica um ponto excelente. Tomara que vingue. 14:43, mais notícias com o Edinho daqui a pouco. Continue aqui com Emerson Reiser.
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0: 2:44. 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

0: Grande Família Cultura, 8 agora faltando para as 15h aqui na nossa programação. 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E agora na nossa programação, tá chegando o nosso momento nobre do rádio, né? Vamos lá então, porque o Douglas Tony está no nosso comércio. E a informação pede passagem. Chega mais, Douglas Tony. Boa tarde.
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1: 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Fala, meu amigo.
0: Ok, então. Obrigado, Douglas Tony. Obrigado, Evandro. 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E bons negócios.

Deixa eu mandar um abraço aí pra galera da Pauli Transporte, né? Isso aí, o nosso amigo Fábio Iegros tá registrando audiência aí pra essa turma. Obrigado aí pela sintonia. Valeu, Fábio. Fábio! Abraço aí, galera da Pauli Transporte. Aquele abraço, turma!

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2: Grande Família Cultura, 3:03, hora da igualdade aqui da nossa tarde de terça-feira. E agora nós vamos para a Cultura Notícias, segunda edição. Agora é a vez de Edinho Carlos trazer aqui informações do nosso departamento de jornalismo. Edinho, boa tarde, seja bem-vindo ao nosso show. Quais os destaques aqui desta parte do programa?
3: Olá, Emerson, boa tarde. Olha, a conta de luz de Santa Catarina ficará mais cara no mês de agosto.
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3: O governo de Santa Catarina lançou o programa Negócio Bom, que pretende reduzir o tempo de abertura de empresas em até 25 dias para apenas 24 horas em atividades de baixo risco. A iniciativa vai beneficiar cerca de 1 milhão e 600 mil empresas por meio da simplificação dos processos e da parceria com municípios, que serão incentivados a adotar medidas de desburocratização. Também foi apresentado o Observatório da Economia Catarinense, uma plataforma de inteligência econômica que utilizará dados de inteligência artificial para acompanhar indicadores, projetar cenários e apoiar decisões do setor público e empresarial. Segundo o governador Jorginho Melo, as ações visam fortalecer o ambiente de negócios e impulsionar o desenvolvimento econômico do estado. GAECO deflagra operação de combate ao crime organizado em Santa Catarina. Ciclo de audiências para debate de concessão de rodovias em Santa Catarina termina nesta terça. Feira de cursos da UFSC apresenta oportunidades de formação acadêmica no estado. As informações da CAERT com Cadu Reis.
5: O GAECO do Ministério Público de Santa Catarina deflagrou operação de combate a uma organização criminosa atuante no oeste do estado nesta terça-feira. A ação, que apura vazamento de informações sigilosas sobre cumprimento de ordens judiciais, realiza 3 buscas e apreensões em Chapecó e Xanxerê. A Agência Nacional de Transportes Terrestres finaliza nesta terça-feira o ciclo de audiências públicas para debate da proposta de concessão de 680 quilômetros de trechos catarinenses das rodovias federais BR-153, 282, 470 e 480. Após encontros presenciais em Santa Catarina, a ANTT promove sessão híbrida em Brasília com participação dos cidadãos pela internet. A feira de cursos da Universidade Federal de Santa Catarina começa nesta terça-feira. O evento, gratuito no campus de Florianópolis, apresenta à comunidade as possibilidades de formação acadêmica na UFSC.
3: Atenção, Emerson e ouvintes, a conta de luz dos consumidores da Celesc deve ficar mais cara a partir de 22 de agosto. A ANEEL estima um reajuste médio de 11,77%, índice que ainda será confirmado nos próximos meses. Para consumidores de baixa tensão, como residências e pequenos negócios, o aumento previsto é de 9,32%, enquanto para empresas atendidas em alta tensão, o reajuste pode chegar a 16,9%. Segundo a Celesc, o aumento está ligado à revisão tarifária periódica, realizada a cada 5 anos pela ANEEL, que considera investimentos da concessionária, custos operacionais e metas de produtividade em cargos do setor elétrico. A empresa destaca que apenas 17% do valor pago de tarifa é destinado à distribuidora, enquanto o restante corresponde à compra de energia, tributos, transmissão e encargos setoriais. Cultura Notícias volta logo mais com a Rose aqui no Show da Alegria. Segue contigo, Emerson.
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1: 3:11.
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0: Grande Família Cultura, 3:19. De volta por aqui, deixa eu te contar. 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Tá certo? Beleza? Belezinha então. Deixa eu mandar um abraço aí pro nosso amigo Ademir Lessi, tá ligado na nossa programação também. O nosso amigo Sidney Cândido da Costa me mandou que já terminaram com as atividades, hein? Tá pronto o torresmo por lá, né? Minha nossa, gente. Peguei de lamber aqui o monitor do computador. Vou chamar a Tata pra passar um pano nele, né? Ai, ai, ai. O meu abraço também vai pro Marquinho Tilápia. Fala, garotinho!
1: Bom, sou eu, homem. Bom!
0: Bom, homem do céu!
1: Que música aquela do Tim Maia lá?
0: Hã?
1: A festa de Santo Rei, mas é com Gilberto e Gilmar. Escutei um tema boa.
0: Boa, né?
1: Tá pra nós aí curtir uma música diferenciada. Abraço, negrinho. Tudo de bom.
0: Valeu, negrinho.

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12: 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E agora na nossa programação, vamos mandando mais música aqui. A Luana Xavier tá ligadinha na programação, tá pedindo e vai curtir Mirosmar. Canta, Mirosmar! Zezé de Camargo, irmão da Lua, amigo das estrelas.

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1: 15:33, o Ministério Público de Santa Catarina suspende a obra de alargamento da Praia de Itapema.
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1: As eleições deste ano marcarão a quinta disputa nacional realizada sob as regras da cláusula de desempenho. É um mecanismo que estabelece critérios mínimos para o funcionamento dos partidos políticos e tem contribuído para a proliferação, a proliferação da criação de siglas. Os partidos nanicos, geralmente criados para fazer negociação com outras siglas partidárias. Também conhecida como cláusula de barreira, a regra foi criada por uma emenda constitucional e determina que os partidos alcancem determinado percentual de votos válidos para a Câmara dos Deputados, ou então elejam um número mínimo de parlamentares distribuídos pelo território nacional. O cumprimento desses requisitos garante acesso aos recursos do fundo partidário e ao tempo de propaganda gratuita no rádio e na televisão aberta. Desde a implementação da medida, houve uma redução do número de partidos com representação no Congresso Nacional. Lá em 2018, 30 partidos elegeram pelo menos um deputado federal. Em 2022, o número caiu para 19, quase a metade, considerando as federações partidárias como uma única agremiação. Hoje são 17 legendas com representação na Câmara Federal. Os critérios são mais rigorosos. As exigências da cláusula de desempenho dos partidos são progressivas e se tornam mais apertadas a cada eleição. Neste ano, os partidos têm que cumprir pelo menos um dos critérios, ou seja, obter nas eleições para a Câmara Federal no mínimo 2,5% dos votos válidos, distribuídos em pelo menos um terço dos estados, com o mínimo de 1,5% dos votos válidos em cada uma delas, ou então eleger pelo menos de 13 deputados federais. Que funcionam com dois partidos, né? Republicanos e democratas. E o Brasil tem, no caso, hoje 17, aliás, com representação na Câmara Federal. Fora aqueles que não conseguiram, né, eleger ninguém, que estão aí na mira do Tribunal Superior Eleitoral, daqui a pouco até para desativação. O Tribunal de Justiça de Santa Catarina vai destinar 24,8 milhões ao governo do estado para reforçar as ações de defesa civil voltadas à prevenção e à resposta ao El Niño. A medida busca ampliar a capacidade de atuação para proteção da população diante de um cenário que vem aí: chuva intensa, enxurrada, deslizamentos e outros eventos historicamente presentes em Santa Catarina. Os recursos são do superávit financeiro gerado pelos rendimentos bancários dos precatórios estaduais e vão ser destinados para enfrentar situações de risco por causa do fenômeno El Niño. Durante a pandemia da Covid, por exemplo, o tribunal direcionou recursos para ajudar na crise sanitária. 37, sabe essa moda aí no litoral catarinense de alargar a praia, porque os prédios, as construtoras conseguiram autorização para fazer prédios muito altos. Aí o que aconteceu? Sombra na praia. Então Itapema já indo também para o mesmo caminho de Balneário Camboriú, que depois do alargamento e que mexeu com a faixa de areia, aconteceu tantos problemas ali, né, com a orla da praia mais linda de Santa Catarina, sem dúvida, né, Balneário Camboriú. E o Ministério Público de Santa Catarina ingressou com uma ação civil pedindo a suspensão da obra de alargamento da faixa de areia da praia de Itapema, cidade do litoral norte com o metro quadrado mais caro do Brasil. A A ação do Ministério Público também pediu explicações sobre o empreendimento e a interrupção da licença ambiental de instalação até que questões técnicas e jurídicas sejam esclarecidas. A análise sobre a suspensão, segundo o Ministério Público, deve ocorrer somente após manifestação do IMA, Instituto do Meio Ambiente, órgão, né, responsável por dar a liberação ou não, né, dessas obras aí. Com cerca de 75 mil habitantes, Itapema recebeu em 6 de maio a licença do IMA para a obra. O engordamento de 4,7 quilômetros está previsto para começar em agosto e durar 4 meses. Conforme a prefeitura, a obra busca frear a erosão marítima em uma das áreas mais urbanizadas e visadas do estado, inclusive para a construção civil. Ao anunciar o engordamento artificial da faixa da meia praia, a prefeitura afirmou que o investimento seria de 60 milhões de reais. Porém, o Ministério Público acredita que, somadas as intervenções, elas vão a 200 milhões de reais. Dá para fazer quase o mundo com uma praia nova? E uma pergunta é interessante, né? Porque quando a obra é privada, vai ali os 200 mil, 300 mil, né? Quando é pública, sempre mais 1 milhão, 200 milhões. 2 milhões, é 3, tudo é 2, 3 milhões, né? É interessante, né? Estávamos comentando, por exemplo, o Emerson Reis, fazendo aqui uma contextualização local. O Salão Paroquial de Campos Novos, ele foi todo reformado. E olha, muita coisa foi feita, janelas novas, parte do piso trocado, ali onde era a área, não é? Das tradicionais, dos tradicionais bares, né? Vamos colocar assim, não só cozinha, foi feita uma cozinha nova, grande e ótima. Você vai estar ali domingo agora, né? Isso. Dia 21, para fazer a festa São João à tarde, no domingo à tarde ali, e vai perceber o tamanho da cozinha, muito bem feita. Foi colocada aquela pedra bonita, né? Já falei das janelas, dos vidros novos, novos banheiros. Então foi feito agora o salão, por último, foi todo pintado. Muito bonita a obra. E custou 200 e poucos mil, tudo isso.
2: Olha só.
1: Muita coisa. E quanto tempo durou, né? Ficou bastante tempo.
2: É.
1: E a gente vê que outras obras, né? Tudo é 2 milhões, 3 milhões. Então,
2: exato.
1: Viva a iniciativa privada, sempre mais eficiente e econômica.
2: E econômica.
1: Inclusive. E aqui o Ministério Público, né, a Prefeitura de Itapema, disse que seriam 60 milhões para engordar a faixa de areia, mas o Ministério Público foi fazendo as contas ali na caneta e chegou aos 200 milhões.
2: Uau! 200 milhões.
1: Mais notícias com a Edinho daqui a pouco.
2: Ok, obrigado, Rose.
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0: certa.
1: 3h44. 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

0: Legal, legal. 3:46 de volta por aqui. 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

0: 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Cultura.
1: 3:50.
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Grande Família Cultura, 6 agora faltando para as 16h. Deixa eu mandar abraço lá para nossa ouvinte Andréia, né? Sempre ligadinha na programação, né, Andréia? E ela diz, ó, Emerson, tocou Mirosmar, programa tá pago. É delay, né? É delay. Saiu Mirosmar, tá pago o programa. Cinco minutos faltando para as 16h. 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Bacana. Já na programação tem Cultura Notícias, quarta e última edição, né? Já, gente, olha, estamos entrando já 16h praticamente. Como a tarde passou rápida, né? Também, né? Um solzinho, gente, até a gente fica até mais animado, né? Fica mais afoito. Dá aquela animadinha já, né?

0: 4:01, nossa próxima atração agora, Cultura Notícias, quarta e última edição. Edinho Carlos, o show também é seu, a informação é bem-vinda no nosso Show da Alegria. Fala aí, Edinho.
1: Voltamos nessa tarde de terça-feira, Emerson e ouvintes do Show da Alegria. Olha, cartas apreendidas dentro do sistema prisional catarinense levaram a Polícia Civil e a Polícia Penal a identificar uma facção criminosa com atuação em presídios em Santa Catarina.
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1: A seleção brasileira voltou a treinar visando o confronto contra o Haiti pela segunda rodada da Copa do Mundo, mas novamente sem a presença de Neymar nas atividades com bola. O camisa 10 segue em recuperação de uma lesão na panturrilha direita, passou por novos exames e tem presença praticamente descartada para a próxima partida. A comissão técnica, comandada por Carlo Ancelotti, adota cautela para evitar acelerar o retorno do jogador. Bruno Guimarães, Gabriel Magalhães e Rafinha também ficaram fora do treino principal, mas apenas por controle de carga física. Após o empate em 1-1 com o Marrocos na estreia, o ambiente no centro técnico foi marcado por mais seriedade e foco na preparação para o próximo compromisso. Operação policial contra a facção na Bahia mira alvos em Santa Catarina nesta terça. Justiça Eleitoral abre depósito de 18 mil urnas eletrônicas no estado. Seminário aborda inclusão de pessoas com transtornos do espectro autista em Santa Catarina. As informações da CAERT com Cadu Reis.
3: Uma operação da Polícia Civil da Bahia investiga suspeitos em Santa Catarina nesta terça-feira. A ação busca prender 16 integrantes de uma facção criminosa que teria envolvimento em pelo menos 15 homicídios. São cumpridos mandados judiciais em Camboriú e Itapema, no litoral catarinense, além de cidades baianas e do Rio de Janeiro. A Justiça Eleitoral de Santa Catarina abre nesta terça-feira as portas do depósito catarinense de urnas eletrônicas, onde mais de 18 mil equipamentos utilizados para as eleições são armazenados. O espaço, localizado em Biguaçu, na Grande Florianópolis, é renomeado como Casa da Urna durante o evento que reúne representantes de partidos políticos e da imprensa. A Assembleia Legislativa de Santa Catarina promove seminário regional sobre autismo nesta terça-feira. O evento, voltado ao debate acerca da inclusão, ocorre na Faculdade Censupeg, em Joinville, no norte catarinense.
1: Cartas apreendidas dentro do sistema prisional catarinense levaram a Polícia Civil e a Polícia Penal a identificar uma facção criminosa com atuação em presídios em Santa Catarina. A investigação começou em 2025 após a descoberta de correspondências com uma mulher suspeita de atuar como intermediária entre detentos e integrantes do grupo em liberdade. Na manhã desta terça, foi deflagrada a Operação Correios do Crime, com cumprimento de 37 mandados de prisão temporária e 36 de busca e apreensão em unidades prisionais e endereços de diversas cidades. As cartas revelaram informações sobre a estrutura da organização, incluindo ordens, movimentação financeira e registros internos. Os materiais apreendidos nesta fase serão analisados para aprofundar as investigações e identificar outros envolvidos. Cultura Notícias volta amanhã às 7:30, com Ortiz e Castro. Segue contigo, Emerson, a última hora do Show da Alegria. Boa tarde.
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1: 4:09.
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4:13, já na última parte aqui do nosso programa, com o Super Lucas. 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Na última parte do programa tem momento flashback, tem momento de fé e também o nosso Top Hits.

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1: 4:21.
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0: 4h27, nossa próxima atração, momento flashback. Isso mesmo? Tá certo, então. 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

Olá, boa tarde. Na caminhada espiritual, há virtudes que se entrelaçam de forma inseparável. Entre elas, a compaixão e a humildade se encontram como duas faces de um mesmo coração. A compaixão nos leva a olhar para o sofrimento do outro com ternura e misericórdia. A humildade nos ensina a reconhecer nossa própria fragilidade e a servir sem orgulho. Quando essas duas virtudes se unem, revelam o verdadeiro espírito do Evangelho. Jesus, em sua vida, mostrou compaixão ao curar os enfermos, ao acolher os marginalizados e ao perdoar os pecadores. Mas sua compaixão estava sempre acompanhada da humildade. Sendo filho de Deus, Jesus não se colocou acima dos homens, mas desceu até eles, lavou os pés dos discípulos e entregou sua vida por amor. A humildade, por sua vez, abre espaço para que a compaixão floresça. Quem é humilde não julga, não se coloca como superior, mas reconhece que todos são iguais diante de Deus. É na humildade que aprendemos a servir, e é no serviço que a compaixão se torna concreta. São Paulo alertou os colossenses dizendo: revesti-vos, pois, como eleitos de Deus, santos e amados, de entranhas de misericórdia e de bondade, humildade e mansidão.

0: Olha só, gente, 4:44 aqui na nossa programação. 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
0: Ok, de volta por aqui, Família Cultura, reta final aqui do nosso programa, na companhia aqui de Super Lucas, hoje terça-feira, dia do Mega Feirão do Hortifruti. 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Vamos mandando abraço aqui para Iraci Maria Gomes, lá de Blumenau. Ela disse: Emerson, estou escutando você, porém a TV tá ligada que eu tô vendo aí os melhores lances de Senegal e França. É, gente, estamos aí, né? Naquele momento, naquela energia de Copa do Mundo. E ouvinte acompanhando a programação e ligado aí, vai me contando aí, ó, se dá gol. Grava um áudio gritando gol aí, tá? Eu quero saber. E agora, minha gente, começa na programação Cultura o nosso
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1: Hora certa.
2: 4:51.
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0: Legal, turma, 7 minutos agora faltando para as 5 horas da tarde. 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

pela confiança em nosso trabalho, em mais esta oportunidade à frente aqui do nosso Show da Alegria. 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Grande Família Cultura, vou fechando aqui mais uma edição do nosso programa. Continue ligado na cultura, pois onde tem o rádio ligado não existe solidão. E a seguir tá chegando o nosso amigão Gerson Paz, com o melhor da música gaúcha, através do programa Galpão de Estância. A você, ótima noite, bom descanso. Amanhã, a partir da uma, nos falamos aqui em mais um programa Show da Alegria. Tchau, tchau. Pim.

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1: 4:59.
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4: Atenção, produtor! O Sistema CNA, FAESC, Senar, sindicatos alerta que o Certificado de Cadastro de Imóvel Rural, o CCIR 2026, já está disponível para emissão no sistema do INCRA. O documento é obrigatório para comprovar a regularidade cadastral do imóvel rural. O prazo para o pagamento da taxa de serviços cadastrais segue até o dia 17 de junho. A emissão do CCIR é indispensável para operações como compra e venda de propriedades, arrendamento, atualização de matrícula em cartório, acesso a financiamentos e políticas públicas, entre outros benefícios. A emissão do documento pode ser feita no portal do INCRA. 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Os contatos dos sindicatos rurais podem ser consultados no site do Sistema FAESC.
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10: 5:03, buenas moçada. Alô Campos Novos, alô nossa grande querida região, boa tarde. Estamos de volta aqui na programação da cultura a partir de agora. O nosso encontro com o tradicionalismo, a nossa música regionalista, presença até às 18:30 aqui na cultura. Estamos cumprimentando a cada um dos nossos amigos e amigas, a você que vai participar de um jeito ou de outro aqui dos nossos gaitaços, especialmente aí pelo WhatsApp, o 984034327. Sejam todos bem-vindos. E vamos junto até às 18:30, que uma hora e meia de muita gaita e aquela mensagem bonitaça aí do nosso tradicionalismo. Buenas para você que estava na boa companhia do Emerson Reiser no Show da Alegria. Buenas para você que está chegando agora. esta alegria que nós vamos trazer através da nossa música tradicionalista até às 18h30 aqui na Cultura.
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10: E boa tarde para você que já está participando aqui com a gente, né? Boa tarde aos nossos amigos do agro. Pessoal dali do leite agora, da ordenha, neste momento, com o radinho ligado aí na estrebaria. A você que já está por casa aí, batendo um papo com a família, com os amigos, depois de encerrado o expediente. A você que ainda está no seu trabalho, nosso boa tarde. Você que está no trecho aí, nas BRs 282, 470, 153, pessoal da 116, aí o nosso carinho. E as SCs aí, isso mesmo. Um abração para todos. Começamos o nosso galpão assim, ó.

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1: 5:08. 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
1: Buenas, então, né? 5:17, 12 graus e a temperatura tá melhor que ontem, né? Pois é, gente, estamos aqui com os gaitaços aí aquecendo o peito nesse final de tarde, né? De terça-feira. E olha, a França era mais uma que é favorita aí e não tá conseguindo chegar na frente aí do Senegal, né? Tá 0-0 aí no segundo tempo, gente. Pois é, não tá fácil aí pra ninguém. Mas vamos trazendo aqui a participação do ouvinte aqui no nosso programa. Meu amigo Cook, alô, Linha Bonitinha, Joaçaba, tá com a gente.
7: Boa tarde, amigo. Boa tarde, Gerson, é o Cook.
1: Bem-vindo.
7: Saudade do amigo aí.
1: Pois é, meu amigão.
7: Estamos aí trabalhando, Gerson, nas finaleiras do dia, como dizem,
1: peleia,
7: né? Pra depois se recolher ao lar aí no fogão a lenha aceso aí, né?
1: Ah, não
7: na
1: pode
7: possibilidade,
1: faltar, né?
7: Amigo, ó, manda a música Prece na voz do Francisco Castilhos.
1: Isso, mano.
7: Aquele abraço.

7 mais 18 minutos. Tô mandando um abraço pro Andrei Sandri, que também tá com a gente aqui no programa. Quem tá conosco aqui também é o Juarez. Alô, Juarez, buenas. Juarez Miguel. E lá em Pomerode, quem tá conosco é o José Ademir. José Ademir sempre, todas as tardes aí, tá ligadaço com a gente aqui. Agradeço de coração, amigo, pela companhia aqui no nosso programa. Valeu.

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1: Hora certa.
2: 5:28.
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7: 17:31, os familiares do sempre lembrado Antônio Antunes Basílio, ainda consternados com o seu falecimento, agradecem a todos que de uma forma ou de outra os ajudaram e os confortaram quando do momento difícil por que passaram quando do seu falecimento. Outros sim convidam a todos para o terço de sétimo dia, a ser rezado amanhã, quarta-feira, dia 17, às 14 horas, no cemitério do distrito de Ibicuí. Por mais este ato de fé e solidariedade cristã, a família agradece e roga a Deus que abençoe a todos.
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3: 5h34 agora, 5h34. Lá em Pomerode, nosso amigo José Ademir, que hoje esquentou um pouquinho lá, não? Tava gelado também, né? Por lá. Aqui também tá menos que ontem. Valeu, meu amigão. O Valdemir Francisco Imer tá com a gente. Boa tarde, hein, meu amigo.
4: Boa tarde, Jalson Valdemir. Se possível, manda a música pro Nardel Silva.
3: Pra
4: filha Larissa, filho Júnior, pra esposa Eliane, também pro compadre e a comadre.
3: Beleza.
4: Patrícia Melo, Herberson Melo, Transporte Melo.
3: Opa.
4: Também pra todos os amigos lá do IBE, os professores Cláudio Paulo Blasi, a cada, e pra todos que tiveram ouvindo o programa. Mas o final de tarde, encerrando agora da linda Pelei.
3: Opa.
4: Na tarde gelada aqui, o São Francisco. Forte abraço, amigo. Tudo,
3: valeu, meu amigão. Um abraço aí pra você. Tudo de bom. Andrei Sandro.
5: Boa tarde, amigo Gerson. Tudo
3: Buenas,
5: certo, Andrei?
3: Tudo certo.
5: Bota pra nós aí depois da lida. Quero feitar pro meu amigo Zeca, Polemão e o Quinela, do posto Rota Oeste ali, meu amigo.
3: Beleza.
5: Boa tarde para todos nós.
3: Oh, a Miriam Loss também tá com a gente aqui, né, Miriam? Vamos aumentar aqui. Isso, agora sim. A Miriam Loss tá ouvindo o nosso programa e tá oferecendo para todos os ouvintes, mandando um abraço aí e um ótimo final de tarde, uma ótima noite para todos. A Miriam, lá do bairro Aparecida. Meu amigo Ademar Santucci, a dupla especial, dupla de primeira aqui do nosso município aqui de Campos Novos, é o boiadeiro da dupla Boiadeiro e Marondim, tá conosco.
6: Gerson, boa tarde.
3: Boa tarde.
6: Tudo bem? Como é que tá o amigo, tudo bem aí?
3: Beleza, amigão.
6: Eu quero uma música pra se largar pra mim escutar aí, não te quero mais. Tudo de bom aí.
3: Valeu, um abraço, meu amigo. Tudo de bom, Machado. Meu amigo Chiquinho. Boa, Chiquinho.
7: Boa, tio Gerson.
3: Opa,
7: vamos lá, escuta aí do Galpão Distância. A Rod é uma que esteja na ponta da agulha aí pra nós, oferecendo pra todos os ouvintes e também o povo do Tapetão Preto aí que estão te levando de carona. Beleza, meu irmão?
3: Um abraço. Um abraço também pro quem está ligado com a gente. O tio Jacaré, é isso, né, Juarez? O tio Jacaré e o João da família Miguel estão ligados com a gente aqui também, ouvindo o nosso programa. Grande abraço a eles e obrigado aí pela sintonia.

0: Hora certa. Cultura.
1: 5:42.
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3: 17:44. Os familiares do sempre lembrado Antônio Antunes Basílio, ainda consternados com o seu falecimento, agradecem a todos que de uma forma ou de outra os ajudaram e os confortaram quando do momento difícil por que passaram quando do seu falecimento. Outro sim convida a todos para o terço de sétimo dia a ser celebrado quarta-feira amanhã, dia 17, às 14 horas, no cemitério do distrito do Ibicuí. Por mais este ato de fé e unidade cristã, a família enlutada agradece e roga a Deus que abençoe a todos.
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0: Abração pra minha amiga Maria Antônia, que tá com a gente aqui. Oi, Maria Antônia, uma boa tarde, bem-vinda aqui, minha amiga. Opa, ela tá com a gente aqui, ó.
1: Essa hora desse programa tá muito lindo.
0: Tá bonito.
1: Se puder, toque uma música pra mim.
0: Com bem, certeza, minha amiga.
1: Tem gauchesca,
0: bem gaudéria,
1: tá?
0: Então tá bom.
1: Capão, Deus abençoe e te agradeço por mandar a música.
0: Amém, minha amiga. Eu que te agradeço. Um grande abraço aí pra você e tudo de bom. Tô mandando um abração pro Vilmar Meirelles, né? O pessoal lá do das frutas, isso, plantou de vendas de mudas, né? Ornamentais e frutíferas nativas também, né? Um abraço, meu amigão. O Vilmar tá mandando um alôzão aqui pra quem? Lá pro pessoal lá de, tá pedindo uma moda dos Monarcas, oferecendo aí pro o Ari Ferrari. Alô, Ari Ferrari. O Ari Ferrari mora lá no Entre Rios, Celso Ramos, e tá ouvindo a gente lá, com certeza, né? E para todos os amigos lá de Celso Ramos que estão ouvindo a gente. Obrigado, Vilmar. Um abraço aí para você, Gilberto. Luiz Carlos Fogaça tá no trecho, tá retornando para Campos Novos. Opa.
2: Aqui é o Luiz Carlos Fogaça falando.
0: Buenas, amigo.
2: Estamos aqui no Santa Cecília.
0: Santa Cecília ainda.
2: Estamos saindo agora daqui.
0: Opa, um bom retorno aí, meu amigo.
2: Toque quase se for possível. Com o grupo Cordiona. Te conto, Patrício.
0: Te conto,
2: eu
0: Patrício.
2: Quero oferecer para os piados o transporte Faé.
0: Valeu, moçada.
2: Tudo a peleia, né? Consideração.
0: Isso.
2: Postada mecânica do Faé também lá pro Júlio, pro Dico, pro Robertinho e pro Tico Chico.
0: Valeu, meu amigo.
2: E pro Mandio, na cor de Mordedelta, pro nosso amigo Machado também.
0: Ô, Chiquinho Machado tá com a gente.
2: E pra vocês da rádio. Valeu, Gerson.
0: Um abraço, amigão.
2: Um abraço, tudo bom.
0: Bom retorno pra você, vem com Deus aí, meu amigo. Faltando 10 minutinhos agora para as 18 horas. Daqui a pouquinho nós estaremos aqui com o padre Joel Ferrari e o nosso momento de reflexão, a hora da Ave Maria, né? Mas antes disso, vou mandando um abração lá pro Antônio Toldo, lá em Anitta Garibaldi, ele pros parentes, os amigos que estão ligados com a gente aqui no nosso programa. Olha quem tá no trecho aí, tá voltando aqui para Campos Novos, retornando também, tá vindo lá da fazenda, lá no município querido, município de Erval Velho, meu amigo Paulo Visoná. Oi, Paulo, um abração, índio velho, tudo de bom para você, um abraço pro papai Henrique, né? E para toda a família Visoná, o nosso carinho todo especial aqui da cultura. Valeu, Paulo, abração, amigo. O Geraldo Vieira, nosso amigo canhoto, tá lá na fazenda recolhendo a boiada e ouvindo a gente também, né? Com frio, com sol, com calor, o Chiru Véio tem que fazer o trabalho de sempre, né, meu amigão? Tá tratando a bicharada lá e ouvindo a gente aqui no nosso galpão de estância também, lá em Catanduva. E olha quem tá com a gente aqui, a Maria Clara. A Maria Clara é nossa amiga também na oração do Santo Terço e tá aqui ouvindo os gaitaços antes do terço também, né, Maria Clara? Boa tarde.
3: É Maria Clara de Santa Lúcia Vargas.
0: Oi,
3: Santa Lúcia. Eu quero pedir uma música bem boa, bem gaúcha, hein?
0: Então.
3: E oferecer pra minha família, com meus filhos, meu esposo, com meu filho Samuel, que é a folga dele, que ele é,
0: oi,
3: ele é açougueiro, ele tá de,
0: tá
3: folga,
0: de folga hoje,
3: veio ajudar o pai dele aqui no sítio.
0: Um abraço, Samuel.
3: E para todos os outros, todos que gostarem da música.
0: Valeu, um abraço, minha amiga. Tudo de bom, Maria Clara, nossa ouvinte lá de Santa Lúcia, Vargem. Quem tá com a gente também, olha, confirmando a audiência, né? O nosso amigo Ari Ferrari. Oi, Ari, buenas.
4: Isso. Boa tarde, meu amigo Gerson.
0: Boa tarde.
4: Distribuindo aí a música que
0: o Vilmar,
4: meu amigo Mirella, está aqui.
0: Opa, oi Meirelles.
4: Meu amigo de anos.
0: É verdade.
4: Desde o tempo que eu falei, pai, a mãe, estava vivo, negociava com ele.
0: E até hoje?
4: Está aqui tomando um chimarrão comigo.
0: E vendendo muda de laranja aí.
4: Foi possível. Rodar a música, amigo do tempo antigo.
0: Eu não tenho problema com a música, eu já tô devendo umas trocentas aqui.
4: Muito obrigado.
0: Valeu, Ari. Eu não te prometo a música, eu tô devendo umas trocentas músicas aqui, mais ou menos, hoje, aqui no nosso programa. O tempo é curto e todo mundo pede uma moda aqui, né? O Natalino também, lá do Pinhal da Serra, também tá com a gente aqui. Fala, Natalino.
5: Tudo certo?
0: Opa,
5: nós
0: tudo.
5: Nós também estamos por aqui.
0: Graças a
5: aqui
0: Deus.
5: Pelo nosso Pinhal Velho.
0: Te agradeço,
5: amigo. Ligadinho na cultura, tomando mate, depois de um dia meio...
0: puxado?
5: Forçado no basquete aqui, mas deu certo. Toca pra nós aí, abaralhando a barbela, por favor. Quero oferecer pro seu Osni Carvalho, popular Caninana. Caninana, velho, aí da Santa Catarina. Esse é cobra grande e perigosa.
0: É verdade, né? É matadeira. Um abraço, 5 e mais. Telefone. As operadoras, meu Deus, como enche o saco, né? É demais até. 17 mais 53, os Monarcas primeiro aqui no nosso galpão. Já tem Padre Joel Ferrari e o nosso momento de

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1: 6:01.
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1: Boa noite. Estamos na 41ª Semana do Migrante. Ela se estenderá até o próximo domingo, dia 21. Unindo-se ao tema da campanha da fraternidade deste ano, a 41ª Semana do Migrante tem como tema Migração e Moradia e como lema Eu não tenho onde morar. Em virtude da Semana do Migrante, em nossa reflexão e oração da Ave Maria, vamos conhecer a história de um título mariano que nós invocamos muitas vezes neste espaço. É o título Nossa Senhora Mãe dos Migrantes. A história de Nossa Senhora Mãe dos Migrantes é recente. Essa devoção iniciou em 1953, quando um sacerdote italiano chamado Padre Erminio de Treviglio, despedindo-se de um grupo de paroquianos que partiam da Itália para a Argentina, resolveu confiar-lhes uma imagem de Nossa Senhora, dizendo-lhes: acompanhe ao migrante uma Nossa Senhora, símbolo da religião e da pátria, que sirva para irmaná-los e mantê-los nos insubstituíveis valores espirituais, tantas vezes em perigo e esquecidos. Estas palavras, que resumem a preocupação maternal da Igreja por todos os migrantes, deram origem ao culto da Virgem Maria numa das suas mais universais e comoventes invocações, Nossa Senhora Mãe dos Migrantes. A primeira imagem foi solenemente coroada em 1955 pelo Papa Pio XII. E encontra-se em um santuário escalabriniano em Buenos Aires, na Argentina. Desde então, o culto à Nossa Senhora Mãe dos Migrantes foi se difundindo pelo mundo, unindo na fé povos de diferentes raças e culturas. Hoje, Nossa Senhora Mãe dos Migrantes é venerada em muitas igrejas e capelas erguidas em sua honra em muitos e diferentes lugares. Invocando a intercessão de Nossa Senhora Mãe dos Migrantes sobre todos os migrantes e sobre todos os nossos ouvintes, vamos rezar. Ave Maria, cheia de graça, o Senhor é convosco. Bendita sois vós entre as mulheres e bendito é o fruto do vosso ventre, Jesus. Santa Maria, Mãe de Deus, rogai por nós, pecadores, agora e na hora de nossa morte. Amém. Concluindo este momento mariano, invoco a bênção de Deus sobre todos os ouvintes que nos acompanham neste momento. Por intercessão de São João Batista Scalabrini e de Nossa Senhora, Mãe dos Migrantes, abençoe-vos o Deus Todo-Poderoso, Pai e Filho e Espírito Santo. Amém. Boa noite e até amanhã neste horário.

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0: Então, 18 horas e mais 14 minutos, 18 e 14. Quero mandar um alôzão pro doutor Fernando Roberto Valmórbida. Tá ligado com a gente, pessoal das fazendas aí, né, doutor? Um abração para todos eles, obrigado aí, doutor Jean, sempre que pode também tá ouvindo os nossos gaitaços aqui. Obrigado aí pela companhia. Vou mandando um alôzão pro nosso amigo Luiz Ademir Maciel. O Alegrete tá com a gente, tá com a chapa lá, cheia de pinhão e o chimarrão rodando lá por lá também por casa, né, meu amigo? Um abraço, boa tarde.
1: Boa noite, Gerson, como é que estão aí?
0: Beleza, amigo.
1: Frio, homem.
0: Pois é.
1: Pode tão frio, né?
0: Tá na hora, né, meu amigo?
1: Diz que tem geada pra amanhã, era pra hoje, nada.
0: Previsão, né?
1: Agora tá mais frio que ontem, né?
0: Tamo aguardando.
1: Dá uma branquinha pra nós ver o barulho da geada, porque até agora nada ainda, né?
0: Nós tamo preparado pra ela,
1: tamo,
0: né?
1: Tamo aqui curtindo o teu programa aqui.
0: Obrigado, meu amigão.
1: Dá pra soltar uma música gaúcha pra nós, hein?
0: Tá bem gaudéria.
1: Eu acho que hoje é sertanejo que tu falou, né? Agora... Eu não me lembro bem, mas...
0: Sertanejo é de noite.
1: Só uma música, hein?
0: Beleza.
1: Chapa velha assim, cheia de pinhão aqui, um chimarrãozinho agora.
0: Tô vendo, meu amigo.
1: Chegamos recém lá da praça, lá da. Estamos aqui agora curtindo o programa aí.
0: Bom final de tarde aí, meu amigão.
1: Boa noite.
0: Um abraço, Alegrete. Isso mesmo. O Adi também tá com a gente aqui. Fala, Adi.
2: Boa noite, boa noite. Estamos aí, meu cara. Estamos curtindo a Rádio Futuro.
0: Valeu.
2: Programa vai excelente, bom. Bom demais, né? Isso aí. Vamos dos quatro Gaudério pra nós aí.
0: Tá, não sei, não sei se vai dar tempo, meu amigo. Mas um abraço aí pra você e tudo de bom. 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

0: Hora certa.
1: 6:24.
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0: Boa noite, ouvintes da Rádio Cultura. São 18 horas e 30 minutos. Iniciamos a oração do Santo Terço ao vivo nesta noite de 16 de junho, uma noite fria. Iniciamos com os mistérios dolorosos. E nós vamos rezar em nome do Pai, do Filho e do Espírito Santo.
1: Amém. Amém.
0: Podem enviar suas intenções, então, por meio de mensagem de voz ou de texto para o WhatsApp 84034327. E se quiser, ligue para rezar uma dezena ao vivo para o 35410391. Nós rezamos pela paz no mundo, pela conversão dos pecadores, pelas crianças, jovens e idosos, pelos enfermos, pelos sacerdotes e religiosos, religiosas, pelas vocações, pela Igreja e pelo Papa Leão XIV. E especialmente também por todos os catequizandos, todas as catequizandas, suas catequistas, e que tenhamos sempre mais e boas catequistas. Creio em Deus Pai, Todo-Poderoso, Criador do céu e da terra, em Jesus Cristo, seu único Filho, nosso Senhor, que foi concebido pelo poder do Espírito Santo, nasceu da Virgem Maria, padeceu sob Pôncio Pilatos, foi crucificado, morto e sepultado, desceu à mansão dos mortos, ressuscitou ao terceiro dia, subiu aos céus, está sentado à direita de Deus Pai Todo-Poderoso, donde há de vir a julgar os vivos e os mortos. Creio no Espírito Santo, na Santa Igreja Católica, na comunhão dos santos, na remissão dos pecados, na ressurreição da carne, na vida eterna. Amém. Pai nosso que estais no céu, santificado seja o vosso nome, venha a nós o vosso reino, seja feita a vossa vontade, assim na terra como no céu. O pão nosso de cada dia nos dai hoje, perdoai-nos as nossas ofensas, assim como nós perdoamos a quem nos tem ofendido, e não nos deixeis cair em tentação, mas livrai-nos do mal. Amém. O anjo do Senhor anunciou a Maria, e ela concebeu pelo Espírito Santo. Ave Maria, cheia de graça, o Senhor é convosco. Bendita sois vós entre as mulheres, e bendito é o fruto do vosso ventre, Jesus. Santa Maria, Mãe de Deus, rogai por nós, pecadores, agora e na hora de nossa morte. Amém. Ave Maria, cheia de graça, o Senhor é convosco. Bendita sois vós entre as mulheres, e bendito é o fruto do vosso ventre, Jesus. Santa Maria, Mãe de Deus, rogai por nós, pecadores, agora e na hora de nossa morte. Amém. Eis aqui a serva do Senhor. Faça-se em mim segundo a vossa palavra. E o Verbo divino se fez carne e habitou entre nós. Ave Maria, cheia de graça, o Senhor é convosco. Bendita sois vós entre as mulheres, e bendito é o fruto do vosso ventre, Jesus. Santa Maria, Mãe de Deus, rogai por nós, pecadores, agora e na hora de nossa morte. Amém.
2: A Cleusa de Abedon Batista está rezando conosco. Ela pede oração pela saúde de todos os idosos, especialmente os que moram em casa de repouso, pelos jovens, pelas crianças de rua e por nós aqui da rádio, pelos filhos Renato e Aline e seu marido Valdecir. Ainda reza conosco a Zeli Rossi. Ela reza pela sua saúde, a saúde do seu esposo, pelas famílias, pelas crianças e pelos doentes. A Noeli da Encruzilhada está conosco, boa noite.
1: Boa noite, quero participar do Santo Terço, pedir oração do Santo Terço pela minha saúde, pela minha família, por todos os moradores da rua, por todas as crianças, por todos os adolescentes, por todos os jovens, pela proteção dos caminhoneiros, pelos padres da nossa paróquia e pela paz no mundo.
2: A Terezinha também reza o terço de hoje por ela, pela família e especialmente pela saúde de sua mãe. A Maria Clara Ribeiro, de Santa Lúcia Vargem, reza o terço de hoje pedindo saúde para ela, para sua família, pela paz no mundo, por todos os idosos, doentes e por nós, da oração do Santo Terço. A Sirlei reza com a gente, boa noite.
3: Boa noite, a Sirlei aqui. Queria rezar o terço de hoje, intenção da minha família, a família do meu irmão, todas as famílias que precisam de oração, todos os doentes, idosos, crianças, jovens, adolescentes, todos vocês da rádio. Obrigado, uma boa noite.
0: No primeiro mistério doloroso, nós contemplamos a agonia de Jesus no Jardim das Oliveiras. Pai, que seja feita a vossa vontade. Temos alguém na linha para rezar conosco? Quem é e por quem gostaria de rezar?
4: Boa noite.
0: Boa noite.
5: Boa noite.
4: Genesia dos Santos, aqui de Monte Carlo.
0: Quais são suas intenções, dona Genesia?
4: Eu peço pela minha saúde, a saúde de toda a minha família e por vocês aí da rádio também.
0: Muito obrigada. Rezamos então pela senhora. Quer começar rezando o Pai Nosso?
4: Pai Nosso que estais no céu, santificado seja o vosso nome. Venha a nós o vosso reino, seja feita a vossa vontade, assim na terra como no céu.
6: O pão nosso de cada dia nos dai hoje, perdoai-nos as nossas ofensas, assim como nós perdoamos a quem nos tem ofendido, e não nos deixeis cair em tentação, mas livrai-nos do mal. Amém.
4: Ave Maria, cheia de graça, o Senhor é convosco, bendita sois vós entre as mulheres e bendito é o fruto do vosso ventre, Jesus.
6: Santa Maria, Mãe de Deus, rogai por nós, pecadores, agora e na hora de nossa morte. Amém.
4: Ave Maria, cheia de graça, o Senhor é convosco, bendita sois vós entre as mulheres e bendito é o fruto do vosso ventre, Jesus.
6: Santa Maria, Mãe de Deus, rogai por nós, pecadores, agora e na hora de nossa morte. Amém.
4: Ave Maria, cheia de graça, o Senhor é convosco, bendita sois vós entre as mulheres e bendito é o fruto do vosso ventre, Jesus.
6: Santa Maria, Mãe de Deus, rogai por nós, pecadores, agora e na hora de nossa morte. Amém.
4: Ave Maria, cheia de graça, o Senhor é convosco, bendita sois vós entre as mulheres e bendito é o fruto do vosso ventre, Jesus.
6: Santa Maria, Mãe de Deus, rogai por nós, pecadores, agora e na hora de nossa morte. Amém.
4: Ave Maria, cheia de graça, o Senhor é convosco. Bendita sois vós entre as mulheres e bendito é o fruto do vosso ventre, Jesus.
6: Santa Maria, Mãe de Deus, rogai por nós, pecadores, agora e na hora de nossa morte. Amém.
4: Ave Maria, cheia de graça, o Senhor é convosco, bendita sois vós entre as mulheres e bendito é o fruto do vosso ventre, Jesus.
6: Santa Maria, Mãe de Deus, rogai por nós, pecadores, agora e na hora de nossa morte. Amém.
4: Ave Maria, cheia de graça, o Senhor é convosco, bendita sois vós entre as mulheres e bendito é o fruto do vosso ventre, Jesus.
6: Santa Maria, Mãe de Deus, rogai por nós, pecadores, agora e na hora de nossa morte. Amém.
4: Ave Maria, cheia de graça, o Senhor é convosco, bendita sois vós entre as mulheres, e bendito é o fruto do vosso ventre, Jesus.
6: Santa Maria, Mãe de Deus, rogai por nós, pecadores, agora e na hora de nossa morte. Amém.
4: Ave Maria, cheia de graça, o Senhor é convosco, bendita sois vós entre as mulheres, e bendito é o fruto do vosso ventre, Jesus.
6: Santa Maria, Mãe de Deus, rogai por nós, pecadores, agora e na hora de nossa morte. Amém.
4: Ave Maria, cheia de graça, o Senhor é convosco, bendita sois vós entre as mulheres e bendito é o fruto do vosso ventre, Jesus.
6: Santa Maria, Mãe de Deus, rogai por nós, pecadores, agora e na hora de nossa morte. Amém.
4: Glória ao Pai, ao Filho e ao Espírito Santo.
6: Como era no princípio, agora e sempre. Amém.
4: Ó meu Jesus, perdoai-nos
6: e livrai-nos do fogo do inferno, levai as almas todas para o céu e socorrei principalmente as que mais precisarem da vossa misericórdia. Amém.
0: Nossa Senhora do Silêncio, rogai por nós. Muito obrigada, Dona Genici, por rezar conosco. Tenha uma boa noite.
4: Boa noite para vocês também. Deus abençoe vocês também.
2: O telefone 3541-0391 está liberado aí para sua participação na segunda dezena da oração do Santo Terço. A Solange Rosa reza esta próxima dezena pedindo aos anjos da guarda saúde para suas netas Milena, Sofia, Isabela e para sua mãe Helena, Maria de Fátima. E por todos os idosos da nossa cidade. A Terezinha de Lima, ela pede oração por todos os doentes, pelas crianças, pelas pessoas que sofrem do problema do câncer, pelas pessoas de rua, pelo seu esposo e para todas as pessoas que precisam de oração. Angélica Padilha Mantovani pede oração por todas as crianças, jovens, idosos, pelos doentes, por todos os necessitados. Que a Mãe Aparecida abençoe e proteja a todos da família Padilha, Bastos e Mantovani. O telefone continua liberado aí para você rezar a próxima dezena da oração do Santo Terço. É só ligar 3541-0391. Angelina reza o terço de hoje por toda a família, pela sua mãe Helena, também pela filha Amanda Helena. Quem reza conosco também é lá de Anitta Garibaldi. Boa noite.
5: Boa noite, Gerson. Anissa, Anitta Garibaldi. Peço oração, preço pro meu marido Bigode, pro meu filho, pro meu genro e para vocês aí da rádio.
2: A Eva também reza o terço pedindo saúde para sua mãe, saúde para o seu marido, que eles acompanham sempre a oração do Santo Terço. A Mari também reza o terço de hoje para todos os seus familiares e por todas as crianças e principalmente para as pessoas que precisam de oração. Enquanto isso, o telefone está liberado para você rezar a próxima dezena, só ligar 3541-0391. De Capinzal, a Mari reza conosco.
7: Boa noite, Gerson, boa noite, equipe do Santo Terço. Hoje rezo pelo meu filho, agradecendo a Deus e Nossa Senhora pelo novo trabalho, pedindo proteção, que ela o proteja, que ela o abençoe, que ele esteja sempre num bom lugar. E agradecer pelas oportunidades que Deus

0: e Nossa Senhora nos proporcionam na vida. Amém.
1: No segundo mistério doloroso, contemplamos a prisão de Jesus e a flagelação do Senhor. Por suas santas chagas somos curados, diz o profeta. E rezemos: Pai nosso, que estais no céu, santificado seja o vosso nome, venha a nós o vosso reino, seja feita a vossa vontade, assim na terra como no céu.
2: O pão nosso de cada dia nos dai hoje, perdoai-nos as nossas ofensas, assim como nós perdoamos a quem nos tem ofendido, e não nos deixeis cair em tentação, mas livrai-nos do mal. Amém. Quem reza conosco?
3: Arilda.
2: Arilda, quais são suas intenções, Arilda?
3: Pela paz no mundo e por todas as famílias.
2: Tá, então tá bom. É Hilda ou Arilda?
3: Hilda.
2: Hilda, então tá bom. Desculpa que eu troquei o nome. Rezamos então nessas suas intenções também.
1: Ave Maria, cheia de graça, o Senhor é convosco. Bendita sois vós entre as mulheres, e bendito é o fruto do vosso ventre, Jesus.
3: Santa Maria, Mãe de Deus, rogai por nós, pecadores, agora e na hora de nossa morte. Amém.
1: Ave Maria, cheia de graça, o Senhor é convosco. Bendita sois vós entre as mulheres, e bendito é o fruto do vosso ventre, Jesus.
3: Santa Maria, Mãe de Deus, rogai por nós, pecadores, agora e na hora de nossa morte. Amém.
1: Ave Maria, cheia de graça, o Senhor é convosco. Bendita sois vós entre as mulheres, e bendito é o fruto do vosso ventre, Jesus.
3: Santa Maria, Mãe de Deus, rogai por nós, pecadores, agora e na hora de nossa morte. Amém.
1: Ave Maria, cheia de graça, o Senhor é convosco. Bendita sois vós entre as mulheres, e bendito é o fruto do vosso ventre, Jesus.
3: Santa Maria, Mãe de Deus, rogai por nós, pecadores, agora e na hora de nossa morte. Amém.
1: Ave Maria, cheia de graça, o Senhor é convosco. Bendita sois vós entre as mulheres, e bendito é o fruto do vosso ventre, Jesus.
3: Santa Maria, Mãe de Deus, rogai por nós, pecadores, agora e na hora de nossa morte. Amém.
1: Ave Maria, cheia de graça, o Senhor é convosco. Bendita sois vós entre as mulheres, e bendito é o fruto do vosso ventre, Jesus.
3: Santa Maria, Mãe de Deus, rogai por nós, pecadores, agora e na hora de nossa morte. Amém.
1: Ave Maria, cheia de graça, o Senhor é convosco. Bendita sois vós entre as mulheres, e bendito é o fruto do vosso ventre, Jesus.
3: Santa Maria, Mãe de Deus, rogai por nós, pecadores, agora e na hora de nossa morte. Amém.
1: Ave Maria, cheia de graça, o Senhor é convosco. Bendita sois vós entre as mulheres, e bendito é o fruto do vosso ventre, Jesus.
3: Santa Maria, Mãe de Deus, rogai por nós, pecadores, agora e na hora de nossa morte. Amém.
1: Ave Maria, cheia de graça, o Senhor é convosco. Bendita sois vós entre as mulheres, e bendito é o fruto do vosso ventre, Jesus.
3: Santa Maria, Mãe de Deus, rogai por nós, pecadores, agora e na hora de nossa morte. Amém.
1: Ave Maria, cheia de graça, o Senhor é convosco. Bendita sois vós entre as mulheres, e bendito é o fruto do vosso ventre, Jesus.
3: Santa Maria, Mãe de Deus, rogai por nós, pecadores, agora e na hora de nossa morte. Amém.
1: Glória ao Pai, ao Filho e ao Espírito Santo.
3: Assim como era no princípio, agora e sempre. Amém.
2: Ó meu Jesus, perdoai-nos, livrai-nos do fogo do inferno,
1: levai as almas todas para o céu
2: e socorrei principalmente as que mais precisarem da vossa misericórdia. Amém. Muito obrigada, Dona Hilda, por rezar conosco. Tenha uma boa noite.
3: Obrigada, igualmente.
4: Para você que quer rezar a próxima dezena, é só ligar. A Maria do Pedacinho do Céu. pede oração pela sua família, por nós aqui da Oração do Santo Terço, pela afilhada que está na maternidade em Curitibanos com os bebezinhos, que Nossa Senhora proteja a todos. A Lourdes da Barra Lourdes Rosa lá da Barra, Abdão Batista, ela reza o terço de hoje pedindo saúde para toda a sua família.
2: No terceiro mistério doloroso, nós contemplamos a coroação de Jesus com a coroa de agudos espinhos. Jesus cura as doenças mentais de nossa família e de nossos amigos. Quem reza conosco?
5: O João Batista, do bairro Santo Antônio.
2: Muito bem, João Batista. Quais são suas intenções?
5: A minha intenção hoje é pelas pessoas internadas no hospital, pessoas que estão acamadas nas suas casas, em recuperação, e pelos padres e pelas freiras.
2: Muito obrigada.
5: Quem estiver escutando o rádio.
2: Tá bom. Pode começar então rezando o Pai Nosso.
5: Pai nosso que está no céu, santificado seja o vosso nome, venha a nós o vosso reino, seja feita a vossa vontade, assim na terra como no céu.
6: O pão nosso de cada dia nos dai hoje, perdoai-nos as nossas ofensas,

0: do mal. Amém.
1: Ave Maria, cheia de graça, Senhor, convosco, bendita sois vós entre as mulheres, e bendito é o fruto do vosso ventre, Jesus.
0: Santa Maria, Mãe de Deus, rogai por nós, pecadores, agora e na hora de nossa morte. Amém.
1: Ave Maria, cheia de graça, Senhor, convosco, bendita sois vós entre as mulheres, e bendito é o fruto do vosso ventre, Jesus.
0: Santa Maria, Mãe de Deus, rogai por nós, pecadores, agora e na hora de nossa morte. Amém.
1: Ave Maria, cheia de graça, Senhor, convosco, bendita sois vós entre as mulheres, e bendito é o fruto do vosso ventre, Jesus.
0: Santa Maria, Mãe de Deus, rogai por nós, pecadores, agora e na hora de nossa morte. Amém.
1: Ave Maria, cheia de graça, Senhor, convosco, bendita sois vós entre as mulheres, e bendito é o fruto do vosso ventre, Jesus.
0: Santa Maria, Mãe de Deus, rogai por nós, pecadores, agora e na hora de nossa morte. Amém.
1: Ave Maria, cheia de graça, Senhor, convosco, bendita sois vós entre as mulheres, e bendito é o fruto do vosso ventre, Jesus.
0: Santa Maria, Mãe de Deus, rogai por nós, pecadores, agora e na hora de nossa morte. Amém.
1: Ave Maria, cheia de graça, Senhor, convosco, bendita sois vós entre as mulheres, e bendito é o fruto do vosso ventre, Jesus.
0: Santa Maria, Mãe de Deus, rogai por nós, pecadores, agora e na hora de nossa morte. Amém.
1: Ave Maria, cheia de graça, Senhor, convosco, bendita sois vós entre as mulheres, e bendito é o fruto do vosso ventre, Jesus.
0: Santa Maria, Mãe de Deus, rogai por nós, pecadores, agora e na hora de nossa morte. Amém.
1: Ave Maria, cheia de graça, Senhor, convosco, bendita sois vós entre as mulheres, e bendito é o fruto do vosso ventre, Jesus.
0: Santa Maria, Mãe de Deus, rogai por nós, pecadores, agora e na hora de nossa morte. Amém.
1: Ave Maria, cheia de graça, Senhor, convosco, bendita sois vós entre as mulheres, e bendito é o fruto do vosso ventre, Jesus.
0: Santa Maria, Mãe de Deus, rogai por nós, pecadores, agora e na hora de nossa morte. Amém.
1: Ave Maria, cheia de graça, Senhor, convosco, bendita sois vós entre as mulheres, e bendito é o fruto do vosso ventre, Jesus.
0: Santa Maria, Mãe de Deus, rogai por nós, pecadores, agora e na hora de nossa morte. Amém.
1: Glória ao Pai, ao Filho, ao Espírito Santo,
0: como era no princípio, agora e sempre. Amém.
1: Ó meu bom Jesus,
0: perdoai-nos, livrai-nos do fogo do inferno, levai as almas todas para o céu, e socorrei principalmente as que mais precisarem da vossa misericórdia. Amém. Muito obrigada, seu João, por rezar conosco. Tenha uma boa noite.
1: Obrigado a vocês.
2: Você que quer rezar a próxima dezena, então ligue 35410391. O Antônio Todo de Anitta Garibaldi, ele reza o terço pedindo saúde para toda a família, por ele e por todos que estão rezando a oração do Santo Terço conosco. A Natalina também pede saúde para toda a sua família e para todos os doentes. Do assentamento Betinho, O Adair está rezando conosco, ele reza o terço de hoje, pedindo pela sua família e pede que Nossa Senhora dê forças à sua esposa Cláudia, pois perderam o seu filho William, né? Já faz 1 ano e 2 meses, e rezo pela alma dele. O Ademar Oliveira também reza o terço de hoje por sua família, por nós aqui da Oração do Santo Terço, por todas as crianças e pelos idosos. Lá de Erval Velho, quem reza conosco é a Palmira e o Mário Dente. Estão rezando o terço de hoje pelo aniversário da filha Marta, pedindo a Nossa Senhora Aparecida saúde e proteção a Deus para ela. A Giza também, lá do Ibicuí, ela reza o terço de hoje pela saúde de todas as pessoas da família, das famílias Mecaboa, Mocerim, Pegoraro e Tequio. lá do Caxambu, reza conosco a Lourdes Sunta Surdi. Ela reza o terço de hoje por todas as almas das famílias Surdi e Martinelli.
0: No quarto mistério doloroso, contemplamos o caminho de Jesus ao Calvário pelas ruas de Jerusalém. Mulheres, não chorem por mim, chorem por vós e vossos filhos.
3: Quem reza conosco neste momento?
4: É a Fátima aqui de Monte Carlo.
0: Seja bem-vinda, Fátima, uma boa noite. Quais são as suas intenções para esta dezena?
4: Quero rezar pela saúde e a paz na minha família, meus familiares, pelas vocações sacerdotais, religiosas e missionárias, e pela paz nas famílias e no mundo.
0: Muito bem, vamos também colocar as suas intenções aqui. E rezemos então, Pai Nosso, que estais no céu, santificado seja o vosso nome, venha a nós o vosso reino, seja feita a vossa vontade, assim na terra como no céu.
4: O pão nosso de cada dia nos dai hoje, perdoai as nossas ofensas, assim como nós perdoamos a quem nos tem ofendido, e não deixeis cair em tentação, mas livrai-nos do mal.
3: Ave Maria, cheia de graça, o Senhor é convosco. Bendita sois vós entre as mulheres, e bendito é o fruto do vosso ventre, Jesus.
4: Santa Maria, Mãe de Deus, rogai por nós, pecadores, agora e na hora da nossa morte. Amém.
3: Ave Maria, cheia de graça, o Senhor é convosco. Bendita sois vós entre as mulheres, e bendito é o fruto do vosso ventre, Jesus.
4: Santa Maria, Mãe de Deus, rogai por nós, pecadores, agora e na hora da nossa morte. Amém.
3: Ave Maria, cheia de graça, o Senhor é convosco. Bendita sois vós entre as mulheres, e bendito é o fruto do vosso ventre, Jesus.
4: Santa Maria, Mãe de Deus, rogai por nós, pecadores, agora e na hora da nossa morte. Amém.
3: Ave Maria, cheia de graça, o Senhor é convosco. Bendita sois vós entre as mulheres, e bendito é o fruto do vosso ventre, Jesus.
4: Santa Maria, Mãe de Deus, rogai por nós, pecadores, agora e na hora da nossa morte. Amém.
3: Ave Maria, cheia de graça, o Senhor é convosco. Bendita sois vós entre as mulheres, e bendito é o fruto do vosso ventre, Jesus.
4: Santa Maria, Mãe de Deus, rogai por nós, pecadores, agora e na hora da nossa morte. Amém.
3: Ave Maria, cheia de graça, o Senhor é convosco. Bendita sois vós entre as mulheres, e bendito é o fruto do vosso ventre, Jesus.
4: Santa Maria, Mãe de Deus, rogai por nós, pecadores, agora e na hora da nossa morte. Amém.
3: Ave Maria, cheia de graça, o Senhor é convosco. Bendita sois vós entre as mulheres, e bendito é o fruto do vosso ventre, Jesus.
4: Santa Maria, Mãe de Deus, rogai por nós, pecadores, agora e na hora de nossa morte. Amém.
3: Ave Maria, cheia de graça, o Senhor é convosco. Bendita sois vós entre as mulheres, e bendito é o fruto do vosso ventre, Jesus.
4: Santa Maria, Mãe de Deus, rogai por nós, pecadores, agora e na hora da nossa morte. Amém.
3: Ave Maria, cheia de graça, o Senhor é convosco. Bendita sois vós entre as mulheres, e bendito é o fruto do vosso ventre, Jesus.
4: Santa Maria, Mãe de Deus, rogai por nós, pecadores, agora e na hora da nossa morte. Amém.
3: Ave Maria, cheia de graça, o Senhor é convosco. Bendita sois vós entre as mulheres, e bendito é o fruto do vosso ventre, Jesus.
4: Santa Maria, Mãe de Deus, rogai por nós, pecadores, agora e na hora da nossa morte. Amém.
3: Glória ao Pai, ao Filho e ao Espírito Santo.
4: Como era no princípio, agora e sempre. Amém.
3: Ó meu Jesus, perdoai-nos, livrai-nos do fogo do inferno, levai as almas todas para o céu e socorrei principalmente as que mais precisarem da vossa misericórdia. Amém.
0: Muito obrigada por estar rezando conosco nesta noite. Uma boa noite para você.
4: Boa noite.
2: você que quer rezar a última dezena da oração do Santo Terço de hoje conosco, só ligar 35410391. A Elizabeth da Silva reza esta próxima e última dezena pela proteção de sua família, que Deus proteja sempre as suas vidas. A Elizabeth Silva da Silva também reza conosco, a Teia, enquanto aguardamos a sua ligação para você rezar a última dezena conosco. Ela reza pelas almas, por todos os doentes do câncer, pela sua família e todos que estão rezando o Santo Terço em suas casas. A Iracema do Guarani também reza o terço de hoje pela sua saúde, a saúde da sua família, por todas as crianças, e agradece por graças alcançadas.
3: No quinto mistério doloroso, nós contemplamos a morte de Jesus na cruz. Pai, perdoa-lhes, pois não sabem o que fazem. Boa noite, quem reza conosco?
5: Boa noite, aqui é o Gelso, de Florianópolis, rezar o terço aí.
3: Quais são as suas intenções, Gelson?
5: É proteção, né? Proteção no trabalho, na vida, e que os caminhos estejam livres do mal, né?
3: Então tá bom. Pode começar rezando o Pai Nosso para nós?
5: Pai nosso que estais no céu, santificado seja vosso nome. Venha a nós o vosso reino, seja feita a vossa vontade, assim na terra como no céu.
3: O pão nosso de cada dia nos dai hoje, perdoai-nos as nossas ofensas,

0: do mal. Amém.
1: Ave Maria, cheia de graça, o Senhor é convosco, bendito sois vós entre as mulheres, e bendito é o fruto do vosso ventre, Jesus.
0: Santa Maria, Mãe de Deus, rogai por nós, pecadores, agora e na hora de nossa morte. Amém.
1: Ave Maria, cheia de graça, o Senhor é convosco, bendito sois vós entre as mulheres, e bendito é o fruto do vosso ventre, Jesus.
0: Santa Maria, Mãe de Deus, rogai por nós, pecadores, agora e na hora de nossa morte. Amém.
1: Ave Maria, cheia de graça, o Senhor é convosco, bendito sois vós entre as mulheres, e bendito é o fruto do vosso ventre, Jesus.
0: Santa Maria, Mãe de Deus, rogai por nós, pecadores, agora e na hora de nossa morte. Amém.
1: Ave Maria, cheia de graça, o Senhor é convosco, bendito sois vós entre as mulheres, e bendito é o fruto do vosso ventre, Jesus.
0: Santa Maria, Mãe de Deus, rogai por nós, pecadores, agora e na hora de nossa morte. Amém.
1: Ave Maria, cheia de graça, o Senhor é convosco, bendito sois vós entre as mulheres, e bendito é o fruto do vosso ventre, Jesus.
0: Santa Maria, Mãe de Deus, rogai por nós, pecadores, agora e na hora de nossa morte. Amém.
1: Ave Maria, cheia de graça, o Senhor é convosco, bendito sois vós entre as mulheres, e bendito é o fruto do vosso ventre, Jesus.
0: Santa Maria, Mãe de Deus, rogai por nós, pecadores, agora e na hora de nossa morte. Amém.
1: Ave Maria, cheia de graça, o Senhor é convosco, bendito sois vós entre as mulheres, e bendito é o fruto do vosso ventre, Jesus.
0: Santa Maria, Mãe de Deus, rogai por nós, pecadores, agora e na hora de nossa morte. Amém.
1: Ave Maria, cheia de graça, o Senhor é convosco, bendito sois vós entre as mulheres, e bendito é o fruto do vosso ventre, Jesus.
0: Santa Maria, Mãe de Deus, rogai por nós, pecadores, agora e na hora de nossa morte. Amém.
1: Ave Maria, cheia de graça, o Senhor é convosco, bendito sois vós entre as mulheres, e bendito é o fruto do vosso ventre, Jesus.
0: Santa Maria, Mãe de Deus, rogai por nós, pecadores, agora e na hora de nossa morte. Amém.
1: Ave Maria, cheia de graça, o Senhor é convosco, bendito sois vós entre as mulheres, e bendito é o fruto do vosso ventre, Jesus.
0: Santa Maria, Mãe de Deus, rogai por nós, pecadores, agora e na hora de nossa morte. Amém.
1: Glória ao Pai, ao Filho e ao Espírito Santo,
0: como era no princípio, agora e sempre. Amém.
1: Ó meu bom Jesus,
0: perdoai-nos e

0: misericórdia. Amém. Nossa Senhora do Carmo, rogai por nós. Muito obrigada, Gelson, por rezar então conosco o quinto mistério e tenha uma boa noite.
1: Obrigado, uma boa noite para vocês também.
0: Obrigada. Infinitas graças vos damos, soberana Rainha, pelos benefícios que todos os dias recebemos de vossas mãos liberais. Dignai-vos.

0: com uma salve rainha. Salve rainha, mãe de misericórdia, vida, doçura e esperança nossa salve. A vós bradamos os degradados filhos de Eva, a vós suspiramos gemendo e chorando neste vale de lágrimas. Eia, pois, advogada nossa, esses vossos olhos misericordiosos a nós volveis, e depois deste desterro mostrai-nos Jesus. Bendito é o fruto de vosso ventre, ó clemente, ó piedosa, ó doce sempre Virgem Maria. Rogai por nós, Santa Mãe de Deus, para que sejamos dignas das promessas de Cristo. Amém.
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0: E agora recebamos a bênção episcopal de Dom Mário Marquês a todos os ouvintes da oração do Santo Terço.
2: Que Deus Todo-Poderoso, cheio de bondade e misericórdia, conceda paz, saúde, proteção e prosperidade para você, para seus familiares, para seus vizinhos. Que Ele esteja atrás de vós para vos livrar de todo o mal, de toda a inveja, doença e discórdia. Que Ele esteja dentro de vós para vos dirigir, ao vosso lado para vos acompanhar, em vossas orações para vos conservarem sempre na saúde do corpo e da alma. A bênção de Deus Todo-Poderoso, Pai, Filho e Espírito Santo, desça sobre cada um de vós e permaneça para sempre.

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2: Valeu, 19 horas e mais 10 minutinhos, 19:10. Alô, amigos, alô, amigas, boa noite. Estamos de volta aqui na programação musical da Cultura, depois da oração do Santo Terço. Agora vamos de música boa para você até às 21. Duas horas de muita alegria aqui através da sua participação, especialmente pelo WhatsApp, o 984-03-4327.
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0: Agora 19h22. 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
0: Seguindo aqui com o nosso Noite Sertaneja, quem tá com a gente é o nosso amigo Valdir, lá de Anitta Garibaldi. Fala, Valdir.
3: Tô acompanhando, rezando. Eu peço uma música aí com o Daniel. Eu ofereço aí pra você.
0: Obrigado, Daniel.
3: E pra todo mundo que tá, o povo que tá escutando a Rádio Campos Novos.
0: Obrigado, valeu, valeu, valeu. Não
3: deixar de escutar a Rádio Campos Novos.
0: Obrigado, meu amigo.
3: Muito boa. O teu programa aí.
0: Um abraço.
3: Uma bênção de Deus.
0: Ah, valeu, nosso amigo Valdir e toda a família lá ouvindo o nosso Noite Sertaneja. Tô mandando um alôzão também pra Ivonete. A Ivonete tá ouvindo o nosso programa lá em Zorteia. Alô, Zorteia, boa noite aí pra todos. Obrigado aí pela companhia conosco aqui no programa, o nosso Noite Sertaneja aí trazendo só sucesso aí pra você. Zezé.

0: Hora certa.
1: 7:35.
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0: pessoal lá do recanto dos tropeiros, né? A Elisete Rosa de Jesus com a gente, ela e toda a família. Grande abraço. Tá pedindo uma moda aqui que já vamos trazer, tá bom, meus amigos? Quero mandar um alôzão pro Andrei, também tá ligado com a gente. Fala, Andrei.
1: Boa noite, amigo Gerson. Tudo certo, Andrei?
0: Tudo legal, né?
1: Se possível, roda pra nós, franguinho na panela. Guilherme Santiago, quero ofertar pros nossos amigos ali da Rota Oeste, o Zeca, o Quinella.
0: Valeu, moçada.
1: E o nosso amigo Zeca. Tá bom, meu amigo? Boa noite.
0: Valeu, um abraço. Obrigado aí pela companhia com a gente aqui no programa. Olha, vamos trazendo aqui, olha, o nosso amigo Romildo. Oi, Romildo. Romildo lá de Catanduvas. Tá ouvindo o nosso Noite Sertanejo, pedindo uma moda aqui, oferecendo pro amigo Canhoto, também lá em Catanduvas. E o Canhoto tá lá ouvindo a gente. Alô, Canhoto. Um abraço aí do Romildo. O Cardoso, né? Esse aí, então tá bom. Um abração pra todos. Obrigado aí pela audiência. Um abraço pra Dulce lá também. A Dulce tá mandando um áudio pra gente. Já vamos atender aqui no nosso Noite Sertaneja. Quero mandar um alôzão também pro Fernando. Fernando tá ouvindo a gente no município de Zortea. A Terezinha tá ligada com a gente, né, Terezinha? E tá pedindo um Amado Batista, que já cantou pra nós agora. Daqui a pouco ele volta. Ela tá na Celeste ainda trabalhando e ouvindo a gente lá no em Anitta Garibaldi, ela que reside lá no bairro Borges. Obrigado, Terezinha, aquele abraço aqui no programa. Vão trazendo então mais sucesso aqui na programação.

0: hora certa. Cultura.
1: 7:48.
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50 minutos. 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

0: Vamos seguindo aqui, olha o Ademir Lessi. Oi, amigão, boa noite, Ademir tá com a gente.
1: Boa noite,
0: fala
1: Gerson.
0: Aí, meu amigo, boa noite.
1: Ademir Lessi.
0: Fala aí, amigo.
1: É possível rodear pra nós aí o Rio Negro e Solimões?
0: Opa, boa pedida.
1: Aí na realidade.
0: Boa pedida, já vamos.
1: Obrigado, agradeço.
0: Eu que agradeço, obrigado aí, meu amigo. Tudo de bom.

0: Valeu, olha, a Dulce tá com a gente lá. E tá frio aqui em Campos Novos, tá frio lá em Catanduvas também, né, Dulce? Boa noite,
1: né? Boa noite,
0: né,
1: Gerson, tudo bem? Ótimo. Aqui é a Dulce de Catanduvas.
0: Seja
1: muito frio por aí, aqui nós estamos curtindo um
0: bastante
1: fogãozinho, com um pinhãozinho assado.
0: Oh, tranquilidade.
1: E gostaria de escutar, curtir aquela música lá e oferecer para todos os ouvintes, pro Romildo.
0: Oi, Romildo, boa noite.
1: Mari.
0: Beleza.
1: A Thaíde Alexandre, Estrada do Amor, se for possível.
0: Estrada do Amor. Bonita música, boa pedida também, minha amiga. Um abração para você, pro Romildo, e obrigado aí pela audiência com a gente aqui no nosso programa. E olha, já escrevendo aqui para isso, aquele boa noite especial para o pessoal todo aí nos prestigiando aqui com a audiência. Vamos lá para Anitta Garibaldi também.
2: Boa noite, Gerson. Aqui é a lista Anitta Garibaldi. Peço a música do Barrito, o Menino da Canoa. Ofereço para minha irmã Sônia, que mora na Cachoeirinha, para o marido dela, o Gaúcho, e para o meu marido, o Bigode, e para os meus filhos, para vocês da rádio. Se for atendido, muito obrigado.
0: Obrigado, Nisso. Um abraço para todos aí. Obrigadão aí pela companhia com a gente aqui no nosso Noite Sertaneja. Ademar Santucci. Ah, depois vou atender. Tem 1, 2, 3 áudios aqui do amigão. Já, daqui a pouquinho atendemos aí, tá bom, meu amigo? Um abração pro Alan. Também está ouvindo o nosso programa. Opa! Um abraço, Alan. Tudo de bom? Obrigadão aí pela audiência conosco aqui no nosso Noite Sertaneja. Quero mandar um alôzão. Ontem estive lá, fiquei feliz da vida, o Betiolo já trabalhando lá na cozinha, lá no Rampas. Beleza, amigão? Um abraço pra você, pra toda a moçada aí do Rampas. Servindo sempre aquele melhor lanche aí pra moçada que, mesmo com frio, estão por lá. Isso, mas um ambiente quente e gostoso lá. E o pessoal fazendo o seu lanche. Um abraço, pessoal aí da cozinha, pessoal que está atendendo aí. Isso mesmo. Por enquanto, tranquilo o movimento, daqui a pouco enche aí, né? E o pessoal tá preparado lá, né, Betiolo? Um abraço pra todos aí. Valeu, amigão. Vamos trazendo Rio Negro e Solimões, 19:54.

0: Hora certa.
1: 8:04.
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4: Educação no ar. Santa Catarina deu mais um passo na ampliação das políticas educacionais, com a apresentação de uma nova etapa do programa Educação Levada a Sério. As ações foram anunciadas pelo governo do estado e pela Secretaria de Estado da Educação durante evento realizado em Florianópolis. O foco é qualificar a aprendizagem, reduzir desigualdades educacionais e ampliar as oportunidades para os mais de 539 mil estudantes da rede estadual. Os novos programas chegam em um momento de crescimento expressivo da educação catarinense. Em apenas um ano, o número de escolas com educação integral passou de 75 para 519 unidades. Já o total de estudantes atendidos saltou de pouco mais de 10 mil para mais de 88 mil alunos. A secretária de Estado da Educação, Luciane Cereta, destaca que o trabalho faz parte de um planejamento iniciado em 2025.
5: Em 2025, nós lançamos um programa denominado Educação Levada a Sério. E o foco desse programa foi justamente as quatro missões que o governador Jorginho Melo nos deu: a infraestrutura escolar, a qualificação do ensino e da aprendizagem, o ensino técnico gratuito e a universidade gratuita. E hoje nós apresentamos conjunto de estratégias, de ações, justamente para o fortalecimento da aprendizagem dos nossos estudantes.
4: Entre as novidades anunciadas estão programas voltados ao reforço escolar, recomposição das aprendizagens e correção da distorção idade-série. O Aprender Mais oferecerá apoio em língua portuguesa e matemática para estudantes que apresentam dificuldades de aprendizagem. Já o fortalecimento da aprendizagem atenderá alunos que ainda não consolidaram habilidades de alfabetização e letramento. Além disso, o programa Mais Tempo, Mais Saber amplia as atividades no contraturno, com ações nas áreas de esporte, cultura, empreendedorismo, tecnologia e sustentabilidade. Outro fato que chama atenção é a expansão do ensino técnico gratuito. O número de matrículas passou de pouco mais de 12 mil estudantes em 2023 para mais de 55 mil em 2026.
5: Todas essas ações têm por finalidade melhorar os indicadores educacionais de Santa Catarina, porque eles representam o desempenho dos nossos estudantes e o desenvolvimento da educação pública estadual.
4: E fortalecer a permanência dos estudantes na escola, criando melhores condições para o aprendizado em todas as regiões catarinenses. De Florianópolis, da Rede de Notícias Acaerte, Amarilis Pequeno.

0: 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Valeu, né, moçada? 20h08. O meu amigo Ademar Santucci, boiadeiro da dupla Boiadeiro e Marundim, tá, daqui a pouquinho eles vão cantar pra gente aqui no programa também. Isso mesmo, a pedido aqui no nosso Noite Sertaneja. Quero mandar um abraço então pro Ademar Santucci, que tá mandando um alôzão pro Nelsinho Serena, que está ouvindo a gente lá em Anitta Garibaldi, também pro Hélio. Isso, meu amigo Ademar Santucci. Um abraço então pro Hélio lá em Anitta Garibaldi, e o cunhado do nosso amigo boiadeiro, o nossos amigos lá de Anitta Garibaldi, né? Que estão sempre ligados com a gente, o Nelson Serena. Valeu, moçada. Um abração pra todos aí. Tá de Capinzal, a Mari está com a gente também.
1: Boa noite, Gesso, tudo bem com você? A Mari, estamos aqui curtindo Noite Sertaneja, essa noite fria.
0: Gelada aqui também.
1: Mas é lógico, né? Trabalhando como sempre, eu aqui nos meus pincéis. Um dia a gente faz uma coisa, outro dia a gente faz outra, mas sempre trabalhando, né? E curtindo uma boa música, é lógico. Gerson mandou um abraço lá pra Dulce, pra minha comadre Leonie, pra Vera, Paola, pra Lourdes e o Mocir, que estão lá na estrevaria, com certeza, com esse frio. Que é lógico, né? Agora no inverno isso começa um pouquinho mais cedo.
0: Sempre mais cedo.
1: Manda uma música bem bonita aí pros meus filhos, é lógico, pro meu irmão Nelsir e pra quem estiver ouvindo.
0: Valeu,
1: Rita de Cássio,
0: valeu.
1: Um abraço pra você.
0: Obrigado, um abraço pra todos aí. E vamos seguindo aqui também. Olha, lá no, olha essa pecada de pinhão lá na casa do meu amigo Odair, lá no assentamento Betinho, ele e a dona Cláudia.

0: Abraço pra você e tudo de bom. Bom apetite nesse pinhão aí. E um abraço aqui do nosso Noite Sertaneja. Obrigado aí pela companhia. Estamos atendendo aqui o Serginho Pôssera, tá conosco também. Boa noite.
1: Família Rádio Cultura, tudo certo com vocês? Aqui é o Cordinho, Campos Novo. Pode rodar uma música bem boa pra nós aí do Chicorei, Paraná e Minha Serenata. E ofertando a programação aqui pra toda a minha família. Lá pra Dona Maria, pro seu Darcy, lá pro seu Rodrigo, pra Dona Débora. E lá pro seu Pedrão e lá pro seu Negão e lá pro seu Bochecho, pro seu Zariguinho, pro seu Simplão, pro seu Xará aí. Lá pro seu Cuque, pro seu Manjo, na Cura Mortandela e pra toda a equipe do Mano, que estão que tá na pele aí, e lá pro meus irmãos, e lá pro seu Nelson Cruz, e lá pro seu Ferpe, lá pro seu filho Tirica aí, e lá pro seu Juliano Piccoli, um forte abraço pra vocês e tudo.
0: Tudo é bom, valeu. O Adenilson Surde lá de São Simão, Pinheiro Seco, opa, tá ligadaço com a gente. E oferecendo para todos que estão na escuta do programa, desejando uma ótima noite para todos, né? Meu amigo Adenilson Surdi, meu parente. O Gelson lá de Celso Ramos, também lá de São Pedro. Celso Ramos, boa noite.
2: Sou Gelson.
0: Opa.
2: São Pedro, eu pedi uma música boa de Paulo e Paulinho. Eu ofereci para o meu amigo Ademar, para o Nene, para o Vibraca e para o Carlos e a Drica. E para os demais que estão ouvindo, para o meu amigo Alex lá no Esmeralda.
0: O Alex.
2: Para a esposa dele, para o Cauã, o Marciano. Se for atendido, só agradeço.
0: Eu que agradeço. Uma ótima noite aí para você, para toda a família. Obrigadão, amigão.

0: hora certa. Cultura.
1: 8:24.
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3: 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Kawaii!
4: Simbora, né, gente? 20h26. Vamos rapidinho, que tem bastante gente conosco, graças a Deus, né? Quanto mais, melhor. Obrigado aí, você que está ligado com a gente. O Nelsinho Serena confirmando a audiência e retribuindo o abraço aí pro cunhado, o Ademar Santucci. Nosso amigo boiadeiro, ligado com a gente aqui. Valeu, meus amigos. Obrigadão aí pela companhia. Quero mandar um alôzão também pra quem tá com a gente. O Pedro Oliveira. O Pedro Sutil. Tá ouvindo a gente lá no distrito da Bela Vista. Tá pedindo a próxima música aí pra a sua família, né? Isso, pro Cordinha e a família. Pro Leopoldo e a família. O Flávio Bazei e toda a família. Também pro Paulo Eduardo Faxim. Alô, Paulo. O Paulo tá ouvindo. A gente tava proseando com ele agora no WhatsApp, né, Paulo? Paulo bem divertido, né? Um abraço, Paulo. Obrigado aí pela tua companhia com a gente aqui no nosso programa. Tá recebendo um abraço lá do Pedro Sutil, lá da Bela Vista, né? E olha, o nosso amigo Paulo Eduardo Faxim já tá retribuindo um abraço aí para você, meu amigo Pedro Sutil. Ele é assim, se abraçado aí, amigo. Lá em Monte Carlo, quem está ouvindo a gente, minha amiga Salete Veiga, ela e o Nadir, lá curtindo o nosso Noite Sertaneja. Estamos sempre ligados, diz ela. Esse é um abração para todos as amigas que estão ligadas com a gente também aqui no nosso Noite Sertaneja. Eu não sei se eu atendi aqui o pessoal lá de Anitta Garibaldi, mas é melhor atender duas vezes do que nenhuma, né?
5: Boa noite.
4: Boa noite.
5: Tudo bem?
4: Tudo ótimo.
5: É a Bianca aqui do bairro Borges, aqui de Anitta Garibaldi.
4: Oi,
5: também
4: Bianca.
5: Gostaria de mandar lá para a comadre Nice, o esposo dela, o compadre, toda a família dela que se encontra lá na casa dela.
4: Beleza.
5: Um abraço para eles, tudo. E tô com saudade dela.
4: Valeu, acho que já tinha atendido, né? Nas partes. 20h29. Quero mandar um alôzão lá pro meu amigo, família maravilhosa aí ligados com a gente aqui, meu amigo Vardo. Isso mesmo, Magrão tá ligado com a gente aqui, deu um probleminha no áudio dele, mas ele tá mandando um alôzão pra esposa Helena, que ele ama muito. Isso, ela tá lá ouvindo a gente também, né, Vardo? E manda um abraço pro amigo Cigano e pra toda a família. Também tá mandando um abraço pra irmã lá na Corredeira. E pro cunhado Colete, que estão ligados com a gente lá na Invernada dos Negros. E pra nós aqui também, né, Vardô? Um abraço pra você, tudo de bom, fica com Deus aí, amigão. Você e a família toda. 8h30. Essa música aqui tem um pedido dela aqui, ó, já vamos atender aqui. É a Lourdes, lá da linha Bonitinho, lá de Joaçaba. Oi, Lourdes, ela e o Moacir estão lá, estão trabalhando ainda e ouvindo a gente.
6: Boa noite, Gerson.
4: Boa noite. Tudo ótimo.
6: Aqui tudo bem. Eu queria a música Amor Distante com Filhos de Goiás. O Moacir oferece para você. Se preocupe.
4: Obrigado, Moacir.
6: Eu vou um abraço para Mari, para Anabélia, Maria Sofia, o Francisco e para quem gostar da música também.
4: Valeu. Olha, quero, obrigado aí, Moacir, obrigado, Lourdes, pela companhia. Bom final de trabalho aí pra vocês, depois um bom descanso. Obrigado aí pela sintonia com a gente, parceria aqui no nosso Noite Sertaneja. Fiquem com Deus. Meu amigo Chico Kemmer, lá do bairro Senhor Bom Jesus, tá com a gente. Oi, Chico, lá do nosso bairro, né?
7: Boa noite, hein, amigão? Amigo.
4: Opa.
7: Aqui é o Chico, do bairro do Márcio.
4: Fala, Chico, um abraço.
7: Bom dia, próximo aí pra nós aí. Parece pro Rogério Cordeiro e família lá, pra dona Maria Mello.
4: Oi, Rogério,
7: dona minha Maria. Namorada Marivânia.
4: Beleza.
7: Tamo curtindo a cultura aí.
4: Te agradeço, de coração aí, amigo.
7: Próxima música aí pra eles lá.
4: Com certeza, amigão.
7: Beleza, meu amigo?
4: Valeu. Valeu.
7: Um abração, meu amigo Gerson.
4: Outro abraço, tem mais?
7: Dona Maria Mello lá é sogra do Rogério Cordeiro.
4: Ah, isso
7: lá.
4: Mesmo.
7: Manda um alô pra eles lá e pra...
4: Com certeza.
7: A minha namorada Marivânia.
4: Oi, Marivânia, tá boa noite.
7: Se for atendido, agradeço, meu amigo.
4: Que agradeço, uma ótima noite aí pra você e pra toda a

0: isso?
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2: Opa, bem rapidinho, vamos atendendo mais participações aqui no nosso Noite Sertaneja. 20 horas e mais 38 minutos. 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Isso. Já rodei antes o pedido aí do meu amigo, o Juarez Miguel. Valeu, Juarez. Um abraço, um casaco verde aí, já rodamos. Um abraço aí pra você, pra toda a tua família aí, meu amigo. Confirmando a audiência com a gente, nos dando o carinho da companhia aqui, meu amigo Natalino, lá do Pinhal da Serra. Alô, Natalino, boa noite aí, amigão. Seja sempre muito bem-vindo aqui com a gente, né? Um abraço para a família e para todos os amigos aí do Pinhal da Serra ligados conosco aqui no programa. Lá em Monte Carlo, quem está ouvindo a gente é o Gelson Gomes. Valeu, Gelson. Um abraço, amigão. Isso. Minha amiga Terezinha Cordeiro tá com
3: boa
2: a gente.
3: Noite, Gelson. Boa noite, Gelson. Terezinha, Terezinha Cordeiro, quero pedir a música do...
2: Do
3: barquinho de urso, foi atingido, agradeço, tudo de bom e uma boa noite.
2: Ótima noite, os Parada Dura aqui no nosso Noite Sertaneja. 20 agora para as 21.

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Abraço pro Greg também, que tá ligado com a gente, né, Greg? Abração pra você e o pessoal lá dos amigos do Recanto do Greg, também curtindo o nosso Noite Sertaneja. Mais uma vez, um abração pro meu amigo Chico Kemmer. Isso, Chico. Um abração, tá mandando um abraço lá pro Nica. Oh, alô, Nica, um abraço. Delfis, isso mesmo. Para toda a moçada aí, obrigado aí pela companhia, pela audiência. E fiquem todos com Deus e a proteção de Nossa Senhora Aparecida. Boa noite, Campos Novos. Boa noite, nossa grande e querida região. Já já nós vamos ter aqui na programação da Cultura a voz do Brasil. Fique ligado com a gente. E depois uma programação inteiramente voltada aí para você, meu amigo e minha amiga, durante até a meia-noite. Depois madrugadão aí com o melhor da música aí para você, para fazer com que você tenha uma noite maravilhosa aí. Valeu, gente. Fiquem todos bem, descanso. E até amanhã, a partir das 19 horas, te aguardo com mais um Noite Sertaneja.